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0: Olá, muito boa noite a você que está acompanhando a partir de agora essa programação aqui pela Rádio Manaim e também pela TV Manaim, o Finda-se Esse Dia. E agora, nessa noite, nós teremos um momento de oração. Aliás, a semana toda, né? Estamos juntos, ano passado todinho, e agora iniciando mais uma semana, hoje terça-feira, ainda estamos no início da semana, mas estamos aos pés do nosso Deus. Esse é o melhor lugar do mundo, não é? Estar aos pés do nosso Deus, o nosso Salvador. E que bom que você está aqui conosco nessa noite, depois de um dia de trabalho, você agora está em casa com a sua família, e nada melhor do que estarmos aos pés do nosso Deus. Conosco nessa noite, vou apresentar aqui os pastores, pastor Aníbal Neri. Pastor, muito obrigado por estar conosco aqui, nos ajudando nessa noite, a paz do Senhor.
1: Amém, Kleber. A paz do Senhor, a você, aos irmãos que nos acompanham. É sempre uma alegria estarmos juntos.
0: Também conosco o nosso professor, pastor Fabiano Polonini. Pastor, obrigado também por nos ajudar, estar aqui nesse momento de oração, né? A Bíblia diz, orai sem cessar, né? Já hoje iniciamos o dia com culto de madrugada, culto ao meio-dia, e agora para finalizar o dia, esse momento de oração aos pés do Senhor. Muito obrigado, a paz do Senhor.
1: Amém, Kleber. Paz do Senhor, alegria é toda nossa de podermos finalizar mais um dia aqui juntos com os irmãos que participam conosco, tanto aqui quanto assistindo, né? Essa é uma alegria para nós.
0: E pastor Alcilésio Santos, também conosco, uma grande alegria de recebê-lo aqui conosco, pastor. E há um provérbio, há um adágio popular que diz assim, orar faz bem. Aliás, os nossos santos crianças cantam esse louvor, né? Orar faz bem. Orar faz muito bem, né? Quando nós podemos estar conversando, dialogando com o nosso Deus. A paz, Senhor, pastor.
2: Glória a Deus, Kleber. A paz do Senhor. A oração, ela une a limitação, a fraqueza do homem com a onipotência de Deus. Com alegria estar aqui com os irmãos e, por certo, o Senhor tem uma bênção para todos nós.
0: Aleluia. Muito bem. Então, já devido apresentados os nossos pastores aqui, nos nossos estúdios da Rádio Manaim em Vila Velha, no Espírito Santo, eu quero convidar você agora a fechar seus olhos, se você puder. Nós vamos dar início ao nosso momento de oração. Aquieta o teu coração, coloque agora a sua necessidade, o seu clamor aos pés do Senhor. Eu vou pedir o pastor Fabiano Polonini para que possa clamar ao Senhor, e assim daremos início a esse momento de oração.
1: Amém, amém, meus irmãos. Então vamos fechar os nossos olhos, vamos orar ao Senhor. Senhor, clamamos pelo poder que há no sangue de Jesus. Mais uma vez, pedimos o perdão pelos nossos pecados e que nesta hora tenhamos a nossa comunhão restaurada contigo, Senhor. Tu és o nosso Pai. Então, se conosco neste momento de oração que passaremos aqui, sintamos a tua presença. Nós oramos em nome de Jesus. Amém.

0: Bendizemos a Ti, ó Pai, por este dia onde certamente o Senhor guardou a cada um dos Teus servos.
1: Glória a Deus.
0: Nós Te glorificamos, Senhor, por estarmos encerrando este dia, Senhor, nos preparando para o descanso noturno, Senhor, vivendo mais um momento contigo,
1: glória a Deus,
0: de entrega pessoal. Senhor, nós te glorificamos por mais esta oportunidade de estarmos na tua presença.
1: Bendito seja
0: o Senhor. Em nome do Senhor Jesus.
1: Amém, Senhor.
2: Muito bem, que bom que você permanece conosco aqui nessa noite, e o louvor que ouvimos agora falou ao nosso coração, né? Como sempre fala, né? O louvor é uma oração cantada. E eu quero citar aqui o Salmo 141, verso 1, que diz assim: Senhor, a Ti clamo, apressa-te a mim, inclina os Teus ouvidos à minha voz quando a Ti clamar. Suba a minha oração perante a Tua face como incenso, e as minhas mãos erguidas, levantadas, seja como o sacrifício da tarde. É isso que nós estamos fazendo aqui. Nós estamos orando ao Senhor, clamando ao Senhor nessa noite, por uma noite de paz, por um novo dia cheio de bênçãos, de proteção. É isso que nós estamos fazendo aqui nesse momento de oração. E eu quero pedir agora ao pastor, mais uma vez, o pastor Fabiano Polonini, para dar início agora às orações. Um pastor após o outro estarão orando ao Senhor, colocando diante do Senhor as nossas orações, e que elas subam com incenso suave, com aroma suave aos pés do nosso Deus. Pastor, por favor.
3: Amém. Senhor, bom estarmos na Tua presença, nesse momento de oração, e suplicamos que o Senhor dê a todos uma noite de sono, em companhia das suas famílias, a presença do Senhor sentida em cada casa, em cada coração, os livramentos, guarda, Senhor, das investidas, e que o sono seja agradável e seja um sono em que cada servo teu sinta a presença do Senhor. Possa ser, inclusive, momentos de visitações do Teu Santo Espírito, em sonhos proféticos, a presença do Senhor dentro de cada lar, de cada coração.

0: oração. Oramos em nome de Jesus.
1: Amém.
2: Senhor nosso Deus, nós oramos ao Senhor, intercedemos a Deus por aqueles que precisam de uma bênção nessa noite.
0: Meu Deus.
2: Aquele, Senhor, que muitas das vezes o sono foge. Senhor, há muitos que nadam em suas camas em lágrimas. O Senhor possa estar repreendendo toda a diversidade nessa noite.
0: Meu Deus.
2: Dando uma noite de paz, um sono tranquilo. Aqueles até mesmo, Senhor, que necessitam de intervenções, de medicamentos.
0: Meu Deus.
2: Ah, Senhor, que as Tuas boas mãos estejam estendidas. Dessa noite, Senhor, seja essa noite da visitação do Senhor.
0: Sim, Senhor.
2: Ó Deus, que eles possam descansar enquanto descansam em suas camas. Os Teus anjos possam guardar as Tuas casas.
0: Meu Deus.
2: Senhor, dê a proteção, dê o livramento. Nós assim pedimos e cremos na ação do Senhor, em nome de Jesus.
0: Amém, amém. Senhor.
1: Senhor, nós continuamos aqui a interceder, Senhor, pelas nossas vidas, a vida de cada um dos Teus servos, daqueles que estão também nos acompanhando, Senhor.
0: Sim, Senhor.
1: E que o Senhor possa ter misericórdia de cada um. Senhor, que as necessidades desse dia, Senhor, possam ser depositadas neste momento de oração,
0: meu Deus,
1: diante do Teu altar, Senhor, porque quando nós colocamos diante de Ti, nós sabemos, Senhor, como diz a Tua palavra, a Ti todas as coisas são possíveis.
0: Amém, Senhor.
1: Nós temos limitações como homens,
0: verdade,
1: mas o Senhor é Deus poderoso,
0: verdade,
1: é Deus onipotente, é Deus onisciente,
0: que
1: conhece todas as coisas. Senhor, e nós suplicamos que esta noite seja uma noite de paz,
0: sim, sim,
1: de livramentos em cada casa. Senhor, guarda aqueles que estão em viagem,
0: sim, Senhor,
1: aqueles que estão em deslocamentos, aqueles que estão retornando de escolas, Senhor, de faculdades,
0: sim,
1: de locais de trabalho. Senhor, aqueles que trabalharão nesta noite,
0: sim, sim,
1: opera, Senhor, uma bênção na vida de cada um.
0: Por misericórdia.
1: Oramos em nome do Senhor Jesus.
0: Amém, Senhor. Agora é o momento, você que está em casa com a sua família, é o momento de você colocar diante do Senhor a sua oração pessoal. Feche seus olhos, deposite aos pés do Senhor suas inquietudes, suas metas a serem batidas na semana, profissionalmente falando, a sua saúde. Coloque diante do Senhor o seu lar, não é verdade? A orientação deste mês, que estamos orando pelos nossos vizinhos. Coloque diante do Senhor aquilo que está te inquietando, aquilo que está trazendo um certo desconforto na sua vida. Aproveite esse momento, porque é momento de oração.

0: Nós vamos aqui fazer a leitura da palavra, conforme já foi anunciada, que está no segunda carta aos Coríntios, capítulo 12, versículo 9 e versículo 10, que nos diz assim: E disse-me, a minha graça te basta, porque o meu poder se aperfeiçoa na fraqueza. De boa vontade, pois, me gloriarei nas minhas fraquezas, para que em mim habite o poder de Cristo.
1: Glória a Deus.
0: Pelo que sinto prazer nas fraquezas, nas injúrias, nas necessidades, nas perseguições, nas angústias por amor de Cristo. Porque quando estou fraco, então sou forte.
1: Amém.
0: Meus irmãos, as batalhas, elas são reais. Elas existem, as necessidades. O que o apóstolo Paulo aqui estava vivendo naquele momento era uma prova pessoal.

0: está vivendo um momento de prova. No versículo anterior ao que nós lemos, o versículo 8, ele diz assim: acerca da qual três vezes orei ao Senhor para que me desviasse de mim, para que se desviasse de mim aquela batalha. Três vezes ele orou ao Senhor. Certamente, há irmãos nesta hora que estão aqui nos acompanhando, que têm orado também pelas suas necessidades, pelas suas fraquezas, pelas perseguições, como ele cita aqui, pelas injúrias, né? Necessidades, angústias, perseguições. Mas aqui ele teve uma resposta do Senhor, como o Senhor tem respondido a cada um daqueles que dobra os seus joelhos em momentos de oração como este, para pedir ao Senhor. E quando ele ora ao Senhor, o Senhor responde a ele. E a palavra diz assim: e disse-me, o Senhor disse ao apóstolo Paulo: a minha graça te basta, porque o meu poder se aperfeiçoa na fraqueza. Veja que coisa que é, nós podemos dizer assim, razão humana, o entendimento humano não poderia alcançar. E o apóstolo Paulo aqui, ele continua dizendo de uma coisa que também, racionalmente, não é possível o homem entender. Ele diz assim: me gloriarei nas minhas fraquezas. Olha, normalmente as pessoas se gloriam das suas fortalezas, das suas vitórias, de quanto ele pode fazer alguma coisa. Mas ele está dizendo: me gloriarei nas minhas fraquezas, para que em mim habite o poder de Cristo. Isso aqui é um ensino que o Senhor estava dando a ele e a nós. Ele está dizendo: nas fraquezas o meu poder se aperfeiçoa, o Senhor está dizendo. Então o Senhor, ele quer manifestar o seu poder na vida de cada um dos irmãos. Seja nessa noite, na resposta de oração, uma noite de paz para você acordar e dizer: o Senhor me guardou, o Senhor me fortaleceu, o Senhor me respondeu. E aqui ele continua dizendo: pelo que sinto prazer. Olha que coisa. Ele diz assim: me glorio na fraqueza e sinto prazer na fraqueza. Como assim? De novo, nós podemos lembrar: racionalmente, impossível entender. Na razão humana, impossível entender. Mas pelo Espírito, nós entendemos muito bem o que ele estava dizendo. O prazer na fraqueza, nas injúrias... nas necessidades, são muitas as necessidades, as perseguições, as angústias, por amor de Cristo, porque quando estou fraco, então sou forte. Se você, nesta hora, meu irmão, minha irmã, está nos acompanhando, está se sentindo fraco, para resolver por uma necessidade, por uma angústia, por uma perseguição, por qualquer que seja a sua necessidade, saiba que o Senhor pode te fazer forte. O Senhor, ele pode operar e tem operado em favor dos seus servos. Louvado seja.
1: Glória a Jesus.
0: Nós vamos orar ao Senhor. Senhor, nós te glorificamos. Bendizemos a ti, ó Pai, porque também em nós, quando estamos fracos, é que somos fortes, porque o Senhor tem nos fortalecido.
1: Glória a Deus.
0: Na tua presença, nós te glorificamos, Senhor, porque verdadeiramente o Senhor tem feito o teu povo um povo forte na tua presença. Senhor, e pedimos que o Senhor venha receber este momento de oração na tua presença, em nome do Senhor Jesus.
1: Amém.
0: E agora, Senhor, em teu nome dizemos que a graça maravilhosa e salvadora do Senhor Jesus, o amor de Deus, nosso eterno e glorioso Pai, as doces, ternas consolações do Espírito Santo, repouse, irmãos, sobre cada um de vós e todo o povo do Senhor, agora e para sempre. Amém.

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1: Motoristas que pretendem adesivar veículos com propaganda eleitoral ou utilizá-los em atividades de campanha nas eleições deste ano devem informar previamente a seguradora para evitar problemas em caso de sinistro. O alerta da Federação Nacional de Seguros Gerais. Segundo a Comissão de Seguro Auto, a adesivação com material eleitoral e o uso do automóvel em atividades de campanha podem ser considerados pelas seguradoras como aumento de risco devido à maior exposição a acidentes, vandalismo e circulação em eventos públicos. O uso do veículo para fins publicitários ou de apoio a campanhas eleitorais torna-o mais exposto a acidentes, roubo e até vandalismo, e isso leva à necessidade de adequação do contrato de seguro. As seguradoras argumentam que a utilização do carro para transporte de material de campanha, deslocamento de equipes ou atividades de apoio altera as condições avaliadas quando o contrato foi firmado. Como evitar então a perda da cobertura? Informar a seguradora antes de adesivar o veículo. Comunicar qualquer mudança na utilização do carro durante a campanha eleitoral. Consultar o corretor de seguro antes de prestar serviço a candidatos ou partidos, solicitar um endosso para registrar formalmente a alteração na apólice, quando necessário, conferir quais danos e situações estão excluídos da cobertura contratada. A Federação Nacional de Seguros Gerais esclarece que adesivos de pequeno porte em veículos de passeio sem alteração de utilização não comprometem a cobertura do seguro.
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1: A Santa Casa de Misericórdia de Vitória, no Espírito Santo, abriu processo seletivo para médico socorrista do Serviço de Atendimento Móvel de Urgência, o SAMU, do Espírito Santo. O edital prevê a formação de cadastro de reserva para eventual contratação. Para participar, é necessário ter graduação completa em medicina, registro no Conselho Regional de Medicina, o CRM, e experiência profissional mínima de 6 meses em serviço de saúde de urgência, emergência ou áreas correlatas. A remuneração é de R$13.358 para a jornada de 36 horas semanais, além de ticket de alimentação. R$30 por plantão e adicional de insalubridade. As inscrições devem acontecer por meio de formulário eletrônico no site do SAMU. No momento da inscrição, o candidato deverá preencher os dados solicitados e anexar documentos comprobatórios exigidos no edital. Além da formação

0: Em medicina do registro no CRM, o candidato deverá comprovar a experiência mínima de 6 meses em serviço de saúde de urgência e emergência e apresentar certificado de proficiência em alguns cursos. A escala terá a definição pela coordenação médica. Os profissionais poderão atuar tanto nas unidades móveis avançadas do SAMU, quanto na central de regulação médica das urgências. A primeira etapa será a avaliação curricular. Nessa fase, haverá consideração de critérios como experiência profissional, curso de capacitação, local de atuação, especialização ou residência na área. Os candidatos aprovados nessa etapa serão convocados para as fases seguintes por meio de e-mail e WhatsApp.
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3: Olá, ouvintes da Rádio Manaim. Eu sou Andréia Taub e vamos conversar com um médico especialista em otorrinolaringologia e cirurgia cérvico-facial, o Dr. Albert Bitran. O tema de hoje é orelhas de abano. Tem tratamento?
4: Olá a todos, prazer mais uma vez estar aqui. Esse assunto, a orelha de abano, na verdade, não é nenhuma doença. É um pequeno defeito da cartilagem da orelha, que tudo que você não quer que aconteça dentro do nariz, o septo, que o septo ser torto, é exatamente o que você quer que aconteça na orelha, que a cartilagem da orelha tem aquela curvinha que faz a orelha ficar bem coladinha na cabeça, né? Quando a orelha não tem aquela curvinha, ela fica bem esticadinha para fora. Então, o tratamento cirúrgico, a cirurgia da orelha de abano, é uma cirurgia simples, é uma cirurgia pequena, simples, lógico, né? Tem tratamento e eu acho que deve ficar reservado para aqueles casos em que a pessoa realmente tem muito problema com a questão da orelha. É uma pequena cirurgia que se faz uma incisão por trás da orelha, faz uma retirada de uma pequena porção da cartilagem e se dá alguns pontos e tentando fazer exatamente aquela curvinha que a orelha não tem. Então esse seria o tratamento para a orelha de abano.
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1: Um tratamento que utiliza componentes retirados do próprio sangue do paciente poderá ser empregado no Brasil como complemento para aliviar sintomas da artrose no joelho e de outras condições osteomusculares. O Conselho Federal de Medicina regulamentou o uso do plasma rico em plaquetas, conhecido pela sigla ERP, por meio da resolução número 2464/2026, em vigor desde 15 de julho. A norma deixou de tratar a técnica como exclusivamente experimental nas 4 indicações autorizadas e estabeleceu critérios para sua aplicação médica. A autorização, porém, não vale para qualquer doença ou finalidade. O PRP foi regulamentado para 4 condições específicas e não pode ser oferecido como promessa de cura ou regeneração dos tecidos. O plasma rico em plaquetas é um produto biológico preparado a partir do sangue do próprio paciente. Depois da coleta, o material passa por um processamento para concentrar as plaquetas presentes no plasma. As plaquetas são mais conhecidas pela participação na coagulação, mas também carregam proteínas e fatores envolvidos em processos de reparação e resposta dos tecidos. Depois da preparação, o PRP é aplicado na região indicada pelo médico. Como o material é retirado do próprio paciente, ele é classificado como autólogo. A nova resolução determina que a manipulação seja mínima e que o produto seja destinado ao uso não transfusional. Também proíbe material proveniente de outra pessoa, de animais ou sem origem rastreável. O processamento precisa seguir as normas sanitárias da Anvisa.
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Você ouvirá agora a experiência do louvor Tenho Algo para Você. O compositor do hino Tenho Algo para Você era jovem e morava em Governador Valadares, estado de Minas Gerais. Ele era proveniente de uma família muito carente e passou por momentos muito difíceis. Sua saúde era muito frágil e constantemente ele enfrentou enfermidades. Uma vez, ele ficou internado e foi submetido a 6 cirurgias em seus tendões. Diante de tantos infortúnios, ele perguntou ao Senhor por que sua vida era tão difícil. O Senhor lhe respondeu com a revelação do louvor, Tenho algo para você. E lhe mostrou que o Senhor Jesus era o seu bem maior e representava tudo o que ele tinha. Neste hino, o autor apresenta algo que ele possuía àqueles que, mesmo gozando de plena saúde e bens materiais, carregava um grande vazio na alma e uma vida sem esperança. O Senhor Jesus.

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1: O sarampo voltou a preocupar autoridades de saúde nas Américas diante do aumento de casos registrados em diferentes países. Até 18 de julho deste ano foram contabilizados quase 48 mil casos na região. No Brasil, são 24 confirmações neste ano, sendo 23 em São Paulo. No Espírito Santo, segundo dados da Secretaria de Estado da Saúde, SESA, foram contabilizados 29 casos suspeitos da doença, todos sem confirmação, até o dia 8 de agosto. Entretanto, apesar de não haver casos confirmados no cenário recente, outro dado preocupa especialistas. A cobertura da vacina tríplice viral. O imunizante protege contra sarampo, caxumba, rubéola, doenças infectocontagiosas que podem causar complicações graves e até levar a óbito, principalmente em crianças e pessoas com saúde mais vulnerável. Apesar de ser considerada a forma mais eficaz de prevenção, segundo dados do sistema Vacine Confia, a cobertura no estado está em 78%, abaixo da meta de 95%. O sarampo é uma das doenças mais contagiosas que causam erupções cutâneas. A transmissão ocorre de pessoa para pessoa por meio de secreções respiratórias e eliminadas ao tossir, espirrar, falar ou respirar. Segundo especialistas, as partículas virais podem permanecer suspensas no ar por minutos a horas, principalmente em ambientes fechados. O sarampo pode provocar complicações, principalmente entre crianças pequenas. Entre os problemas associados à doença estão otite, diarreia com desidratação, pneumonia e laringotraqueobronquite.
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2: Olá, ouvintes da Rádio Manaim. Eu sou Andréia Talmo e vamos conversar com a mastologista doutora Jeane Pissarra. O tema de hoje é: o que trata a especialidade mastologia?
3: Olá, ouvintes. A especialidade médica mastologia é aquela que faz o exame, prevenção, diagnóstico e tratamento dos problemas das mamas. Isso engloba vários aspectos: a avaliação das dores mamárias, das inflamações e infecções do tecido glandular das mamas, dos mamilos e da pele das mamas. Por exemplo, as mastites, as dermatites e os abscessos mamários. O mastologista também é quem faz a avaliação das malformações mamárias, como agenesia, que é quando a mama não se desenvolve, ou mamas supranumerárias, quando a pessoa tem mais de duas mamas, o que pode ocorrer e é bem frequente. E dos casos também de tecido mamário ectópico, que é a presença de tecido mamário em local incorreto. O mais comum é nas axilas. O mastologista é o médico que faz o exame preventivo do câncer de mama. Esta é a principal função do mastologista. É fazer o exame físico das mamas, axilas e regiões claviculares, solicitando os exames de imagem das mamas. É importante ressaltar que os exames de imagem precisam ser interpretados, tendo em vista o paciente como um todo, incluindo o histórico, o exame clínico, fazendo a correlação dos resultados dos exames com a clínica do paciente, para então chegar ao diagnóstico. E caso haja necessidade de acompanhamento, o mastologista é quem deve fazer este acompanhamento. Nos casos de câncer de mama, é o mastologista que faz o diagnóstico e também quem indica o tratamento. É o mastologista que indica a necessidade ou não de uma biópsia e como ela deve ser feita.

0: quando a paciente apresenta alterações nos exames diagnósticos. É também quem faz a cirurgia do tratamento do câncer de mama. Ele faz o seguimento do paciente durante e após todo o tratamento oncológico. Sim, depois de terminado o tratamento, o mastologista fará o acompanhamento pelo resto da vida do paciente. Alguns mastologistas se habilitam para fazer cirurgia estética das mamas, reconstruções, implantes de silicone e há ainda os que se especializam em radiologia e se dedicam a trabalhar realizando exames de imagem, ultrassonografia, laudos de mamografia e de ressonância magnética. O mastologista é um especialista amplo. Ele é o profissional indicado para fazer a avaliação na presença de qualquer sintoma ou problema mamário e para fazer a prevenção do câncer de mama.
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0: meditar na palavra do Senhor, neste momento que está em Jeremias, o livro de Jeremias, capítulo 17, somente o verso 7, que diz assim a palavra de Deus: Bendito o varão que confia no Senhor e cuja esperança é o Senhor, porque ele será como a árvore plantada junto às águas, que estende as suas raízes para o ribeiro, e não receia quando vem o calor, mas a sua folha fica verde, e no ano de sequidão não se afadiga nem deixa de dar fruto. Meus amados, a palavra de Deus fala para nós, para nossas vidas, algo muito especial. Aquele que tem a confiança, a alegria, a esperança diante do Senhor. Jeremias, ele escreve ao povo, ao momento, o povo de Judá, para fazer com que o povo lembrasse a felicidade. Bendito, o bendito é aquele que é abençoado. E hoje nós somos abençoados pelo Senhor, na comunhão com o nosso Deus, na alegria com o Senhor. Muitas coisas ao nosso redor, a nossa vida, pode vir para nos tentar fazer parar, desistir, mas a palavra do Senhor é para você. Bendito o varão cuja confiança está no Senhor. Então, a confiança é aquilo que nós cremos e sabemos que o Senhor há de operar sobre as nossas vidas. Quando Ele dá essa palavra, Ele fala da esperança. E vivemos um momento ao qual muitos têm perdido a esperança. Mas quando o Senhor Ele se revela ao coração do homem, Ele fala ao coração do homem, o homem tem uma nova forma de vida. A forma de vida ao qual ele tem uma confiança, que é o Senhor. Há uma esperança à sua vida. Mediante tantas coisas, ele tem uma esperança que está no Senhor. É por isso que ele continua dizendo o texto, diz assim, porque ele será como a árvore. Ele compara aquele que tem a confiança e a esperança no Senhor como a árvore. Não importa a circunstância, mas essa árvore ela está arraizada nas águas. As águas falam da bênção, da comunhão do Espírito Santo do Senhor. E quando nós estamos nessa comunhão com o Senhor, não importa as dificuldades, não importa as barreiras, nós temos uma esperança, uma alegria que vem da parte do Senhor para nós. E ele continua dizendo assim, as suas raízes estão junto ao ribeiro e não receia quando vem o calor. Então, quando nós estamos na comunhão com o Senhor, na intimidade, como estamos aqui nesse instante, diante da palavra do Senhor, nesse período, nós temos visto que a nossa alma tem sido tocada pelo Senhor. E não importa o calor fala das provas, as lutas, as dificuldades, não importa, porque você está firmado no Senhor, a sua confiança, a sua esperança está no Senhor. E ele continua assim, mas essa árvore, quando ela está na comunhão, as suas folhas, mediante tudo isso, as suas folhas, elas ficam verde. Verde fala da vida. E o servo, aquele que se entrega ao Senhor, ele coloca a sua confiança, a sua esperança no Senhor, mas ele tem uma certeza, não importa a circunstância, ele tem vida e vida eterna no Senhor. Então, o texto diz assim, e no ano da sequidão não se afadiga. Quantos momentos, às vezes, nós estamos passando de dificuldade, que vem, tenta nos afadigar, nos fazer parar, mas nós estamos diante do Senhor. Coloque a sua vida diante do Senhor. Não deixe, não olhe para as lutas, não olhe pelas provações, para as dificuldades, mas nesse momento, coloque a sua vida no altar do Senhor. A palavra fala assim, e não deixe de dar fruto. O Senhor te escolheu, porque você é um escolhido da parte do Senhor para dar fruto. A alegria do Senhor, a bênção do Senhor, ela está sobre a sua vida, sobre a sua casa. Que Deus possa nos abençoar com a sua palavra.
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1: Motoristas que pretendem adesivar veículos com propaganda eleitoral ou utilizá-los em atividades de campanha nas eleições deste ano devem informar previamente a seguradora para evitar problemas em caso de sinistro. O alerta da Federação Nacional de Seguros Gerais. Segundo a Comissão de Seguro Auto, a adesivação com material eleitoral e o uso do automóvel em atividades de campanha podem ser considerados pelas seguradoras como aumento de risco devido à maior exposição a acidentes, vandalismo e circulação em eventos públicos. O uso do veículo para fins publicitários ou de apoio a campanhas eleitorais torna-o mais exposto a acidentes, roubo e até vandalismo, e isso leva à necessidade de adequação do contrato de seguro. As seguradoras argumentam que a utilização do carro para transporte de material de campanha, deslocamento de equipes ou atividades de apoio altera as condições avaliadas quando o contrato foi firmado. Como evitar então a perda da cobertura? Informar a seguradora antes de adesivar o veículo, comunicar qualquer mudança na utilização do carro durante a campanha eleitoral, consultar o corretor de seguro antes de prestar serviço a candidatos ou partidos, solicitar um endosso para registrar formalmente a alteração na apólice, quando necessário, conferir quais danos e situações estão excluídos da cobertura contratada. A Federação Nacional de Seguros Gerais esclarece que adesivos de pequeno porte em veículos de passeio sem alteração de utilização não comprometem a cobertura do seguro.
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3: Hoje vamos compartilhar uma dica muito importante. Você sabia que o lazer da dona de casa é fundamental para recarregar as energias e cuidar da saúde mental? A chave é separar momentos em que a obrigação fique em segundo plano, onde você encontra algum hobby que lhe agrade e lhe traga bem-estar. Exemplos: ler um livro, tomar um cafezinho com as amigas, caminhar na praia. Com dicas assim, você trará leveza para a sua rotina diária.
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1: A Santa Casa de Misericórdia de Vitória, no Espírito Santo, abriu processo seletivo para médico socorrista do Serviço de Atendimento Móvel de Urgência, o SAMU, do Espírito Santo. O edital prevê a formação de cadastro de reserva para eventual contratação. Para participar, é necessário ter graduação completa em medicina, registro no Conselho Regional de Medicina, o CRM, e experiência profissional mínima de 6 meses em serviço de saúde de urgência e emergência ou áreas

relatas a remuneração de R$13.358 para a jornada de 36 horas semanais, além de ticket de alimentação, R$30 por plantão e adicional de insalubridade. As inscrições devem acontecer por meio de formulário eletrônico no site do SAMU. No momento da inscrição, o candidato deverá preencher os dados solicitados e anexar documentos comprobatórios exigidos no edital. Além da formação em medicina do registro no CRM, o candidato deverá comprovar a experiência mínima de 6 meses em serviço de saúde de urgência e emergência e apresentar certificado de proficiência em alguns cursos. A escala terá a definição pela coordenação médica. Os profissionais poderão atuar tanto nas unidades móveis avançadas do SAMU quanto na Central de Regulação Médica das Urgências. A primeira etapa

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1: Um tratamento que utiliza componentes retirados do próprio sangue do paciente poderá ser empregado no Brasil como complemento para aliviar sintomas da artrose no joelho e de outras condições osteomusculares. O Conselho Federal de Medicina regulamentou o uso do plasma rico em plaquetas, conhecido pela sigla ERP, por meio da resolução número 2464/2026, em vigor desde 15 de julho. A norma deixou de tratar a técnica como exclusivamente experimental nas 4 indicações autorizadas e estabeleceu critérios para sua aplicação médica. A autorização, porém, não vale para qualquer doença ou finalidade. O PRP foi regulamentado para 4 condições.

0: específicas e não pode ser oferecido como promessa de cura ou regeneração dos tecidos. O plasma rico em plaquetas é um produto biológico preparado a partir do sangue do próprio paciente. Depois da coleta, o material passa por um processamento para concentrar as plaquetas presentes no plasma. As plaquetas são mais conhecidas pela participação na coagulação, mas também carregam proteínas e fatores envolvidos em processos de reparação e resposta dos tecidos. Depois da preparação, o PRP é aplicado na região indicada pelo médico. Como o material é retirado do próprio paciente, ele é classificado como autólogo. A nova resolução determina que a manipulação seja mínima e que o produto seja destinado ao uso não transfusional. Também proíbe material proveniente de outra pessoa, de animais ou sem origem rastreável. O processamento precisa seguir as normas sanitárias da Anvisa.
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2: Impulso, comparação e ansiedade quebram mais pessoas do que crises econômicas, você sabia? A Bíblia fala muito sobre domínio próprio. Educação financeira também é disciplina emocional. Dica prática: evite decisões financeiras quando estiver emocionalmente abalado ou muito empolgado. A calma protege o bolso. Lembre-se sempre: quem planeja tem futuro, quem não planeja tem destino.
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todos com a paz do Senhor Jesus. São 6 horas em ponto, horário de Brasília, desta quarta-feira, hoje dia 2 de setembro de 2026. Muito bom dia, sejam todos muito bem-vindos à paz do Senhor Jesus. Que bom que você está aqui conosco nessa manhã, já conectado, sintonizado aqui na Rádio Manaim, para juntos estarmos nesse culto de madrugada aos pés do Deus Todo-Poderoso. Conosco nessa manhã, os pastores Fernando Almeida, Paulo Cosmo, Luciano Rangel e Ricardo Diniz. O texto que será trazido nessa manhã está no Velho Testamento, Neemias, capítulo 2,

0: Ó Pai, queremos bendizer e glorificar o Teu nome.
1: Glória a Deus.
0: Pela Tua presença, pelo Teu amor, a Tua graça.
1: Senhor,
0: por mais essa oportunidade de estarmos, Senhor, na Tua presença, por uma noite que passou, Senhor, e Tu cuidaste de nós. Bendizemos, Senhor, porque Tu és Deus e és maravilhoso. Te glorificamos assim, em nome de Jesus.
1: Amém.
0: Amém.
2: Amém. Nós vamos passar agora as intercessões, as orações. E lembrando aos irmãos aqui que neste mês ainda estamos orando. Ainda estamos orando pelos nossos vizinhos de orientação deste mês. Também teremos um seminário neste mês de semana de louvor. A partir da sexta-feira estaremos orando também pelos irmãos que estão em deslocamento, pelo próprio seminário. Vou pedir ao pastor Paulo Cosmo para dar início às orações.
3: Amém. Nosso Deus, nós intercedemos nesta manhã pedindo uma bênção para o objeto da nossa oração durante todo esse mês de agosto que passou, que são os nossos vizinhos. Clamamos a Deus, nos dê uma bênção de bom relacionamento e de oportunidade para falar do reino do Senhor. Pedimos a Deus

0: em todas as igrejas, junto com os nossos vizinhos. Assim oramos clamando, no nome de Jesus. Amém.
1: Amém. Amém. Senhor, nosso Deus, nós intercedemos em favor da Tua obra no exterior, para que o Senhor possa estar vivando a Tua obra, prosperando, fazendo crescer, suprindo as necessidades das Tuas igrejas, principalmente nos lugares mais difíceis, mais distantes. Levanta pastores, obreiros, Senhor, e fortalece as igrejas, os países onde há conflitos, que o Senhor esteja dando a Tua paz, Senhor, preservando os Teus filhos, Senhor, das perseguições, Senhor, das oposições, rompendo as barreiras, Senhor, para que o Evangelho seja anunciado em toda a terra, Senhor. Conceda, assim, a Tua bênção, Senhor, o crescimento da Tua obra, Senhor, neste mês que está iniciando, que o Senhor possa estar concedendo vitórias ao Teu povo. Nós oramos em nome do Senhor Jesus.
2: Amém. Amém, Senhor. Pai, voltamos a interceder a Ti e suplicar, Senhor, uma bênção para o seminário desse fim de semana. Não só o seminário de louvor, mas também, Senhor, o seminário do primeiro período. De igual forma, Senhor, os Teus servos, pastores, professores que estarão dando as aulas.
1: Amém,
2: oh, Pai, também o deslocamento dos irmãos, o ir, o vir. Oh, Pai, em tudo, as Tuas mãos, as Tuas boas mãos estejam estendidas para abençoar, para dar livramento. Oramos em nome de Jesus. Amém.
3: Amém. Senhor, oramos também por uma bênção de livramento para o Teu povo. Guarda os lares, as famílias. Vivemos dias difíceis, mas que a mão do Senhor esteja estendida sobre o Teu povo, para guardar, para livrar, o ir e vir no trabalho, nas escolas, nas faculdades, nos lares, no ir e vir da Tua casa, nos cultos. Esconde o Teu povo, abençoa o Teu povo e livra-nos do mal, oramos. Em nome de Jesus, amém.
0: Glória a Deus. Agora você que está em casa, você vai poder colocar diante do Senhor a sua necessidade pessoal. É momento de oração.

Meus irmãos, a paz do Senhor Jesus. O texto já foi mencionado, livro de Neemias, capítulo 2, no versículo 4, nos diz assim: E o rei me disse: Que me pedes agora? Então orei ao Deus dos céus, louvado seja o nome do Senhor. Neemias estava triste, estava com seu coração abatido por conta de uma informação que ele recebeu de que a cidade de Jerusalém tinha sido assolada, os muros derribados, as portas queimadas a fogo. E Neemias se entristeceu com aquilo. A Bíblia diz que ele lamentou, chorou, jejuou e começou a orar ao Senhor,

por aquela necessidade. Diz assim: estive alguns dias jejuando e orando. Neemias era copeiro do rei Artaxerxes, servia diante do rei. E todos os dias ele realizava esse serviço de servir ao rei. E com seu coração triste, abatido, e na sua oração, no final do capítulo 1, ele pede ao Senhor: Senhor, dá-me graça diante do rei, que eu ache graça aos olhos do rei. Ele queria uma oportunidade. E a Bíblia diz que 4 meses depois que ele recebeu essa notícia, ele começou a orar ao Senhor, a jejuar, a pedir ao Senhor uma bênção para aquela necessidade. 4 meses depois, ele estava ali diante do rei, e o rei olhou para ele e perguntou: Neemias, por que você está triste? Que tristeza é essa que eu estou vendo nos seus olhos? Que abatimento é esse, Neemias? E ele então relata a sua necessidade diante do rei. E o rei faz essa pergunta para ele: que me pedes agora? Neemias, qual que é a sua necessidade? Neemias, o que você precisa? E a Bíblia diz assim: então orei ao Deus dos céus. É interessante que a palavra do Senhor aqui, ela relata o mês que Neemias recebeu a notícia e o mês que ele ouviu do rei, a qual ele tinha pedido ao Senhor que lhe desse graça diante dos olhos dele. Ele ouviu essa pergunta. 4 meses se passaram de oração, de jejuns, de lamento diante do Senhor, de derramar o coração diante do Senhor. E o Senhor, meus irmãos, especifica aqui para nos ensinar que as provas, elas surgem na nossa vida. Não estamos imunes a ela, aos momentos difíceis, às batalhas, a uma notícia que nos abate, que entristece o nosso coração. Mas o Senhor mostra o tempo que ela durou. Porque a bênção, ela vem na hora certa, no tempo de Deus, na vida do servo. O Senhor está no controle de todas as coisas. E às vezes você está vivendo um momento difícil, o seu coração triste, abatido, uma prova, uma notícia que veio, e você tem orado ao Senhor por isso. Saiba de uma coisa: a bênção já está preparada, a vitória já está preparada na eternidade. Deus tem o tempo dele, não é o nosso tempo, é o tempo dele. E o Senhor especifica aqui o mês que ele ouviu a notícia e o mês que a bênção veio para Neemias. E hoje o Senhor está nos fazendo essa mesma pergunta. Neemias estava diante do rei Artaxerxes ali, e nós estamos aqui diante daquele que é o rei dos reis, aquele que pode todas as coisas, aquele a qual nós temos derramado o nosso coração perante ele todos os dias, aquele que você tem orado a ele, que você tem clamado a ele pela sua necessidade. E hoje ele pode estar te fazendo essa mesma pergunta:

e que pode todas as coisas, aquele a qual nós temos derramado o nosso coração perante Ele todos os dias, aquele que você tem orado a Ele, que você tem clamado a Ele pela sua necessidade. E hoje Ele pode estar te fazendo essa mesma pergunta: que me pedes agora?

0: Graças
1: Dentre
0: a
1: o nome
0: Deus.
1: dizemos que a graça maravilhosa do nosso Senhor e Salvador Jesus Cristo, o amor de Deus, nosso Pai, os dons, a comunhão e as duas santas, ternas consolações do Espírito Santo sejam com todos vós, amados irmãos, com o povo de Deus, desde agora e para todo sempre. Amém.

Rádio Manaí anunciando o Evangelho Eterno, 6 horas, 20 minutos, 6h20, horário de Brasília, desta quarta-feira, hoje, já dia 2 de setembro de 2026. Que bom que você permanece conosco nessa manhã, para juntos exercitarmos a palavra do Senhor. Queridos, nessa manhã, estamos recebendo aqui o pastor Fernando Almeida, também o pastor Paulo Cosmo, o pastor Luciano Rangel e o pastor Ricardo Diniz. E claro, você que acompanha a nossa programação em todo o Brasil e no exterior, o nosso grande abraço. Antes de darmos início ao nosso pós-madrugada de hoje,

chegou um dom espiritual pra gente, e hoje, antes dos pastores chegarem, estarem aqui conosco, e o dom é o seguinte, é de que o Senhor havia determinado um anjo especial para estar aqui nesta madrugada. O intuito dele era de tudo que se falasse, as orações colocadas nessa manhã, no culto de madrugada, diante do Senhor, as orações que foram feitas ou que estariam sendo feitas, esse anjo levaria tudo para o Senhor. Essa era a orientação desse anjo aqui. E quando ele chegava na eternidade, ouvia-se uma voz e o Senhor falou assim: tudo está diante de mim. Tudo está. Exatamente com a palavra que o pastor Fernando trouxe nessa manhã, né? Que pedes a mim, Neemias? Qual é o seu nome? Coloque o seu nome no lugar do nome de Neemias. Que pedes a mim nessa manhã? Pedro, Cláudia, Mônica, Kleber, Ricardo, enfim. Essa é a palavra do Senhor. Louvado seja o nome do nosso Senhor, que é o Deus que está vivo, reina entre nós, né? E que nessa manhã, mais uma vez, está... As nossas orações estão diante do Senhor, como aroma suave. Louvado seja o nome do Senhor. São 6:22. Há um pedido de oração pelo diácono Tim. Ele é da Igreja Cristã Maranata de Quintino, aqui no município de Aracruz. E o diácono Tim, ele vai passar por uma cirurgia hoje às 9 horas da manhã. E é uma cirurgia delicada, e há um pedido de oração pela vida do nosso irmão Diácono Tim de Aracruz, por essa cirurgia delicada que ele irá se submeter nessa manhã. Vamos estar orando por ele, pelos médicos, os enfermeiros, né? Pela família dele também. E a igreja está orando nesse momento. Também vamos estar orando pela irmã Lindanor. Lindanor, a irmã dos anjos. Ela está também pela saúde dela. Ela está internada. Vamos estar orando pela vida da nossa irmã. Ela está com problemas nos rins. Vamos orar, só dar uma bênção à nossa irmã, tá bom? Quero parabenizar ao meu querido pastor Carlos Batista, conhecido como Carlinhos Batista, pastor Carlinhos, lá de São Mateus, norte do Espírito Santo. É, ele e a sua esposa, irmã Aparecida, completando hoje 48 anos de casados. Um grande abraço a esse casal tão querido, tão amado por todos, né? Pessoas boníssimas, um servo de Deus. E quero mandar um grande abraço ao meu pastor Carlinhos e a nossa irmã Aparecida por esses 48 anos de casados, tá? Deus abençoe a você.

0: irritado. O que que aconteceu? Então, Neemias disse que ele havia tido a notícia de que os muros de Jerusalém, a sua cidade, a cidade de seus pais, estavam destruídos, as portas queimadas, a cidade em ruínas. E Neemias, então, foi tomado por um desejo de reconstruir Jerusalém, tanto fisicamente quanto espiritualmente. Depois veio Esdras, enfim, mas onde eu quero chegar, e para a gente dar o start, que é o início do nosso pós-madrugada, pastor Fernando, é que o texto diz assim, eu gostei muito disso, no verso 4 ele disse assim: e o rei me disse, que me pedes agora então? Que me pedes agora? E a resposta de Neemias é imediata: então orei ao Deus do céu. Ele responde imediatamente. Ele diz: eu orei ao Deus do céu. E essa palavra aqui, Deus do céu, aqui, no seu conteúdo original, é o rei ou Deus Todo-Poderoso, para intervir em um problema terreno. Note-se que, quando o rei: o que você me pede então? Aí ele diz: eu orei ao Deus do céu, em milésimo de segundo. Essa comunhão constante de Neemias é fundamental, pastor Fernando Almeida, para que possamos orar, ação, estar em comunhão com o Senhor, em conexão com Deus, para que Deus possa ouvir o nosso clamor. E ele estava no coração de Neemias o desejo de reconstruir, restaurar Jerusalém, que é projeto de Deus, que é projeto do Senhor. Paz do Senhor, pastor Fernando.
1: Paz do Senhor, Kleber, pastores, paz do Senhor, os nossos irmãos, amigos, estão nos ouvindo, nos vendo, né?
0: Uhum.
1: Também. Neemias estava no palácio do rei, servindo ao rei. Ele não estava em Jerusalém, mas quando ele recebeu a notícia, ele podia dizer: ah, problema de Jerusalém, de quem está lá, eu estou aqui, eu estou bem, eu, né, tenho meu trabalho aqui. Mas não, a Bíblia diz que ele lamentou, chorou, sentou e abriu o coração perante o Senhor. Estive orando e jejuando por algum tempo, né? E a Bíblia relata o tempo, que ela diz o mês que ele recebeu a notícia, mês de Quisleu, né?
0: Entre abril e maio, amigo.
1: Exatamente. E a resposta da oração dele veio no mês de Nisan.
0: Uhum.
1: Né? 4 meses uhum. de intervalo aí, sim, né? Desse período de busca dele. E ele continuava servindo ao rei, porque era o trabalho dele.
0: Jejuando, orando.
1: Era o trabalho dele ali, diário, né? De estar ali diante do rei, né? E naquele dia o rei notou, né? Naquele dia o rei percebeu o semblante dele, né? E fez a ele essa pergunta, né? Primeiro perguntou por que ele estava triste. Quando ele colocou ali a necessidade, o rei diz a ele: o que você precisa, né? O que me pedes agora? Então a gente vê essa providência do Senhor aqui como uma resposta de um período de busca, Kleber, né? De um período de colocar diante do Senhor aquela necessidade. E no final do capítulo 1, eu até citei isso, ele pede: Senhor, faze prosperar o teu servo e dá-lhe graça perante este homem, perante o rei, né? Para que ele tivesse uma oportunidade de colocar aquilo, né? E às vezes a gente vai orando ao Senhor por alguma necessidade, por algum motivo, alguma coisa que nos entristece, que nos abate. A gente vai na igreja e volta, e você não... Naquele dia o Senhor não falou nada, o Senhor não respondeu. Aí você vai de novo, mas tem o dia certo. Naquele dia o Senhor se revela, né? Naquele que é o dia que o Senhor preparou para aquilo ali. Isso mostra que o Senhor está no controle da nossa vida, o Senhor está no governo da nossa vida. Né? O servo de Deus não está sem rumo, né? Ele não é ovelha desgarrada, ele tem um sumo pastor

0: o bom pastor que está cuidando da vida dele, né, da vida dela, e na hora certa, no dia certo, o Senhor tem a bênção preparada. Porque às vezes a gente quer para hoje, mas o Senhor sabe aquilo que é o melhor para nós. O Senhor vê aquilo que é o melhor para nós, ele vê o que nós não vemos, ele sabe o que nós não sabemos. Às vezes a gente acha que a gente precisa da bênção hoje, mas só de não é hoje não, é ali, é daqui a um tempo. E isso que Neemias viveu, e na hora certa o rei se revelou a ele, percebeu ali o semblante do rosto dele que estava triste e deu a ele todos os recursos que ele precisava para executar aquele trabalho, e foi um trabalho exitoso, vitorioso, e o nome do Senhor foi glorificado ali.
1: Amém.
0: E o grande segredo aqui: estive orando e jejuando por alguns dias. Esse é o segredo.
1: Amém.
0: Esse é o segredo da vida do servo, é a perseverança. Ele não desiste diante daquilo que se coloca diante dele, dos obstáculos, das adversidades, das provas, porque ele sabe que Deus está no controle de todas as coisas.
1: Glória a Jesus.
0: E o Senhor pode todas as coisas na nossa vida.
2: E quando ele diz assim,
1: graças a Deus.
2: Então, orei ao Senhor. A palavra oração ali, a primeira letra da palavra, só uma curiosidade, a letra da palavra oração em hebraico é Vav. Vav, ela tem um desenho de um gancho, tá, de comunhão. Então, quando ele diz, eu orei ao Senhor, ou seja, ele estava em comunhão constante com o Senhor.
1: Glória a Deus.
2: Meu Deus. Pastor Paulo Cosmo, pastor, o rei pergunta, por que você está triste? Na verdade, a pergunta aqui, o conteúdo dela é, o que você busca intensamente, Neemias? Ou seja, o rei percebeu que ele estava buscando algo intensamente, algo que estava, ou seja, o rei já vinha orando há 4 meses, então o rei percebeu isso. O que que você busca intensamente? Ou seja, Neemias não estava apenas triste, mas buscando um propósito, ou seja, querendo realizar um propósito de Deus. Mesmo em silêncio, ele, poderíamos dizer assim, ele exalava realizar, ele desejava realizar a vontade de Deus e se colocar nas mãos de Deus como instrumento para que Deus pudesse agir ali em Jerusalém. Paz, senhor pastor Paulo.
1: Paz, senhor Kleber, paz, senhor pastores, ouvintes da Rádio Manaim. Então, o que a gente conclui e entende aqui? Que a oração é um recurso da graça que está à disposição do servo de Deus. A gente aprende aqui com Neemias, quando ele ouve, né, sobre a história, sobre todas as fatalidades da cidade de Jerusalém, dos sepulcros, daquilo que aconteceu, ele entra em oração. Ele não divulgou essa oração. Um segredo. Foi dele e Deus. Ele foi buscar ao Senhor intimidade, porque ele precisava de ter todas as condições. E ele sabia que ele estava... Qual era a distância de onde ele estava para Jerusalém?
3: Aproximadamente 1.300.
1: Pois é, mais de 1.000 quilômetros. Uhum. E isso em lombos de animais, né?
2: Uhum.
1: Então a caminhada era longa, era pesada, não era fácil. E outra coisa, ele estava sob o governo de um rei que não era...
2: Ele era persa.
1: Não, né? Tinha nada a ver com a história dele, né? O homem era copeiro do rei, apesar de que o copeiro do rei era uma posição muito importante.
2: É
1: uma posição de muita intimidade,
2: responsabilidade.
1: É um cargo de confiança. Né? Mas isso independia da situação. Então veja o que Neemias ensina aqui. Que foi o próprio Deus que trouxe essa metodologia na vida dele. Um homem que entrou em oração, não divulgou a sua oração para ninguém. Ele em segredo, ele ora ao Senhor, passa esse tempo em oração, e nesse tempo de oração, Deus lhe dá a sabedoria, Deus lhe dá a graça, Deus lhe concede todos os recursos para que a bênção e o projeto de Deus se conclua em Jerusalém. Porque quando Neemias... ele pergunta aos seus parentes,

0: ouvintes, me dá notícia de Jerusalém. Essa pergunta, ou esse encontro, não foi uma fatalidade, não foi ao acaso, foi uma providência de Deus. Deus poderia levantar a gente em outras regiões próximas? Poderia. Mas por que Deus escolhe Neemias para ser o reconstrutor dos muros de Jerusalém? Então, o que a gente entende também? Que às vezes nós estamos em certos lugares aparentemente distante das edificações que Deus tem proposto para cada um de nós, mas Deus conhece onde estão os seus servos e onde está a autoridade e a saída para a reconstrução. Então, independente, para Deus independia a distância. Para Deus é Deus, por isso que ele ora ao Deus dos céus, que governa sobre todas as coisas. Então Deus vai lá, leva o servo dele lá na cidade, no reino onde Neemias servia ao rei Artaxerxes, publica e ele começa a orar ao Senhor. Voltando aqui, então a oração é um segredo, e aqui, o homem que ora, ele começa a buscar o Senhor, e Deus então vai prover a sabedoria, vai prover as saídas, para que na hora certa, que tinha que ter a hora certa, qual é a hora certa? Você vê que todo dia ele continuou servindo ao rei, na sua função de copeiro, até que aconteceu, passou 4 meses, como o Fernando falou, o rei olhou para ele naquele dia, não sei se era amanhã ou de tarde ou de noite, mas olhou, achou o semblante dele diferente e fez a pergunta: eu nunca vi você triste antes. Você é um homem que serve com toda alegria, com toda expressão, sempre está pronto, mas estou sentindo que a sua tristeza não era só no rosto. O próprio rei discerniu que a tristeza era da alma, era do coração. O que, que eu posso fazer por si? Então me pedes, o texto fala, que me pedes agora. Você vê que ele orou naquele tempo que o rei perguntou a ele, o coração dele estava ligado a Deus. A intercessão, quer dizer, essa ação intercessória, ele era um homem de oração, ele era um homem de comunhão de Deus. E o Senhor, então, deu-lhe sabedoria, graça do rei, e o Senhor abençoou. Tem um texto em Isaías, no capítulo 49, no verso 8, que fala assim: assim diz o Senhor, no tempo favorável te ouvi e no dia da salvação te ajudei e te guardarei. Então, olha só, a gente pensa assim: qual é o tempo favorável de Deus? É o melhor tempo para a nossa vida. Então Deus tem o tempo dele,
1: o momento certo
0: para ouvir, a nossa oração e atender a oração. Então você vê, ele foi 4 meses de oração. O Senhor atendeu ele desde o primeiro dia? Sim, lógico, o Senhor atendeu ele desde o primeiro dia. Mas quando foi a execução do resultado dessa oração? Quatro meses depois que o Senhor restabeleceu.
1: 4 meses no nosso tempo cronológico.
0: Nosso tempo cronológico. Lembra a história também de Daniel?
1: Daniel
0: quando começou a orar, 21 dias. Mas qual foi a hora que saiu quando? No dia que ele começou a orar, já saiu a resposta de Deus. Então Deus já respondeu a oração. Isso é profético.
1: Na verdade, o texto é assim: desde que aplicaste o teu coração, desde aquele dia, as tuas orações são ouvidas diante do Senhor, e eu vim por causa das tuas palavras.
0: Então, o que é aplicar o coração?
1: É você se inclinar, se envolver.
0: É você amar a obra de Deus. Olha só, outra coisa que a gente entende: Neemias, quanto tempo ele morava longe? Quanto tempo ele estava fora de Jerusalém?
1: Foi levado cativo.
0: Quanto tempo? Talvez uma vida inteira. Né, assim, muito tempo. Já esqueci. Eu estou muito bem aqui servindo. Estou ótimo, minha família está bem, tem fartura. Mas olha só, quando ele soube da notícia, olha o que acontece com aquele que é sensível. Desde o primeiro dia que aplicaste o seu coração a orar, a operação de Deus já acontece no coração dele. E ele não se conforma, ele se entristece, ele vai orar, ele busca o Senhor, e Deus provê todos os recursos e a solução para Jerusalém. Porque o grande projeto era a restauração de Jerusalém. Não era só Neemias, era um veículo, como a igreja hoje.

0: igreja é um veículo, mas o Senhor quer restaurar a vida espiritual dessa igreja para que ela more eternamente com o Senhor.
1: Amém. Pastor Luciano Rangel, Neemias fez 3 pedidos específicos para o rei, para ele poder aplicar ali, para que ele pudesse ajudar, que ele pudesse ser instrumento ali na restauração dos muros de Jerusalém. E esses 3 pedidos que ele faz, nós podemos aplicar a nossa caminhada cristã também, porque refletem as prioridades do servo de Deus, de um servo fiel. O que que ele diz? Ele disse assim: deixe-me ir à cidade, né? Deixe-me ir. Ou seja, era o desejo de estar em Jerusalém. O desejo de estar onde Deus queria que ele estivesse. O segundo pedido é: dá-me cartas. Cartas ali eram documentos, autorização, para ele poder ter uma passagem segura até chegar, né? Ele sabia que ia enfrentar a oposição, ele tinha que ter esse documento, essa autorização. Isso não fala da palavra de Deus, porque é nela que encontramos a direção, a força, a segurança, são as cartas, né? E dê-me recursos. Neemias sabia que para reconstruir os muros, ele precisava de recursos para a obra. E tudo que nós precisamos para realizar a obra, o Espírito Santo nos dá esse recurso também. Portanto, esses 3 pedidos de Neemias refletem também as prioridades de um servo do Senhor, hoje em 2026, cujo coração está em Jerusalém, pastor. Paz do Senhor.
2: Amém. A paz do Senhor, Kleber, os pastores, todos os nossos queridos irmãos que continuam conosco aqui no pós-madrugada. É isso mesmo, ele fez orações específicas.
1: Exatamente.
2: Não foi aquela oração genérica.
1: Senhor, tu sabe todas as coisas, não?
2: É. Não foi isso. Senhor, tu sabes da minha situação aqui, e me ajuda, me dá aquilo que eu estou querendo. Não, ele pronunciou né, com suas palavras em oração. Então a gente tem que aprender a orar também, né? A Bíblia nos ensina em vários textos como orar e ter um resultado, né? A oração de um justo pode muito em seus efeitos, né? Mas é importante nós aprendermos a orar e falar com Deus, porque o nosso Deus é um Deus de detalhes também. É um Deus que faz tudo perfeito, nada é incompleto. Então é importante nós falarmos com o Senhor. E como o Kleber falou, né? Esses 3 pedidos aí, né? O desejo dele de ir para Jerusalém. Ele se colocou à disposição, né? A gente aprende com Neemias que ele não era um homem insensível, pelo contrário, né? Ele se comoveu, né?
1: Uhum.
2: Como não se comover, né? Com a dor dos seus irmãos, com Jerusalém, que estava numa grande miséria. Então nós aprendemos com Neemias isso, a compaixão dele, né? Ele sentiu a dor, a miséria do povo, e ele se colocou à disposição, em oração, falando com Deus, e ele pede os recursos necessários, né? E interessante aqui, dentro de tudo que já foi falado, que a oração na vida do servo do Senhor não pode ser aquela oração de véspera. O que eu quero dizer? É aquele que só no momento que vem a dor, né, num determinado momento que antecede um problema, que ele ora, não. Ele já ora o tempo todo. A palavra de Deus diz que o servo de Deus deve orar sem cessar.
1: Sem cessar.
2: Né? E aprendemos também que a gente deve orar uns pelos outros. Ele estava numa situação de conforto, numa zona de conforto, uhum, no palácio, né? Estava acomodado, ele poderia ser indiferente à dor dos seus irmãos, mas não. Ele ora, jejua, e a palavra de Deus nos ensina aqui a importância do jejum estar sempre acompanhado de oração. As duas coisas andam juntas, né? E o que nós podemos extrair de tudo isso aqui é que muitos dos nossos irmãos, quando a gente aplica a palavra de Deus na nossa vida, né, e contextualiza para o momento que nós estamos vivendo, quantos não se encontram nessa condição de miséria, de dor, às vezes uma enfermidade,
1: uhum,
2: ou desemprego? Quantas famílias com lares destruídos, né, jovens, filhos distantes da presença do Senhor, lares que foram atacados, né?
1: Até porque ele precisava reconstruir fisicamente e espiritualmente.
2: Exatamente.
1: A cidade de Jerusalém.
2: Exatamente. O resultado da destruição física, uhum, de Jerusalém, a origem era o espiritual, né?
1: Então, verdade.
2: Então,

0: Hoje nós estamos vivendo esse contexto também, de situações de pessoas que estão em miséria, pessoas que nós conhecemos, às vezes parentes, vizinhos, né? A gente tem orado pelos vizinhos.
1: Verdade.
0: Quantos lares nessas condições? E o Senhor quer nos mover, nos despertar para quê? Para não sermos indiferentes à dor daquele que é próximo de nós, mas para que estejamos em oração. E é interessante que ele orava sem cessar. E a oração, Kleber, ela é a que nos sustenta no momento da dor, nos consola, é ela que fortalece a fé. É pela oração que os nossos olhos, os olhos da fé se abrem para enxergar a resposta do Senhor para as nossas vidas, né? Mesmo que demore, mas quando nós estamos em oração, o Senhor nos sustenta, nos preserva. E é isso que nós aprendemos com Neemias aqui, aquilo que nós podemos aplicar na nossa vida, no nosso dia a dia. E é interessante que o rei diz assim: que me pedes agora? Se fosse eu, talvez, ou algum de nós aqui, às vezes diante de uma autoridade, será que a gente ia se lembrar de fazer um clamor ao Senhor? Né?
1: Ele orou na mesma hora.
0: Exatamente.
1: Não te responder, né?
0: Então a oração ela está presente na vida do servo do Senhor o tempo todo, né? A oração ali, naquele momento, não foi aquela oração que ele fazia no seu aposento, quando ele fechava a porta. Ele tinha esses momentos, né, de intimidade com Deus, mas ali o que dá a entender mesmo é que na presença do rei, no coração, ele fez um clamor, ele fez uma oração ao Senhor ali. Então, porque ele entendia que mais importante do que pedir ao rei, era pedir ao rei dos reis, o Deus dos céus, né? Aquele que remove reis, que estabelece reis, aquele que está acima de todas as coisas. Então essa é a certeza que nós temos também, né? Antes de nós fazermos uma petição ao rei, a uma autoridade, quantos que estão aguardando respostas de causas na justiça também, né? Diante homens que vão tomar uma decisão, mas acima de tudo está o Senhor nosso Deus.
1: O Senhor fez um comentário que eu achei maravilhoso. Ele estava diante do rei, Artaxerxes. Mas quando ele diz, então orei ao Deus do céu. A palavra aqui também é rei, só que no hebraico. É Elohei Hashamai, ou seja, é o rei, é o Deus e acima de todo o universo.
2: Glória a Deus.
1: Amém. Olha o entendimento de Neemias ali naquele momento, né? Ele estava diante de uma autoridade, que era um rei terreno. Mas ele ora ao rei dos reis, ao rei de todo o universo, de todas as galáxias, de tudo. Meu Deus do céu.
0: E uma coisa que o Paulo falou é verdade aqui. Eu até lembrei daquele louvor, né? Que a oração, às vezes, nos faz aproximar da bênção.
1: Sim,
0: mesmo que estejamos distantes fisicamente, geograficamente. Eu lembrei daquele louvor, né? A oração vai onde nós não podemos ir, né? Às vezes a gente está diante de pessoas, eu tenho parentes, irmãos, familiares, estão distantes, longe, em outro estado. E aí, o que vai me confortar? É a oração. Porque eu não posso estar lá para ajudar alguém pessoalmente, mas eu sei que orando ao Deus do céu, ele vai mover todas as coisas para que o socorro venha àquele que está necessitado.
1: Né? É sempre assim, louvado seja o nome do Senhor. Falei em oração, vamos estar orando pelo ungido Richard Lopes, de João Pessoa, na Paraíba. O ungido Richard, ele teve uma parada cardíaca, está em estado grave, está entubado na UTI. Vamos estar orando por ele. O ungido Richard Lopes, lá de João Pessoa, na Paraíba. Vamos estar orando pelo nosso irmão, né, que só deu um recurso. Que ele possa ter a saúde restaurada e volte aí para a igreja, para sua família, com saúde. Vamos estar orando por ele. Pastor Ricardo Diniz. Pastor, Neemias orou ao Deus do céu. Essa é a palavra. Ele buscou a direção do Senhor, de Deus, antes de responder ao rei Artaxerxes. Isso mostra total dependência de Deus na vida de Neemias. Tem uma frase que eu gosto muito, não é uma frase caminhão não, é uma frase bonita, mas eu gosto muito. Diz assim: quem ora antes de agir, caminha sem medo do que vem pela frente. E essa é uma grande verdade, porque se você orou ao Senhor, você tá colocando aquela situação nas mãos do Senhor. Ele está à frente, e quando ele está à frente, meu Deus do céu, a segurança é total. Paz, Senhor Pastor.
3: Amém. Paz, Senhor. Leve para os pastores aqui, você, nosso querido, amado irmão, né, e ouvinte, Eu resumiria até com um salmo, né?

0: quando Davi fala assim: ainda que eu andasse pelo vale da sombra da morte, né, tu estarias, tu estás comigo, né? E o interessante de Neemias aqui, e já foi falado, isso é estar diante de uma autoridade. No contexto geral, desde da nossa criação, criança, sempre nos foram apresentados autoridades. Familiar é o irmão mais velho, a irmã, é o pai, a mãe, o tio, a avó. E dentro desse contexto, quando você é criança, essas pessoas vão, teoricamente, suprir a sua necessidade. Você aprende a essa ideia do cuidado, do zelo, e aí começa a vida das decepções, daquilo que você possa esperar de alguém, seja familiar ou no contexto mais alto das autoridades, e não conseguir os favores ou exatamente aquilo que você quer. Mas o Deus do céu não. O Deus do céu, ele contempla
1: Glória a Deus.
0: e contemplou o tempo todo a nossa vida,
1: Glória a Jesus.
0: a nossa formação, o nosso crescimento. E Neemias, diante daquele contexto, Neemias não foi uma pessoa que viveu em Jerusalém, como foi Jeremias ali, os últimos dias, o último profeta antes do cativeiro, o pecado do povo. Não, ele não foi a consequência do cativeiro, mas ele estava dentro do cativeiro. Ele não viveu a excelência de Jerusalém, mas no coração dele, ele amou Jerusalém.
1: Glória a Deus.
0: Ele compreendeu-se como que a cidade dos meus pais, toda a minha referência, minha criação está destruída. E ninguém vai construir, ninguém vai trazer o cerco. E às vezes é o seguinte, as inserções anteriores para estabelecimento político, religioso, já tinha acontecido. Mas os muros continuavam derrubados. Às vezes, meu irmão, Deus tem nos levantado para essa percepção. Dentro do lar, dentro do trabalho, dentro da própria igreja. Ah, tá o pastor, tá os diáconos, tá os irmãos, tá os obreiros, tá o grupo ali. Mas às vezes algo mais para ser feito na sua vida e na própria vida da igreja. E esse momento aqui de Neemias é muito interessante, porque como que, olha a profundidade, Neemias era copeiro. E ele fez o quê? Ele estava levando vinho. O vinho é alegria. O Neemias não simplesmente pegava o vinho e servia ao rei, não. Ele tinha que experimentar o vinho para saber se o vinho estava bom. Então, como que ele tinha bebido vinho e não estava alegre? É quase que uma condição, né? Então, ele bebia o vinho, estava alegre e servia vinho, mas naquele dia, como foi falado, havia uma tristeza ali. E olha, eu vou dizer o seguinte: Deus usa pessoas, até que não são da igreja, para te falar às vezes umas
1: Glória a
0: verdades.
1: Deus, é verdade.
0: E se você tiver em comunhão, há projeto de Deus e edificação. Agora, se você não tiver em comunhão, é vergonha. Porque o rei podia falar assim: tá vendo, Neemias, aquele povo seu lá, rapaz, deixou, tá tudo, ninguém tá preocupado com nada. Você tá bem aqui, fica aqui, Neemias, tá tudo certo. E Neemias fala assim: rei, eu acho que você tá com a razão. Então, ele tá mesmo. Mas aqui não, tinha um servo de Deus. E ele orou ao Deus do céu, falou: Senhor, me usa, seja feita a tua vontade. E aí o rei foi movido pelo Senhor: Neemias, o que que você
1: O que
0: quer?
1: você pede, né?
0: Você quer cartas? Você quer recurso? O que você quiser, você vai ter para que você possa estar na cidade dos seus pais e reconstruir os muros.
1: São 6h50, tem que se encerrar cada horário político.
2: Amém.
1: Problema para falar, pastor, rapidinho?
2: Não, o que o senhor quer de nós nesta manhã com esse ensino da palavra?
1: Sim.
2: A gente tem ciência do problema, mas o senhor quer uma ação sua.
1: Sim,
2: Mas para você não ser precipitado, você entra em oração,

0: E prepara, o Senhor vai trazer o planejamento, mas você vai agir. Então a gente não pode dizer, ah, adianta o problema, ah, então só estou orando, estou orando. Não, você tem que orar, mas você tem que ter, buscar o seu planejamento e tomar atitude para ajudar.
1: Perfeito. Boa colocação, excelente colocação. E Neemias, ele encerra no versículo 8, ele diz assim, e o rei me deu tudo, segundo a boa mão de Deus sobre mim. Fala a boa mão de Deus, fala do toque da mão de Deus, fala da graça do Senhor.
2: Amém.
1: A graça do Senhor amolecendo o coração de autoridades, em benefício do servo, olha só que coisa. Significa o favor de Deus, a provisão de Deus. É isso, né? O que o pastor Paulo falou. É
2: Amém.
1: Isso. É buscar o Senhor em oração, em comunhão, e Deus vai agir em seu favor. São 6:56. Vem aí o horário político eleitoral lá em Minas Gerais, nós temos que colocar aqui. Vou pedir o pastor Luciano que possa estar orando para que possamos estar colocando aqui o horário eleitoral. Feche seus olhos, é momento de oração.
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2: Senhor nosso Deus e nosso Pai, nós invocamos o teu nome para suplicar, Senhor, que a tua potente mão esteja estendida em favor dos necessitados, daqueles que, Senhor, com os corações contritos, quebrantados, se apresentam diante de Ti em oração neste momento. Ouve, Senhor, as petições dos Teus servos, Senhor, e que o Senhor envie o socorro, os Teus anjos possam estar, Senhor, recebendo ordens do Senhor para trazer respostas aos Teus filhos, Senhor.
4: Amém, ó Deus.
2: Que o Senhor venha confortar aqueles que estão tristes, fortalecer aqueles que estão desanimados, que a tua palavra nesta manhã possa, Senhor, renovar as forças, ó Pai. Nós pedimos, Senhor, quanto aqueles que estão enfermos, Senhor, em tratamento, aguardando, Senhor, cirurgias, se recuperando delas, pedimos a Deus, que o Senhor abençoe em especial aqueles irmãos que foram mencionados aqui, o diácono Tim, a irmã Linda Nor, também o ungido Richard, o irmão Fernando Machado e tantos outros, Senhor, que se colocam diante de Ti nesta hora.
4: Amém.
2: Senhor, abençoe o Teu povo, supre as necessidades, cada família, Senhor, que o Senhor possa conceder a vitória, a solução dos problemas. Nós te pedimos também, pelos que estão fazendo aniversário nesse dia, visita seus corações, Senhor, prepara um presente todo especial para os teus filhos, que eles possam sentir a tua boa mão presente sobre a vida deles. Nós oramos agradecidos por tudo quanto o Senhor já tem operado nesta manhã, e vai operar neste dia. Abençoa o teu povo, ó Deus, o culto da noite, o culto das senhoras, derrama das tuas bênçãos sobre a vida das tuas servas, nós oramos em nome de Jesus. Amém.

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1: O sarampo voltou a preocupar autoridades de saúde nas Américas diante do aumento de casos registrados em diferentes países. Até 18 de julho deste ano foram contabilizados quase 48 mil casos na região. No Brasil, são 24 confirmações neste ano, sendo 23 em São Paulo. No Espírito Santo, segundo dados da Secretaria de Estado da Saúde, SESA, foram contabilizados 29 casos suspeitos da doença, todos sem confirmação, até o dia 8 de agosto. Entretanto, apesar de não haver casos confirmados no cenário recente, outro dado preocupa especialistas. Cobertura da vacina tríplice viral. O imunizante protege contra sarampo, caxumba, rubéola, doenças infectocontagiosas que podem causar complicações graves e até levar a óbito, principalmente em crianças e pessoas com saúde mais vulnerável. Apesar de ser considerada a forma mais eficaz de prevenção, segundo dados do sistema Vacine Confia, a cobertura no estado está em 78%, abaixo da meta de 95%. O sarampo é uma das doenças mais contagiosas que causam erupções cutâneas. A transmissão ocorre de pessoa para pessoa por meio de secreções respiratórias e eliminadas ao tossir, espirrar, falar ou respirar. Segundo especialistas, as partículas virais podem permanecer suspensas no ar por minutos a horas, principalmente em ambientes fechados. O sarampo pode provocar complicações, principalmente entre crianças pequenas. Entre os problemas associados à doença estão otite, diarreia com desidratação, pneumonia e laringotraqueobronquite.
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1: Saudamos os irmãos, a todos com a paz do Senhor Jesus. E vamos meditar na palavra do Senhor neste momento que está em Jeremias, o livro de Jeremias, capítulo 17, somente o verso 7, que diz assim a palavra de Deus: Bendito o varão que confia no Senhor e cuja esperança é o Senhor, porque ele será como uma árvore plantada junto às águas, que estende as suas raízes para o ribeiro e não receia quando vem o calor, mas a sua folha fica verde e no ano de sequidão não se afadiga nem deixa de dar fruto. Meus amados, a palavra de Deus fala para nós, para nossas vidas, algo muito especial. Aquele que tem a confiança, a alegria, a esperança diante do Senhor. Jeremias, ele escreve ao povo, a um momento, o povo

0: o de Judá, para fazer com que o povo lembrasse a felicidade. Bendito, o bendito é aquele que é abençoado. E hoje nós somos abençoados pelo Senhor, na comunhão com o nosso Deus, na alegria com o Senhor. Muitas coisas ao nosso redor, a nossa vida, pode vir para nos tentar fazer parar, desistir, mas a palavra do Senhor é para você. Bendito o varão cuja confiança está no Senhor. Então, a confiança é aquilo que nós cremos, sabemos que o Senhor há de operar sobre as nossas vidas. Quando ele dá essa palavra, ele fala da esperança. E vivemos um momento ao qual muitos têm perdido a esperança. Mas quando o Senhor ele se revela ao coração do homem, ele fala ao coração do homem, o homem tem uma nova forma de vida, a forma de vida ao qual ele tem uma confiança, que é o Senhor. Há uma esperança à sua vida. Mediante tantas coisas, ele tem uma esperança que está no Senhor. É por isso que ele continua dizendo o texto, diz assim, porque ele será como uma árvore. Ele compara aquele que tem a confiança e esperança no Senhor como uma árvore. Não importa a circunstância, mas essa árvore ela está arraizada nas águas. As águas falam da bênção, da comunhão do Espírito Santo do Senhor. E quando nós estamos nessa comunhão com o Senhor, não importa as dificuldades, não importa as barreiras, nós temos uma esperança, uma alegria que vem da parte do Senhor para nós. E ele continua dizendo assim: as suas raízes estão junto ao ribeiro e não receia quando vem o calor. Então, quando nós estamos na comunhão com o Senhor, na intimidade, como estamos aqui nesse instante, diante da palavra do Senhor, nesse período, nós temos visto que a nossa alma tem sido tocada pelo Senhor. E não importa o calor, o calor fala das provas, das lutas, das dificuldades, não importa, porque você está firmado no Senhor. A sua confiança, a sua esperança está no Senhor. E ele continua assim: mas essa árvore, quando ela está na comunhão, as suas folhas, mediante tudo isso, as suas folhas, elas ficam verde. Verde fala da vida. E o servo, aquele que se entrega ao Senhor, ele coloca a sua confiança, a sua esperança no Senhor, mas ele tem uma certeza, não importa a circunstância, ele tem vida e vida eterna no Senhor. Então, o texto diz assim: e no ano da sequidão não se afadiga. Quantos momentos, às vezes, nós estamos passando de dificuldade, que vem, tenta nos afadigar, nos fazer parar, mas nós estamos diante do Senhor. Coloque a sua vida diante do Senhor. Não deixe, não olhe para as lutas, não olhe para as provações, para as dificuldades, mas nesse momento, coloque a sua vida no altar do Senhor. A palavra fala assim: e não deixe de dar fruto. O Senhor te escolheu, porque você é um escolhido da parte do Senhor para dar fruto. A alegria do Senhor, a bênção do Senhor, ela está sobre a sua vida, sobre a sua casa. Que Deus possa nos abençoar com a sua palavra.
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1: O Hospital Evangélico de Vila Velha está habilitado para realizar transplantes de pâncreas. A autorização foi concedida e, com isso, a instituição se torna o único hospital do Espírito Santo habilitado tanto para captação quanto para transplante do órgão. O hospital já havia realizado transplante de córnea, rim, fígado e coração. Com a nova autorização para pâncreas, passa a ser o centro transplantador do Espírito Santo com o maior número de modalidades habilitadas. Até então, pacientes que precisavam do transplante de pâncreas eram encaminhados para outros estados por meio do tratamento fora de domicílio. Agora, o atendimento poderá ser realizado aqui no Espírito Santo. No Hospital Evangélico de Vitória, o transplante de pâncreas será realizado junto ao transplante renal. O foco são pacientes com diabetes tipo 1 que fazem diálise. O procedimento pode proporcionar mais qualidade de vida de forma significativa. Permite que o paciente deixe tanto a diálise quanto o uso contínuo de insulina, uma transformação completa na rotina de cuidados. O transplante representa uma nova oportunidade de vida para muitos pacientes. Quem faz diálise e é portador de diabetes tipo 1 deve conversar com o médico que já acompanha o seu tratamento para entender se possui indicação para o transplante de rim e pâncreas.
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3: A aposentadoria não começa aos 60 anos. A aposentadoria começa quando você organiza o hoje. Adiar custa caro. O tempo é o maior aliado de quem planeja. Dinheiro no tempo, chamado juros compostos, são algo precioso demais para se abrir mão. Dica prática: comece com pouco, mas comece cedo. O tempo compensa o baixo valor investido. Lembre-se sempre, em planejamento.

0: Planeja, tem futuro. Quem não planeja, tem destino.
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1: Olá, ouvintes da Rádio Manaim. Eu sou Andréia Talma e vamos falar com a psicopedagoga Eveline Ataídes. O tema de hoje é as janelas de oportunidades da infância.
2: Olá, Andréia. Olá, ouvintes da Rádio Manaim. A infância é a fase propícia ao aprendizado. O cérebro de uma criança tem uma capacidade de assimilação muito maior do que o cérebro de um adulto. Isso tudo devido à velocidade em que as conexões entre os neurônios acontecem, que são as sinapses. Então, essas janelas de oportunidades são períodos em que o aprendizado de determinada habilidade acontece de uma forma mais facilitada. Existe, sim, uma idade propícia para estimular e desenvolver algumas habilidades que as crianças aprendem com uma maior facilidade. Por exemplo, a linguagem, dos 9 meses aos 8 anos, o controle emocional, aprender a lidar com a raiva, com a frustração, com as emoções, dos 9 meses aos 6 anos de idade, as habilidades sociais, saber se comunicar de forma respeitosa, interação, respeitar regras para uma boa convivência num grupo social, dos 4 a 8 anos de idade, precisa ser ensinado. As aptidões para instrumentos musicais, a faixa etária propícia para a criança aprender instrumento em que ela tem maior facilidade para aprender é dos 4 aos 11 anos. O aprendizado também, por exemplo, de um segundo idioma, de uma língua estrangeira, dos 18 meses, vejam só, novinhos, bebês, eles são muito propícios ao aprendizado até os 11 anos de idade. Isso não quer dizer que em outra fase da vida a criança não irá se desenvolver, não irá aprender. Mas dentro dessa idade, que nós chamamos de janelas de oportunidades, é um momento propício para que eles desenvolvam com muito mais facilidade essas habilidades.
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1: Goianópolis foi a capital brasileira com maior crescimento no Índice de Desenvolvimento da Educação Básico IDEB 2025, divulgado pelo MEC. Santa Catarina teve também resultados positivos. Apesar do crescimento dos números, especialistas alertam que é preciso melhorar a aprendizagem dos alunos. Os indicadores mostram que Santa Catarina registrou evolução em todas as etapas. O maior avanço proporcional foi no ensino médio. Na rede municipal de Florianópolis, a avaliação também registrou avanço. A capital catarinense liderou o ranking de crescimento do IDEB entre as capitais do país, tanto nos anos iniciais quanto nos anos finais do ensino fundamental. A nota do IDEB combina as taxas de aprovação do censo escolar com o desempenho dos alunos em uma prova aplicada a cada 2 anos. O objetivo é medir a qualidade do aprendizado dos alunos de redes de ensino de todo o país. No ensino médio público, o Brasil teve um aumento de 4,1 para 4,3, com isso atingiu o maior índice desde 2005, mas continuou distante da meta de 5,2. O índice cruza duas informações e apresenta resultados em uma escala que vai de 1 a 10. Taxa de aprovação, fluxo escolar, que é a porcentagem de alunos que não repetiram de ano, e as notas do SAEB, uma prova de português e de matemática feita por alunos do 2º, 5º e 9º ano do ensino fundamental e por alunos do 3º ano do ensino médio.
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4: Seguro é sobre renda, tratamento e continuidade. A palavra seguro do latim, ela é securus, que é afastar o medo e o perigo. É sobre proteger quem depende de você. Jesus cuidava das pessoas antes da necessidade virar desespero. A nossa dica prática de hoje é: proteção não deve ser vista como gasto, mas sim como base do seu planejamento. E lembre-se sempre, quem planeja tem futuro, quem não planeja tem destino.
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1: Rádio Manaim, são 8 horas 27 minutos, 8h27, horário de Brasília. Tudo bem com você? Tudo na paz, Senhor? Que você tenha uma excelente quarta-feira.

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1: Manaim anunciando o Evangelho Eterno, são 8 horas 35 minutos, horário de Brasília. Muito bom dia, a paz do Senhor a você que acompanha a nossa programação aqui pela Rádio Manaim, desde as 6 horas da manhã, no culto de madrugada também, no pós-madrugada. Que bênção que você está aqui conosco, uma alegria para nós saber que você acompanha a nossa programação. Queridos, nesta manhã, deixa eu mandar um abraço aqui aos irmãos que estão em Minas Gerais, lá em Pouso Alegre, também Montes Claros, né? Pouso Alegre fica mais pro sul de Minas, ali perto de São Paulo, e Montes Claros já fica no norte, né? Não é isso? Um abraço aos irmãos aí de Montes Claros, norte de Minas Gerais, também o nosso povo aí de Belo Horizonte, capital mineira, os nossos irmãos lá de Barreiras, na Bahia, pastor Francisco, todos os irmãos lá, também os irmãos que acompanham a nossa programação em Goiânia, um abraço, muito carinhosos irmãos, mandando mensagens aqui pra gente, viu? Muito obrigado pelo carinho de vocês, e a irmã Sheila Mota, ela disse: Kleber, paz, Senhor, eu não consegui participar do culto de madrugada hoje. A transmissão estava saindo do ar. Pode ser a sua internet aí, viu, minha irmã? Pode ser a sua internet aí. O tempo, né? Tá chovendo por aí? Dependendo do tempo também, sim, foi, tá? 8h36, nós vamos até às 10 horas da manhã louvando ao Senhor aqui pela Rádio Manaim. Que bom que você tá aqui, lembrando que hoje culto das servas, é isso? Às 7h30 da noite, e você é o nosso convidado, é a nossa convidada a estar na igreja hoje, juntamente com as irmãs, glorificando e exaltando o nome do Senhor.
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1: O IFES, Instituto Federal do Espírito Santo, abriu inscrições para 4.443 vagas em cursos técnicos de graça. Os aprovados vão começar a estudar no primeiro semestre de 2027. Os interessados podem se inscrever apenas pelo site do Instituto Federal do Espírito Santo. As chances estão distribuídas por três editais que prevêem oportunidades para cursos técnicos integrados ao ensino médio e cursos concomitantes e subsequentes ao ensino médio e integrados à educação dos jovens e adultos do EJA. Para os cursos do EJA não é cobrada taxa e as inscrições podem ser feitas até o dia 27 de outubro deste ano. No caso dos dois outros editais, o prazo de inscrição vai até o dia 9 de setembro deste ano. A taxa é de R$ 85,00 para os cursos técnicos integrados e de R$ 30,00 para os concomitantes e subsequentes. O IFES reserva no mínimo metade das vagas para ações afirmativas, as chamadas cotas, destinadas a estudantes que cursaram integralmente o ensino fundamental em escolas públicas com subdivisões baseadas em rendas e critérios étnicos, raciais, pretos, pardos, indígenas e quilombolas, além de vagas para pessoas com deficiência. As oportunidades são para Alegre, Aracruz, Barra São Francisco, Cachoeira Mirim, Cariacica, Centro Serrano, Colatina, Guarapari, Ibatiba, Itapina, Linhares, Montanha, Nova Venécia, Piúma, Presidente Kennedy, Santa Teresa, São Mateus, Serra, Venda Nova do Imigrante, Viana, Vila Velha e Vitória.
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1: Concurso pode transformar uma vida inteira. O concurso público não representa apenas um cargo conquistado. Ele pode representar o atingimento de uma tranquilidade financeira, de uma estabilidade, mais tempo de qualidade com a família e para servir a Deus. Por isso, o esforço de hoje vale a pena. Cada hora estudada é um investimento em um futuro melhor. Muitas pessoas mudaram completamente suas trajetórias de vida por não desistirem dos estudos. A aprovação não é apenas um ponto final, mas um começo de uma nova história. Persistir hoje pode mudar a sua história, da sua família no futuro. Pense nisso, o concurso público não é apenas aprovação em um cargo, mas uma oportunidade de mudança de vida.

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1: Para quem sonha em ingressar na Polícia Militar do Espírito Santo, entender como funciona a carreira e a evolução da remuneração pode ser um dos primeiros passos antes de enfrentar o concurso. Durante o curso de formação, o aluno soldado recebe R$ 2.000 de subsídio bruto, além de R$ 800 de auxílio alimentação. Após a formação, o valor passa para R$ 5.700, também com auxílio alimentação. A evolução salarial ocorre conforme o policial avança nas graduações da corporação, podendo chegar a funções como subtenente e, em determinados casos, ao quadro de oficial. As oportunidades chegam em meio ao concurso público da Polícia Militar do Espírito Santo, que oferece 1.008 vagas para soldados combatentes e soldados músicos. Durante o curso de formação de soldados, o aluno soldado recebe subsídio bruto de R$ 2.010, além de auxílio alimentação de R$ 800. A remuneração total durante essa etapa chega a R$ 2.810,40. A formação será realizada na Academia de Polícia Militar do Espírito Santo, em Cariacica, com previsão de início no ano que vem, em 2027. Durante o curso, os candidatos também terão direito ao fornecimento de enxoval, ou seja, fardamento inicial, e alimentação na unidade de ensino. Após a conclusão da formação e a promoção ao cargo de soldado combatente, o subsídio passa para R$ 5.713,00, somado ao auxílio alimentação de R$ 800,00, totalizando R$ 6.513,00 em valores brutos.
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3: Hoje eu vou trazer uma dica de ouro para o guarda-roupa. Quer ganhar espaço e visualização no armário? Use cabides padronizados. Quando todos os cabides são iguais, o olhar foca nas roupas e

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ano de 2002, na região serrana do estado do Espírito Santo, em uma de nossas igrejas, foi entregue um sonho, no qual era visto um culto de casamento. Em frente ao púlpito e em toda a igreja, havia uma decoração composta por cachos de uva. Era visto uma irmã tocando um louvor novo em um teclado branco, e esse louvor trazia uma grande bênção para a igreja. Essa irmã buscou o Senhor e entendeu que o casamento mais esperado pela igreja é o casamento da igreja fiel com o Senhor Jesus. As bodas do Cordeiro. Os cachos de uva tipificam a alegria do Espírito Santo dos fiéis que venceram. Estão cheios do Espírito, louvando ao Senhor. Estas são as verdadeiras palavras de Deus.

0: Rádio Manhã anunciando o Evangelho Eterno, são 9 horas e 59 minutos, horário de Brasília. Chegamos ao final de mais uma edição do Bom Dia Manaim. Vem aí o nosso irmão Jorge Pessoa com o programa Viva o Rei. Vamos orar?
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0: Nosso Deus, nosso Pai, nós queremos glorificar, exaltar teu santo nome mais uma vez nessa manhã, Senhor. Já pela doce presença do Espírito Santo em nosso meio. Pai querido, te adoramos, Senhor, porque se estamos vivos e de pé, é porque o Senhor tem nos sustentado. Por isso, Senhor, nós te adoramos, pelo teu imenso amor, Pai querido, pelo teu cuidado, porque tu és o nosso Deus. E assim como a palavra dessa manhã, quando o rei olhou para Neemias e disse: Neemias, peça. Por que você está triste? Peça o que você quiser. O que me pedes agora? E Neemias disse: então orei ao Deus dos céus, ao Deus Todo-Poderoso. Porque, Senhor, tu és o nosso recurso. Tu és tudo que nós temos, Senhor. E diante do teu poder e da tua glória, Senhor, da tua majestade, nós nos prostramos e adoramos. Porque só tu és digno, Senhor, de toda a nossa adoração e louvor. Tu és o único Deus verdadeiro. Tu és o nosso Deus. Por isso nós chamamos, Senhor. E agora clamamos pelo poder que é no sangue do Senhor Jesus. E colocamos a nossa programação desse dia da Rádio TV Manaim diante do altar do Senhor. Abençoa o nosso irmão Jorge Pessoa, que agora assumirá o microfone da Rádio Manaim. Logo mais, à 1 da tarde, nossa irmã Lucélia. E às 16 horas, nossa irmã Elias Faé. Assim também, como todos os nossos colegas de trabalho aqui, irmãos da Rádio TV Manaim. Oramos assim, Senhor, servos da tua bênção. Em nome do Senhor Jesus.

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1: A Universidade de Pernambuco abriu 8.460 vagas para curso pré-vestibular da instituição, o PREVUP. O preparatório é gratuito e ocorre de forma presencial em 51 polos distribuídos em todo o estado. Os encontros serão realizados aos sábados pela manhã, de 7h30 da manhã ao meio-dia e meia, e à tarde, de 1h30 às 5h30 da tarde. Podem participar alunos regularmente matriculados no terceiro ano do ensino médio, estudantes regularmente matriculados no quarto ano do curso normal médio, estudantes matriculados no último módulo da educação de jovens adultos, o EJA, ensino médio, e estudantes egressos do ensino médio da rede pública estadual. O PREVUP oferece aulas das disciplinas cobradas nos principais

0: principais vestibulares e no Enem. Entre elas estão português, literatura, matemática, física, química, biologia, história, filosofia, geografia, sociologia, língua portuguesa, inglês ou espanhol. A Universidade Federal de Pernambuco também anunciou a abertura de um concurso com 114 vagas para servidores técnico-administrativos em educação em 4 cidades do estado. As vagas são para Recife, Vitória de Santo Antão, na Zona Mata do Sul do estado, Caruaru, no Agreste, e Sertânia, no Sertão. Para os cargos de nível médio, o salário básico inicial é de R$ 3.181. Já para os cargos de nível superior, a remuneração é de R$ 5.200. Os servidores também têm direito a benefícios como auxílio alimentação de R$ 1.192.
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2: Orçamento em dia é liberdade. Quando o dinheiro está organizado, a mente descansa. Lucas 14, 28 fecha esse ciclo. Quem calcula antes, constrói melhor. Orçamento em dia não é prisão. Pelo contrário, é liberdade, é mente tranquila, é família feliz, alegre, porque tem tranquilidade no dia a dia. E lembre-se sempre, quem planeja tem futuro. Quem não planeja tem destino.
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1: Muito, muito, muito bom dia a você. Seja bem-vindo. Quero te cumprimentar dessa forma, hein? Quero te cumprimentar com a paz do Senhor Jesus. Seja bem-vindo aí, meu amigo. Seja bem-vinda, minha amiga. A partir de agora, estamos iniciando aqui o programa Viva o Rei. E já estamos aí no segundo dia. Segundo dia. Mês de setembro, dia 2 de setembro de 2026. O pessoal já se preparando, né? O pessoal já se preparando aqui no Brasil aí. O pessoal já tá se preparando, se organizando aí para viajar no final de semana, aproveitar o feriadão de semana que vem. Pois é. Mas hoje, ó, tem muito trabalho ainda, hein? Tem muito trabalho. Hoje é quarta-feira, dia 2 de setembro. Eu peço a permissão para poder entrar. Podemos entrar? Podemos entrar aí no seu trabalho. Podemos entrar aí no seu curso, aí na sua escola, na sua faculdade, aí na sua loja, no seu comércio, no seu escritório. Você que está aí trabalhando nas empresas, nas fábricas, no comércio em geral. No comércio em geral aí ligado. Está ligado no computador, está ligado no celular, no Brasil, no exterior. Audiência maravilhosa aí no exterior. Estamos chegando para mais uma edição do programa Viva o Rei. Esse programa vai até às 11h55, porque nós temos aí, já vai se preparando, já estamos aqui providenciando, né? E orando para o culto ao meio-dia. Meio-dia temos um encontro, hein? Momento de oração, de louvor, de adoração a Deus. Vamos orar, vamos clamar. Participe comigo aqui do culto ao meio-dia, já deixa aí programado. Vale ressaltar que o link do culto ao meio-dia já foi liberado, já está liberado aí. Nos ajude a evangelizar, vamos evangelizar. Leve a palavra de Deus, compartilhe o link aí do culto ao meio-dia no YouTube.
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E a gente começa com esse hino que você já tá ouvindo aí de fundo. Nova forma de vida. 10 e 9.

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Olha, nós estamos aqui, vamos agora para as datas comemorativas aqui nesta quarta-feira. Estamos comemorando no dia de hoje, olha só para a data comemorativa. Estamos comemorando hoje, dia 2 de setembro, segundo dia do mês de setembro. Hoje, quarta-feira, está sendo comemorado o dia do repórter fotográfico e o dia do florista no Brasil. Dia do repórter fotográfico é o profissional que registra fatos e notícias por meio de imagens, né? Trabalhando e hoje, né, facilitando bastante aí a tecnologia deste século, registrando ali as imagens com todo o seu trabalho, a sua dedicação e profissionalismo. Um abraço para todos, para você, repórter fotográfico. Hoje é o dia do florista, dia do florista. Os profissionais que trabalham com cultivo, arranjo e comércio de flores. Você gosta de flores? Então agenda aí, agenda de flores. Hoje é o dia do florista. Parabéns pelo ótimo trabalho do cultivo, arranjo e comércio de flores. Um abraço para todas as lojas, os floristas aí nos acompanhando no Brasil. E você já ouviu falar da Kombi? Pois é. Hoje é o dia nacional da Kombi. É o dia aí, para quem não conhece, é um veículo clássico, veículo utilitário aí da Volkswagen. Interessante, né? Hoje é o dia da Kombi. Ah, eu não sei, eu não conheço a Kombi. Dá um Google aí que você vai saber, você vai conhecer o que é uma Kombi, né? Tem gente que não sabe, ué. É antigo, bastante antigo aí. Homenagens históricas também, hein? Um abraço aqui pra cidade, um abraço pro nosso povo aí de Blumenau. Cidade que foi fundada em 1850. E hoje é o seu aniversário, temos a data, as datas comemorativas. Se hoje for o seu aniversário, parabéns. Receba aqui o nosso abraço e Deus abençoe sua vida também. Hoje, dia 2 de setembro, para você que está completando mais ano de vida, pode mandar aqui para mim, tá? E eu mando um abração para os aniversariantes do dia, daqui a pouco. Você pode mandar aí já pelo WhatsApp da Rádio Maranhão. Chega diretamente aqui para mim, para nossa produção, DDD 27 981 71 0048. Esse é o número para você enviar também um feliz aniversário àquelas pessoas que estão completando mais um ano de vida. Tem gente aí na sua casa, na família, pessoas aí do seu trabalho, pessoal da escola, você gostaria?

0: Dia de homenagear alguém aí. Então homenageie, vamos homenagear. Então envia pra gente aqui. Daqui a pouquinho estaremos mandando aquele abração bem grandão para os aniversariantes do dia. Ah, sim, os aniversariantes ampliando aí os canais. Envie pelo site radiomanaim.com.br. Você entrando no site da Rádio Manaim, clica no link Interatividade e depois em Participação ao Vivo. São os links aí para você estar seguindo, para você estar entrando. Entra no link aí da Rádio Manaim e interaja conosco, radiomanaim.com.br, e envie os parabéns ali pelo site da Rádio Manaim, pelo Instagram, pelo WhatsApp que eu te passei. Eu repito o número aqui, DDD 27 981 71 0048.
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0: E ó, tá chovendo muito, chovendo muito. Como é que tá aí? Muito sol, muita chuva. Como é que tá o tempo aí na sua região, no seu estado, aí na sua capital? Conta pra gente aqui. Tá chovendo demais, tá chovendo bastante aqui no estado do Espírito Santo. Quero saber aí também na sua região, hein? Aqui tá, deixa eu olhar aqui a temperatura. Neste momento, 20 graus aqui no Espírito Santo.

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1: Das 27 unidades da federação do país, 11 terminaram o segundo trimestre deste ano com taxa de desemprego abaixo da média nacional de 5,4%. Em 5 deles, o índice sequer chega a 3%. Os dados fazem parte da Pesquisa Nacional por Amostra de Domicílios Contínua, divulgada

0: na primeira quinzena deste mês, pelo Instituto Brasileiro de Geografia e Estatística, IBGE. Na média nacional, a taxa de 5,4% do segundo trimestre representa um recuo em relação aos 6% do primeiro trimestre. A pesquisa do IBGE apura o comportamento no mercado de trabalho para pessoas com 14 anos ou mais e leva em conta todas as formas de ocupação, seja com ou sem carteira assinada, temporário e por conta própria, por exemplo. Pelos critérios do Instituto, só é considerada desocupada a pessoa que efetivamente procurou uma vaga 30 dias antes da pesquisa. São visitados 211 mil domicílios em todos os estados. De acordo com a pesquisa nacional, por amostras de domicílios, 1 milhão de pessoas enfrentavam o chamado desemprego longo, isso é, pessoas que estão à procura de vagas há 2 anos ou mais. Esse é o menor contingente de toda a série histórica da pesquisa iniciada em 2012. Em relação ao mesmo trimestre de 2025, a queda neste contingente foi de 15%.
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2: Nosso tema é perfil de investidor não é moda. Copiar investimento dos outros é um dos maiores erros financeiros. Cada pessoa tem renda, momento de vida e objetivos diferentes. A Bíblia diz que há caminhos que parecem bons, mas terminam mal. Dica prática: invista apenas naquilo que você entende e suporta emocionalmente. Planejamento respeita quem você é, o seu perfil, não a moda do momento. E lembre-se sempre, quem planeja tem futuro, quem não planeja tem destino.
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Pois é, hoje é quarta-feira, quero te lembrar aí que hoje tem culto na Igreja Cristã Maranata. A partir das 7:30 da noite, você já pode se programar, já pode se agendar. Visite uma Igreja Cristã Maranata aí perto de você, próximo aí da sua casa, em sua região. Deus é uma bênção muito grande aí para a sua vida. Se você quiser saber mais informações sobre uma Igreja Maranata, uma igreja física, né? É uma igreja perto aí da sua região, entre agora no link que eu vou te passar agora. Anota aí no celular, ou você gosta, né, tem aquele ótimo hábito de estar escrevendo, pega a caneta, pega o papel, escreve aí no seu papel, escreve aí e digita aí no seu celular, no seu computador. Então vamos lá, igrejacristamaranata.org.br/cultos, igrejacristamaranata.org.br/cultos. Quando você entrar nesse link, entra aí e clique em buscar. Digite endereço, clique em buscar para saber se tem uma igreja pertinho de você. E vai ser uma alegria muito grande te receber. Uma alegria enorme te receber. Então participe hoje do culto na Igreja Cristã Maranata às 7:30 da noite. Vou repetir, hein? igrejacristamaranata.org.br/cultos. Clique em buscar, digite o

0: Pois é, feliz aniversário a você que hoje completa mais um ano de vida, hoje, dia 2 de setembro. 2026 é tão bom, você comemorar, você glorificar a Deus por mais um ano. E mais um ano que Deus está te dando esse fôlego de vida, tendo a oportunidade de agradecer a Deus por este dia. Você já glorificou, já agradeceu a Deus por este momento tão importante? Parabéns, tá? Parabéns! A Luciana Vieira também está aqui com a gente, está completando mais um ano de vida, Mato Grosso do Sul. Um abraço para você, Luciana Vieira. Receba um abraço dos irmãos aí de Mato Grosso do Sul, completando mais um ano de vida. Parabéns também para o Neemias Rafael, recebendo um abraço aí da sua mamãe Diana Figueira, da Igreja Maranata ali de Curado 2, Jaboatão, Pernambuco. Parabéns aí ao Neemias Rafael, que hoje está comemorando, glorificando ao nome do Senhor. E recebe um abraço de toda a sua família, da mamãe, é claro, e de toda a família. Parabéns e que Deus abençoe, em nome de Jesus. E você, está completando mais um ano de vida? Receba o nosso abraço aqui também. Que Deus continue te abençoando. Você continue seguindo firme aí, na presença do Senhor.
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1: Motoristas que pretendem adesivar veículos com propaganda eleitoral ou utilizá-los em atividades de campanha nas eleições deste ano devem informar previamente a seguradora para evitar problemas em caso de sinistro. O alerta da Federação Nacional de Seguros Gerais. Segundo a Comissão de Seguro Auto, a adesivação com material eleitoral e o uso do automóvel em atividades de campanha podem ser considerados pelas seguradoras como aumento de risco devido à maior exposição a acidentes, vandalismo e circulação em eventos públicos. O uso do veículo para fins publicitários ou de apoio a campanhas eleitorais torna-o mais exposto a acidentes, roubo e até vandalismo, e isso leva à necessidade

0: De adequação do contrato de seguro. As seguradoras argumentam que a utilização do carro para transporte de material de campanha, deslocamento de equipes ou atividades de apoio altera as condições avaliadas quando o contrato foi firmado. Como evitar então a perda da cobertura? Informar a seguradora antes de adesivar o veículo. Comunicar qualquer mudança na utilização do carro durante a campanha eleitoral. Consultar o corretor de seguros antes de prestar serviço a candidatos ou partidos. Solicitar um endosso para registrar formalmente a alteração na pólice, quando necessário. Conferir quais danos e situações estão excluídos da cobertura contratada. A Federação Nacional de Seguros Gerais esclarece que adesivos de pequeno porte em veículos de passeio sem alteração de utilização não comprometem a cobertura do seguro.
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2: Hoje vamos compartilhar uma dica muito importante. Você sabia que o lazer da dona de casa é fundamental para recarregar as energias e cuidar da saúde mental? A chave é separar momentos em que a obrigação fique em segundo plano, onde você encontra algum hobby que lhe agrade e lhe traga bem-estar. Exemplos: ler um livro, tomar um cafezinho com as amigas, caminhar na praia. Com dicas assim, você trará leveza para a sua rotina diária.
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6: Olá, ouvintes da Rádio Manaim. Eu sou Andréia Talmo e vamos conversar com a mastologista doutora Jeane Pissarra. O tema de hoje é: o que trata a especialidade mastologia?
7: Olá, ouvintes. A especialidade médica mastologia é aquela que faz o exame, prevenção, diagnóstico e tratamento dos problemas das mamas. Isso engloba vários aspectos: a avaliação das dores mamárias, das inflamações e infecções do tecido glandular das mamas, dos mamilos e da pele das mamas. Por exemplo, as mastites, as dermatites e os abscessos mamários. O mastologista também é quem faz a avaliação das malformações mamárias, como agenesia, que é quando a mama não se desenvolve, ou mamas supranumerárias, quando a pessoa tem mais de duas mamas, o que pode ocorrer e é bem frequente. E dos casos também de tecido mamário ectópico, que é a presença de tecido mamário em local incorreto. O mais comum é nas axilas. O mastologista é o médico que faz o exame preventivo do câncer de mama. Esta é a principal função do mastologista. É fazer o exame físico das mamas, axilas e regiões claviculares, solicitando os exames de imagem das mamas. É importante ressaltar que os exames de imagem precisam ser interpretados, tendo em vista o paciente como um todo, incluindo o histórico, o exame clínico, fazendo a correlação dos resultados dos exames com a clínica do paciente, para então chegar ao diagnóstico. E caso haja necessidade de acompanhamento, o mastologista é quem deve fazer este acompanhamento. Nos casos de câncer de mama, é o mastologista que faz o diagnóstico e também quem indica o tratamento. É o mastologista que indica a necessidade ou não de uma biópsia e como ela deve ser feita quando a paciente apresenta alterações nos exames diagnósticos. É também quem faz a cirurgia do tratamento do câncer de mama. Ele faz o seguimento do paciente durante e após todo o tratamento oncológico, sim, depois de terminado o tratamento, o mastologista fará o acompanhamento pelo resto da vida do paciente. Alguns mastologistas se habilitam para fazer cirurgia estética das mamas, reconstruções, implantes de silicone e ainda os que se especializam em radiologia.

0: dia e se dedicam a trabalhar realizando exames de imagem, ultrassonografia, laudos de mamografia e de ressonância magnética. O mastologista é um especialista amplo. Ele é o profissional indicado para fazer a avaliação na presença de qualquer sintoma ou problema mamário e para fazer a prevenção do câncer de mama.
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0: Sequência perfeito, louvor. Sequência aí para as crianças, intermediários e adolescentes. Muito em breve o rei vem. Clama ao Senhor por teu sangue. Pai, estou a te clamar. E a qualquer momento, mais uma sequência, mais uma edição da sequência Perfeito Louvor.
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0: 10h49.

0: O nome desse hino, Tabernáculo, foi gravado no Manaim. No Manaim de Marechal Floriano, ali naquela região de Domingos Martins. Final de semana tem seminário, hein? Neste final de semana tem seminário. E você vai acompanhar tudo, tudo pelas nossas multiplataformas. E a gente dando toda a cobertura ali, Rádio Manaim, a TV Manaim. É só acompanhar aqui com a gente, tá? 10h56, horário de Brasília. Nessa manhã de quarta-feira, você quer mandar você quer mandar um bom dia? Você quer mandar um alô? Você quer ouvir a sua voz aqui na Rádio Manaim? É? Ó, então manda pra mim. Pode mandar pra mim agora o seu abraço, o seu alô. Você quer mandar um recado pra um amigo, pra uma amiga, pro pessoal aí do seu trabalho, da sua escola, da sua igreja, pra quem você quiser. Então fica à vontade. O telefone pra você mandar uma mensagem pelo WhatsApp, você pode digitar. Ou pode mandar um áudio. O áudio tem que ter no máximo 40 segundos. 40 segundos para a gente dar uma dinâmica aqui no WhatsApp. E ouça a sua mensagem antes e depois você envia aqui para a gente. Grave seu áudio em um lugar sem barulho, sem aquele ruído. Abaixe o som e manda ver. Ó, no áudio, fale sempre primeiro seu nome, tá? Logo no início, quando você começar a gravar aí, fale o seu nome no início. Isso, fala no início o seu nome, nome da sua cidade, e depois você manda aquele alôzão para quem você quiser. Combinado? Então vamos lá. Olha o número aí, ó. DDD 27 981 71 0048. Capricha aí, vai. DDD 27 981 71 0048, para você mandar o seu recado, mandar o seu abraço. E fica à vontade para fazer a festa aqui com a gente. Tô esperando, vou tocar um hino e volto já já com as participações aqui pelo WhatsApp da Rádio Manaim. Você sempre ouve, sempre tá sempre ouvindo a rádio, mas nunca mandou um áudio aqui pra gente ou digitou aí uma mensagem. Então agora, chegou a hora. Chega, deixa pra depois não, chegou a hora. Ou tem tempo que você não manda aí? Fica à vontade.
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1: A Santa Casa de Misericórdia de Vitória, no Espírito Santo, abriu processo seletivo para médico socorrista do Serviço de Atendimento Móvel de Urgência, o SAMU, do Espírito Santo. O edital prevê a formação de cadastro de reserva para eventual contratação. Para participar, é necessário ter graduação completa em medicina, registro no Conselho Regional de Medicina, o CRM, e experiência profissional mínima de 6 meses em serviço de saúde de urgência, emergência ou áreas correlatas. A remuneração é de R$13.358 para a jornada de 36 horas semanais, além de ticket de alimentação. R$30 por plantão e adicional de insalubridade. As inscrições devem acontecer por meio de formulário eletrônico no site do SAMU. No momento da inscrição, o candidato deverá preencher os dados solicitados e anexar documentos comprobatórios exigidos no edital. Além da formação em medicina do registro no CRM, o candidato deverá comprovar a experiência mínima de 6 meses em serviço de saúde de urgência e emergência e apresentar certificado de proficiência em alguns cursos. A escala terá a definição pela coordenação médica. Os profissionais poderão atuar tanto nas unidades móveis avançadas do SAMU, quanto na Central de Regulação Médica das Urgências. A primeira etapa será a avaliação curricular. Nessa fase, haverá consideração de critérios como experiência profissional, curso de capacitação, local de atuação, especialização ou residência na área. Os candidatos aprovados nessa etapa serão convocados para as fases seguintes por meio de e-mail e WhatsApp.
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3: Impulso, comparação e ansiedade quebram mais pessoas do que crises econômicas, você sabia? A Bíblia fala muito sobre domínio próprio. Educação financeira também é disciplina emocional. Dica prática: evite decisões financeiras quando estiver emocionalmente abalado ou muito empolgado.

0: a calma protege o bolso. Lembre-se sempre, quem planeja tem futuro, quem não planeja tem destino.
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0: Vamos juntos!
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0: É agora, mandando aquele abração, mandando aquele bom dia. Você pode digitar, escrevendo, digitando, mandando seu alô, mandando seu bom dia, mandando seu abraço, desejando a sua quarta-feira. Você quer mandar um abração pra quem? Conta aqui pro tio Jorge. Fica à vontade aí, tá? Pra você mandar o seu abraço aqui, ou você pode mandar também, enviando aqui o seu áudio. O pessoal tá mandando ver nos áudios aqui, Pai do Senhor.
2: Pai do Senhor, irmão, sou quem Simone, é? De Pinheiros, Espírito Santo.
0: Ei, Simone.
2: Quero mandar um abraço pra todos da Igreja Cristã Maranata, do bairro Vila Nova.
0: Uhum.
2: E lembrando que hoje é reunião de senhoras, né? Aonde todos já estão convidados para subir à casa do Senhor.
0: Amém.
2: Onde já teremos nossas bênçãos já garantidas da eternidade.
0: É verdade.
2: A paz do Senhor, um forte abraço a todos aí da rádio.
0: Um abraço para você. Tchau, tchau, Simone. Um abraço ao nosso povo de Pinheiros, no interior do estado do Espírito Santo. Pai do Senhor.
3: A paz do Senhor Jesus, irmão Jorge, todos os irmãos aí da Rádio Manaim.
0: Tudo bem?
3: Eu sou a Rosana aqui de Curitiba, da ICMAU.
0: Uhum.
3: E quero mandar um abraço para a irmã Cate, de Campina Grande, do Sul, e a irmã Rose, da Fazenda Rio Grande. E para toda a equipe da cozinha aqui do Manaim de Curitiba.
0: Maravilha.
3: Já estou me preparando para o Manaim.
0: É verdade. Final
3: Beijão,
0: de semana.
3: A paz, Senhor Jesus.
0: Outra irmã, um abraço para você, minha irmã aqui, minha querida irmã Rosana. Um abraço, povo aí de Curitiba. Final de semana, lembrou muito bem. Final de semana aí tem. Final de semana agora tem seminário aí para grupo de louvor, instrumentistas, né? Será um momento ali maravilhoso, juntamente com os nossos irmãos. Pai do Senhor.
4: Irmão Jorge.
0: Quem é?
4: Bom dia, gloriosa paz do Senhor Jesus, meu querido. A Rádio Manaim é minha companhia, dia e noite. À noite eu só abaixo o volume para poder não incomodar os vizinhos, né? Porque tem que ter respeitar, né? Ah, meu filho, mas durante o dia eu continuo com ela ligada.
0: Mandando ver.
4: No volume, né?
0: Volume máximo.
4: Mais alto que eu posso.
0: Amém.
4: Eu amo a Rádio Manaí, é uma bênção na minha vida, é a minha companhia.
0: Amém.
4: Que bênção.
0: Isso, que bênção.
4: Amo vocês.
0: Amém.
4: Tá? Louvado e exaltado seja o nome do Senhor por essa bênção.
0: Nós amamos vocês também. Um abraço pra você, minha irmã Maria Meirelles. Deus abençoe sua vida, minha irmã. E ó, tá chovendo por aí, tá muito sol. Ó, aqui no Espírito Santo tá chovendo, hein, gente? Tá chovendo bastante aqui, 20 graus aqui no Espírito Santo. Aquela chuva forte hoje pela manhã, de madrugada também. Agora há pouco deu uma amenizada, mas tá chovendo. Aquele clima, né? Céu fechadinho, muitas nuvens aqui. É, eu quero saber, tá fazendo sol aí, tá chovendo, como é que tá aí na sua região, na sua cidade? Tem mais ouvintes aqui com a gente? Vamos lá.
5: Irmão Jorge.
0: Quem é?
5: A paz do Senhor.
0: Pai do Senhor.
5: É o Anderson, de Formiga.
0: Ô Anderson.
5: Aqui na nossa cidade choveu ontem, mas tá marcando chuva pro próximo final de semana.
0: Sábado
5: e domingo.
0: Como é que vai ser?
5: A paz, Senhor.
0: Pai do Senhor, será que vai chover até o feriadão aí? Feriadão tá chegando, né, Anderson? Um abraço ao nosso povo de Formiga. Bom dia aqui também para a Joana. Tudo bem, Joana? Um abraço ao nosso povo aí de Rondônia, Porto Velho. Aqui no WhatsApp da Rádio Manaim. No WhatsApp da Rádio Manaim, a Elza. Minha amiga Elza de Linhares, norte do estado do Espírito Santo. A Igreja Maranata de Interlagos 5. Quero mandar um abraço para minhas noras. Edna Ângela e Edinalva. Edna Ângela e Edinalva. Quero mandar um abraço para todos, estamos aqui na roça, tirando leite. Bom trabalho, Elza. Tudo de bom aí, minha irmã. Que Deus abençoe sua vida. Seja

0: sempre bem-vinda. Quem tá comigo também é a Rebeca. Oi, Rebeca, quanto tempo? Eu conheço a Rebeca. A Rebeca é uma bênção. Rebeca Félix, do bairro Castelo Branco, Cariacica. Olha, quero agradecer a Deus por mais um dia e pela chuva que o Senhor nos deu. É verdade, Rebeca. E que Deus possa enviar na sua vida e também, Rebeca, chuva de bênçãos, hein? A Nilza. A Nilza tá onde? Em Belo Horizonte. Eu sou da Igreja Maranata aqui do bairro Paulo VI. E ó, hoje é o meu aniversário. O que que é isso? Hoje é o aniversário da nossa irmã Nilza. Irmã Nilza, parabéns. Que Deus continue te abençoando poderosamente. Receba um abraço aqui da Rádio Maranhão, dos nossos ouvintes e dos irmãos aí da Igreja Maranata do bairro Paulo VI. Que Deus continue operando, dirigindo, né? Você continue sempre ouvindo a voz do Espírito Santo, ouvindo, obedecendo a voz do Espírito Santo. Um abraço para você, minha irmã. Que Deus abençoe sua vida aí, em nome de Jesus.
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0: 11:10.

Rádio Manaí, agora 11h16 aqui no horário de Brasília, 11h16. Bom dia para nossa irmã Carla Gleice. Tudo bem, Carla Gleice? Um abraço aos irmãos da Igreja Maranata de Vista do Mestre, na Serra. Vista do Mestre na Serra, na Grande Vitória, aqui no Espírito Santo. Um abraço. Um abraço para você, minha irmã. Deus abençoe, Carla Gleice. 11h16, já já. Palavra

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1: Um tratamento que utiliza componentes retirados do próprio sangue do paciente poderá ser empregado no Brasil como complemento para aliviar sintomas da artrose no joelho e de outras condições osteomusculares. O Conselho Federal de Medicina regulamentou o uso do plasma rico em plaquetas, conhecido pela sigla ERP, por meio da Resolução número 2464/2026, em vigor desde 15 de julho. A norma deixou de tratar a técnica como exclusivamente experimental nas 4 indicações autorizadas e estabeleceu critérios para sua aplicação médica. A autorização, porém, não vale para qualquer doença ou finalidade. O PRP foi regulamentado para 4 condições específicas e não pode ser oferecido como promessa de cura ou regeneração dos tecidos. O plasma rico em plaquetas é um produto biológico preparado a partir do sangue do próprio paciente. Depois da coleta, o material passa por um processamento para concentrar as plaquetas presentes no plasma. As plaquetas são mais conhecidas pela participação na coagulação, mas também carregam proteínas e fatores envolvidos em processos de reparação e resposta dos tecidos. Depois da preparação, o PRP é aplicado na região indicada pelo médico. Como o material é retirado do próprio paciente, ele é classificado como autólogo. A nova resolução determina que a manipulação seja mínima e que o produto seja destinado ao uso não transfusional. Também proíbe material proveniente de outra pessoa, de animais ou sem origem rastreável. O processamento precisa seguir as normas sanitárias da Anvisa.
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2: Saudamos os irmãos, a todos com a paz do Senhor Jesus. E vamos meditar na palavra do Senhor neste momento que está em Jeremias, o livro de Jeremias, capítulo 17, somente o verso 7, que diz assim a palavra de Deus: Bendito o varão que confia no Senhor e cuja esperança é o Senhor, porque ele será como a árvore plantada junto às águas, que estende as suas raízes para o ribeiro e não receia quando vem o calor, mas a sua folha fica verde e no ano de sequidão não se afadiga nem deixa de dar fruto. Meus amados, a palavra de Deus fala para nós, para nossas vidas, algo muito especial. Aquele que tem a confiança, a alegria, a esperança,

0: esperança diante do Senhor. Jeremias ele escreve ao povo, a um momento, o povo de Judá, para fazer com que o povo lembrasse a felicidade. Bendito, o bendito é aquele que é abençoado. E hoje nós somos abençoados pelo Senhor, na comunhão com o nosso Deus, na alegria com o Senhor. Muitas coisas ao nosso redor, a nossa vida, pode vir para nos tentar fazer parar, desistir, mas a palavra do Senhor é para você. Bendito o varão cuja confiança está no Senhor. Então, a confiança é aquilo que nós cremos e sabemos que o Senhor há de operar sobre as nossas vidas. Quando Ele dá essa palavra, Ele fala da esperança. E vivemos um momento ao qual muitos têm perdido a esperança. Mas quando o Senhor Ele se revela ao coração do homem, Ele fala ao coração do homem, o homem tem uma nova forma de vida. A forma de vida ao qual ele tem uma confiança, que é o Senhor. Há uma esperança à sua vida. Mediante tantas coisas, ele tem uma esperança que está no Senhor. É por isso que ele continua dizendo o texto, diz assim, porque ele será como a árvore. Ele compara aquele que tem a confiança e a esperança no Senhor como a árvore. Não importa a circunstância, mas essa árvore ela está arraizada nas águas. As águas falam da bênção, da comunhão do Espírito Santo do Senhor. E quando nós estamos nessa comunhão com o Senhor, não importa as dificuldades, não importa as barreiras, nós temos uma esperança, uma alegria que vem da parte do Senhor para nós. E ele continua dizendo assim, as suas raízes estão junto ao ribeiro e não receia quando vem o calor. Então quando nós estamos na comunhão com o Senhor, na intimidade, como estamos aqui nesse instante, diante da palavra do Senhor, nesse período, nós temos visto que a nossa alma tem sido tocada pelo Senhor. E não importa o calor fala das provas, as lutas, as dificuldades. Não importa, porque você está firmado no Senhor. A sua confiança, a sua esperança está no Senhor. E ele continua assim, mas essa árvore, quando ela está na comunhão, as suas folhas, mediante tudo isso, as suas folhas, elas ficam verdes. Verde fala da vida. E o servo, aquele que se entrega ao Senhor, ele coloca a sua confiança, a sua esperança no Senhor, mas ele tem uma certeza, não importa a circunstância, ele tem vida e vida eterna no Senhor. Então, o texto diz assim, e no ano da sequidão não se afadiga. Quantos momentos, às vezes, nós estamos passando de dificuldade, que vem, tenta nos afadigar, nos fazer parar, mas nós estamos diante do Senhor. Coloque a sua vida diante do Senhor. Não deixe, não olhe para as lutas, não olhe pelas provações, para as dificuldades, mas nesse momento, coloque a sua vida no altar do Senhor. A palavra fala assim, e não deixe de dar fruto. O Senhor te escolheu, porque você é um escolhido da parte do Senhor para dar fruto. A alegria do Senhor, a bênção do Senhor, ela está sobre a sua vida, sobre a sua casa. Que Deus possa nos abençoar com a sua palavra.
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0: Esse é o programa Viva o Rei, você conectado aqui com a gente. Ó, deixa eu mandar um abraço aqui também. Quem tá ouvindo a Rádio Manaim é a Valdeísa. Ei, Valdeísa, tudo bem, minha irmã? Manda um abraço aí pro nosso povo. Ela tá ligada aqui com a gente, ela é de Ipirá. Conhece Ipirá? Fica na Bahia, abençoado. Fica na Bahia. Um abraço a todo o povo aí de Ipirá, na Bahia. Jorge, aqui é a Paula. Tudo bem, Paula? Nossa irmã Paula Santana, da Igreja Maranata do Cajueiro. Cajueiro, Poço da Mata. Conheço pessoalmente aí, Poço da Mata, Bahia. Aí tem um lugar, tem uns lugares bons aí, lugar, ó, cada lugar pra você parar aí pra fazer aquela refeição, né, fazer aquele lanche sensacional. E ela manda um abraço aí pro Sirley. O Sirley tá completando mais um ano de vida. Parabéns, Sirley, feliz aniversário. Quem tá comigo também é a Margarete, tá aqui no WhatsApp da Rádio Manaim. Tudo bem, Margarete? Ela é da onde? José de Anchieta, na Serra. Um abraço ao nosso povo aí de José de Anchieta, na Serra. Manda um abraço pra mim. Manda um abraço também pro José das Graças, é o meu marido. Um abraço aí pro maridão, José das Graças. Um abraço pra você, Margarete, aí de José de Anchieta, na Serra do Espírito Santo. Aliás, Margarete, pra quem não sabe, né? Eu tive meu encontro com Deus em Laranjeiras. Aliás, mais especificamente em Valparaíso. Em Valparaíso, na Serra. Meu encontro com o Senhor Jesus, a minha experiência de salvação foi em Valparaíso, aí na Serra, pertinho de você aí, em José de Anchieta. Um abraço aos queridos irmãos e que Deus abençoe. Ó, quem tá comigo também aqui, deixa eu ver. Tem mais irmãos? Tem gente mandando áudio aqui também. Vamos lá. Pai do Senhor.
1: A paz do Senhor Jesus.
0: Oi.
1: Meu nome é Marinês, eu sou aqui de Tamaraju.
0: Ei, Marinês.
1: Igreja do Fátima 2, do Ministério do Pastor Filinto.
0: Amém.
1: Tamaraju, Bahia. É, eu quero mandar um feliz aniversário pro meu filho Davi, que ele tá fazendo 25 anos hoje. E minha sobrinha Sofia Maria, tá fazendo 8 aninhos hoje. Queria desejar um feliz aniversário, que Deus abençoe. Todos vocês aí da rádio, viu?
0: Amém.
1: Amo muito essa rádio Manaim. Eu ouço ela o dia inteiro.
0: Glória a Deus.
1: Pai do Senhor Jesus.
0: Pai do Senhor Marinês. Um abraço ao nosso povo aí da Bahia. Bahia mandando ver aqui na programação, mandando aquele abraço, participando aqui com a gente. A gente fica muito feliz com as participações dos irmãos aqui na Bahia. E você também tá ligado aqui com a gente? Um abraço a você que está aí conectado com a nossa programação. Seja sempre muito bem-vindo e que Deus abençoe grandemente aí, em nome de Jesus. Tem mais irmãos? Tem mais um ouvinte aqui, ó. Pai do Senhor.
2: Paz do Senhor Jesus, irmão
0: quem é?
2: Jorge.
0: Quem é?
2: Maria de Lourdes, sou da ICM, aqui de Sagrada Família, em Vila Velha. E o meu computador, ele não desliga, ele fica ligado 24 horas na Rádio Manaim.
0: Que bênção!
2: E à noite eu só abaixo um pouquinho o volume, né, para que nós possamos dormir em som ambiente, ouvindo os louvores. E fica uma caixinha de som no quarto dos meus bisnetos. E quando a Rádio Manaim sai fora do ar, eles acordam.
0: É mesmo?
2: E falam, vó, a Rádio Manaim parou. Olha, a Rádio Manaim é uma bênção nas nossas vidas.
0: Amém.
2: A paz do Senhor Jesus.
0: Pai do Senhor, meu irmão, um abraço para você, os irmãos da Igreja Maranata e Sagrada Família aqui em Vila Velha, no Espírito Santo. Que Deus abençoe. Lá em casa também, a Rádio Manaim, o tempo todo lá, pessoal, conectado, né? Tá sempre ligado na Rádio Manaim. Todo mundo ligado, ouvindo a Rádio Manaim no Brasil. Você que tá aí no exterior. Vamos juntos!
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1: E ó, deixa eu te falar, hein? Daqui a pouco tem culto ao meio-dia. Tá orando? Tá se preparando? Já enviou o link do culto ao meio-dia? Nós vamos transmitir no YouTube, hein? Já tá liberado, o nosso link tá liberado aí no YouTube. Tá liberado? Tá liberado. Então manda aí, compartilhe com a família, com os amigos, com aquela pessoa que você está evangelizando. E participe com a gente.

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1: O sarampo voltou a preocupar autoridades de saúde nas Américas diante do aumento de casos registrados em diferentes países. Até 18 de julho deste ano foram contabilizados quase 48 mil casos na região. No Brasil, são 24 confirmações neste ano, sendo 23 em São Paulo. No Espírito Santo, segundo dados da Secretaria de Estado da Saúde, SESA, foram contabilizados 29 casos suspeitos da doença, todos sem confirmação, até o dia 8 de agosto. Entretanto, apesar de não haver casos confirmados no cenário recente, outro dado preocupa especialistas. A cobertura da vacina tríplice viral. O imunizante protege contra sarampo, caxumba, rubéola, doenças infectocontagiosas que podem causar complicações graves e até levar a óbito, principalmente em crianças e pessoas com saúde mais vulnerável. Apesar de ser considerada a forma mais eficaz de prevenção, segundo dados do sistema Vacine Confia, a cobertura no estado está em 78%, abaixo da meta de 95%. O sarampo é uma das doenças mais contagiosas que causam erupções cutâneas. A transmissão ocorre de pessoa para pessoa por meio de secreções respiratórias e eliminadas ao tossir, espirrar, falar ou respirar. Segundo especialistas, as partículas virais podem permanecer suspensas no ar por minutos a horas, principalmente em ambientes fechados. O sarampo pode provocar complicações, principalmente entre crianças pequenas. Entre os problemas associados à doença estão otite, diarreia com desidratação, pneumonia e laringotraqueobronquite.
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3: A aposentadoria não começa aos 60 anos. A aposentadoria começa quando você organiza o hoje. Adiar custa caro. O tempo é o maior aliado de quem planeja. Dinheiro no tempo, chamado juros compostos, são algo precioso demais para se abrir mão. Dica prática: comece com pouco, mas comece cedo. O tempo compensa o baixo valor investido. Lembre-se sempre: quem planeja tem futuro. Quem não planeja tem destino.
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3: com o professor Júlio Cardoso.
4: Concurso pode transformar uma vida inteira. O concurso público não representa apenas um cargo conquistado. Ele pode representar o atingimento de uma tranquilidade financeira, de uma estabilidade, mais tempo de qualidade com a família e para servir a Deus. Por isso, o esforço de hoje vale a pena. Cada hora estudada é um investimento em um futuro melhor. Muitas pessoas mudaram completamente suas trajetórias de vida por não desistirem dos estudos. A aprovação não é apenas um ponto final, mas um começo de uma nova história. Persistir hoje pode mudar a sua história, da sua família, no futuro. Pense nisso, o concurso público não é apenas aprovação em um cargo, mas uma oportunidade de mudança de vida.

Olha, daqui a pouquinho você vai participar com a gente do culto ao meio-dia. Vamos transmitir pela Rádio Manaim, a nossa TV Manaim também, ao vivo. E como já falei, ó, compartilha o link, hein, do culto ao meio-dia no YouTube. Evangelize. 11:42.

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Faltando 11 minutos para o culto ao meio-dia. O programa Viva ao Rei vai ficando por aqui. A gente volta já já, é claro, ao vivo, com o nosso culto. Participe com a gente.

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2: O Hospital Evangélico de Vila Velha está habilitado para realizar transplantes de pâncreas. A autorização foi concedida e, com isso, a instituição se torna o único hospital do Espírito Santo habilitado tanto para captação quanto para transplante do órgão. O hospital já havia realizado transplantes de córnea, rim, fígado e coração. Com a nova autorização para pâncreas, passa a ser o centro transplantador do Espírito Santo com o maior número de modalidades habilitadas. Até então, pacientes que precisavam do transplante de pâncreas eram encaminhados para outros estados por meio do tratamento fora de domicílio. Agora, o atendimento poderá ser realizado aqui no Espírito Santo. No Hospital Evangélico de Vitória, o transplante de pâncreas será realizado junto ao transplante renal. O foco são pacientes com diabetes tipo 1 que fazem diálise. O procedimento pode proporcionar mais qualidade de vida de forma significativa. Permite que o paciente deixe tanto a diálise quanto o uso contínuo de insulina, uma transformação completa na rotina de cuidados. O transplante representa uma nova oportunidade de vida para muitos pacientes. Quem faz diálise e é portador de diabetes tipo 1 deve conversar com o médico que já acompanha o seu tratamento para entender se possui indicação para o transplante de rim e pâncreas.
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Minutos para o culto a meio-dia e quero pedir a você, meu irmão, minha irmã, que esteja em oração, participando aqui com a gente. Nós vamos entrar em rede daqui a pouquinho, não só pela Rádio Manaim, mas também vamos entrar pela TV Manaim, pelas nossas multiplataformas, para você que está no Brasil, você que está aí no exterior. No YouTube, já temos o link para compartilhar. Compartilha o link aí para os seus amigos, para aquela pessoa que você já está orando por ela, né? Você que está evangelizando, compartilha o link aí para o pessoal do trabalho, com o pessoal da escola, da faculdade, mas que Deus possa te usar enviando esse link do culto ao meio-dia. Então, daqui a pouquinho, daqui a 5 minutos, nós vamos entrar no ar. Enquanto isso, você vai entrando em comunhão, vai orando, vai clamando a Deus, pedindo uma bênção para a sua vida aqui nesta quarta-feira, dia 2 de setembro.

0: graças a Deus, louvado seja o nome do Senhor. Meio-dia em ponto e a partir de agora nós estamos entrando aqui com o nosso culto a meio-dia. Hoje, quarta-feira, dia 2 de setembro de 2026. Que Deus assim possa nos abençoar grandemente. A você que está nesse momento aí na sua casa, você que está no seu trabalho, no seu computador, no seu celular, pelas multiplataformas, você que está aí agora na TV Manaim, a partir de agora estamos em rede. Você que está no Brasil, também no exterior, que Deus assim nos abençoe. Nós vamos clamar, nós vamos orar ao Senhor. Hoje nós estamos aqui com os nossos amados irmãos, representando a Serra na Grande Vitória, no estado do Espírito Santo. Quem está aqui com a gente, olha só, e você já pode perceber aí os irmãos conosco aqui na bancada. O pastor Marcial Bossato, também os diáconos Isalmir Vieira e Fabrício Pinafo. Os irmãos são da igreja de José de Anchieta na Serra e também os irmãos da igreja de Jardim Tropical na Serra. Olha que bênção, né? Louvado seja o nome do Senhor. Por isso, queremos convidar você para participar conosco desse momento de oração. Vamos orar? Vamos clamar ao Senhor. Pai do Senhor, queridos.
1: Nós cumprimentamos a todos com a paz do Senhor Jesus.
2: Amém.
1: Vamos orar ao Senhor nesse instante. Nós clamamos, ó Deus, pelo poder e vida que há no sangue do Teu Filho Jesus. E nos apresentamos diante do Teu altar. E suplicamos, ó Deus, aceita-nos. Perdoa-nos, ó Deus, de cada pecado. Renova a nossa comunhão com Teu Espírito Santo. E que Tua graça, a Tua bênção nos alcance neste culto. Nós oramos em nome do Senhor Jesus.

0: Senhor, nós glorificamos o teu nome.
1: Amém.
0: Já por este revestimento do poder do sangue de Jesus.
1: Graças a Deus.
0: Pelo renovo, Senhor, da nossa comunhão. Glorificamos o teu nome por tudo que o Senhor tem feito, no nome de Jesus.
2: Amém. Graças a Deus. E agora vamos para as nossas orações, as nossas intercessões. E você também vai poder acompanhar as nossas orações neste momento.
3: Nós oramos, ó Deus, em favor do Conselho Presbiteral. E suplicamos, ó Deus, a tua bênção em favor, ó Deus, da administração também do presbitério,

0: que o Senhor esteja à frente de todas as coisas. Oramos, ó Deus, pelas reuniões do Conselho, que em tudo haja, Senhor, a operação do Teu Espírito Santo, os dons. Abençoa também, Senhor, o presidente Alexandre Gueiros. Abençoa também, Senhor, todos os colaboradores. Conceda a Tua bênção e que em tudo o Teu nome seja glorificado. Oramos também, Senhor, pelos Teus servos que se encontram enfermos. Suplicamos a Tua bênção, a Tua graça, a ação do Teu Espírito Santo, para que sejam, ó Deus, a saúde deles restabelecidas e que possam estar de pé, saudáveis, fazendo aquilo que tanto ama, que é, Senhor, servir ao Senhor. Põe as Tuas mãos de poder. Nós oramos em nome do Senhor Jesus.
1: Amém. Nós ainda oramos, ó Deus, quando suplicamos uma bênção, Senhor, aos seminários, em especial deste mês de setembro, que as duas boas mãos estejam estendidas em todo ministrar, que seja, Senhor, uma bênção a todos os participantes, aos nossos irmãos, aqui no Brasil e no exterior. Que possamos, assim, receber uma bênção do Teu ensino, da Tua doutrina, gotejar em nosso coração. Oramos ainda, Senhor, pela nossa pátria. Tu possas estar abençoando, Senhor, com as Tuas boas mãos. Suplicamos quanto às eleições, as nossas autoridades, que em tudo, Senhor, possa ser a nossa direção. Nós oramos assim, em nome de Jesus.
2: Amém. Amém. Graças a Deus. Olha, fizemos aqui algumas intercessões, mas também você pode colocar suas necessidades pessoais, as suas demandas, diante do altar do Senhor. E já já, ouviremos uma mensagem, uma palavra de esperança em Salmos 73. Salmos 73, versos 25 e 26. Já deixa a Bíblia aberta, mas vamos clamar, vamos orar nesse momento.

0: Glória a Jesus. Meus irmãos, saudamos mais uma vez a todos com a paz do Senhor Jesus.
1: Amém.
0: Nós vamos ler a palavra de Deus no Salmo 73, como já foi dito, nos versículos 25 e 26. Assim diz a palavra: a quem tenho eu no céu senão a ti, e na terra não há quem o deseje além de ti. A minha carne e o meu coração desfalecem, mas Deus é a fortaleza do meu coração e a minha porção para sempre. Louvado seja o nome do Senhor. Meus irmãos, o salmista, no início do capítulo, ele diz, verdadeiramente, Deus é bom. E Deus tem sido bom para conosco. Na verdade, no momento que ele começa a observar a situação do mundo, daqueles que estão no mundo, ímpio, que estão em busca de valores, riquezas, e vivem esta vida aqui, buscando algo para si. Quando ele passa esse momento, ele começa a observar a situação que está, e até subiu um desejo no coração dele, né? Um sentimento de seu coração, que ele mesmo diz: os meus pés, quanto a mim, os meus pés quase se desviaram, quase escorregaram, diz a palavra. Quando o homem ele começa a se preocupar com as coisas desta vida e vê aquilo que o mundo está vivendo, que a palavra de Deus nos diz que não ameis o mundo nem o que no mundo há.

Então ele viu ali a situação, começou a observar aquilo que estava se passando, o homem em busca de riquezas, de posição, de valores nesta vida. Mas o Senhor levou a ele ter um entendimento. Quando ele diz no versículo 17, até que entrei no santuário de Deus e entendi. Meus irmãos, na nossa vida o homem tem estado em busca de muitas coisas. Mas quando ele chega diante de Deus, quando ele entra na presença de Deus, ele passa a entender que os valores desta vida são passageiros. São lugares que nos levam a lugar nenhum, como diz a palavra. Até que entrei no santuário de Deus, eu entendi. Ele entendeu que o mundo era um lugar escorregadios. No mundo há lugares escorregadios que o homem ele vai tropeçando, se perdendo, se distanciando da presença do Senhor. Aos que se alongam de Deus perecerão, diz a palavra. Mas agora nasce no coração dele um entendimento que o valor que ele precisa é o Senhor. Quando ele diz: todavia estou contigo. E tu me seguraste pela mão, pela minha mão. Deus ele tem nos segurado pela mão, irmãos. Nos impedido de cair, de desviar, de escorregar desta vida, porque ele tem o melhor para nós. As coisas desta vida são passageiras. Mas Deus, neste momento, nesta tarde, neste culto, ele está pegando em nossas mãos. E no coração dele agora, cheio do Espírito Santo, cheio da bênção do Senhor, porque Deus tem cuidado de nós, Ele diz: a quem tenho eu no céu, Senhor, senão a ti? E na terra não há quem eu deseje além de ti. O coração dele, o nosso coração agora, não há espaço mais para as coisas desta vida. Mas nós, tudo que nós temos é o Senhor Jesus. Tudo que nós desejamos é esta salvação. Ou não há quem nós desejamos além do Senhor. Ele é a nossa riqueza. Ele é o nosso tesouro, e nesta tarde o Senhor está falando isso conosco. E a palavra diz assim: a minha carne e o meu coração desfalecem. Às vezes passamos por esse momento, pelas batalhas, pelas guerras, situações, que às vezes nos levam a desfalecer. Mas como diz a palavra, o Senhor nos pegou pela mão. Deus, a palavra diz assim, Deus é a fortaleza do nosso coração. Nesta última hora, Ele está fortalecendo o nosso coração. Está fortalecendo a nossa vida. O salmista escolheu o eterno, a rocha eterna, para ser a sua fortaleza. E assim é a vida do servo, que nesta última hora está com seu coração voltado para Jesus. Eu não tenho mais nada além de ti, Senhor. No céu e na terra, não há quem eu deseje além de ti. Os que se alongam perecerão. Mas a palavra de Deus diz assim: o Senhor, Ele é a minha porção para sempre. Não é porção para um dia, para um mês, para um ano, é a porção para sempre. Esse tesouro que nós estamos ajuntando no céu é esse grande valor que dura para sempre. A minha porção para sempre. O Senhor é a porção da nossa herança. A esta salvação. Bom, diz a palavra. Mas para mim, bom é aproximar-se de Deus. O Espírito Santo, que o conselho do Espírito Santo, que está nos guiando nesta hora, que cada um de nós, eu, você, a sua casa, possa se aproximar de Deus. Nosso Deus é Deus de perto e não Deus de longe. O salmista diz: mas para mim, bom é aproximar-se de Deus. Quando nós escolhemos, fizemos essa escolha de estar perto do Senhor. Os que se alongam perecerão, mas os que estão se aproximando de Deus, eles têm vivido a vida e vida em abundância. A quem tenho eu, senão a ti, somente a ti, Senhor. Fica assim essa palavra para nós, que Deus possa nos abençoar. Glorificamos a Deus o teu nome, por esta bênção, por esta riqueza. E pedimos, aceita todos os atos deste culto, continue conosco. Oramos no nome de Jesus, amém. Em teu nome nós dissemos que a graça maravilhosa do nosso Senhor e Salvador Jesus Cristo, o grande amor de Deus, nosso eterno Pai,
as doces, santas e eternas consolações do Espírito Santo repousem, irmãos, sobre vós, sobre toda a igreja do Senhor, agora e para todo sempre. Amém.

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0: Hoje, quarta-feira, 2 de setembro, 2026. Boa tarde, tudo bem com você? Tudo certinho por aí? Tá, então, se está tudo certinho, então tá bom. A paz do Senhor para você que está acompanhando a Rádio Maranhão desde cedo, não é? Desde a madrugada, acordado, ouvindo a palavra do Senhor, alguns trabalhando, acompanhando a Rádio Manaim, outros acordam justamente no horário da madrugada para cultuar ao Senhor, para orar ao Senhor. E eu cumprimento você com a paz do Senhor, dizendo que teremos uma tarde feliz na presença do Senhor, tá bom? Conto com a sua participação, conto com a sua companhia, pode ser? Então tá bom, então vamos juntos até as 16 horas. Hoje, quarta-feira, 2 de setembro de 2026, aqui ao meu lado, eu tenho uma boa companhia, ungido, Frank Bernardo, a paz do Senhor, tudo bom?
1: Paz do Senhor, irmão Célia.
0: Paz do Senhor.
1: Paz do Senhor a todos que nos ouvem pela rádio, Manaí.
0: Amém. E ungido Frank, para as crianças que já conhece, ele é o esposo da tia Lelê. Todo mundo conhece como Lelê. Tia Letícia, que apresenta o programa na TV Manaim, está sempre trazendo as aulas das crianças, está sempre no Manaim. Eu passo, ungido, né, está aqui hoje para trazer uma palavra de esperança da parte do Senhor. E você que está acompanhando aqui o Boa Tarde Manaim, começamos agora e começamos bem com uma palavra para o nosso coração, para alegrar a nossa alma, para fortalecer as nossas vidas. E você já sabe, não é? Nós temos aqui o nosso WhatsApp, o nosso Facebook, o nosso Instagram, nosso site. Temos muitas plataformas para que possamos conversar. Então você já sabe, é meu convidado a deixar sua mensagem, a deixar um oi. Tem aniversariante hoje? Tem? Então vem aqui, compartilha com a gente, vai ser uma bênção, tá bom? E ungido é de Mata da Praia. Isso mesmo, um abraço para os irmãos ali de Mata da Praia, que o Senhor possa abençoar a vida de todos os queridos ali. E vamos iniciar então, né, com uma palavra para o nosso coração. Amém. Uma palavra de esperança, não é?
1: Amém.
0: Amém.
1: Mais uma vez, saúdo a todos com a paz do Senhor Jesus, aqueles que nos ouvem, nos acompanham diariamente pela Rádio Manaim. E convido agora, nesta hora, lermos uma palavra do Senhor.

o que encontra-se na carta aos Filipenses, o capítulo é o 4, iremos ler a partir do versículo 11, que diz assim a palavra do Senhor: não que isto diga a respeito de alguma necessidade, porque já aprendi a me contentar com o que sou, e bem sei estar abatido, e também sei ter abundância. De toda maneira, e em todas as coisas estou instruído, assim a estar farto, como a ter fome, tanto a ter abundância, como a padecer necessidade. Todas as coisas posso em Cristo, que me fortalece. Louvado seja o nome do Senhor. Meus irmãos, a palavra que lemos aqui é de suma importância para que nós possamos ter uma vida em comunhão com Cristo e acreditar sempre que Ele está conosco. Hoje é muito comum ver pessoas angustiadas por não terem nada, não terem o necessário, e também pessoas angustiadas por terem tudo e nada consegue completar, consolar a sua alma. E Paulo, na palavra que lemos, nos deixa um grande ensinamento. Paulo, depois que ele aceitou Jesus, Paulo ali ele teve várias necessidades, várias aflições, provas, lutas, foi açoitado, passou fome, foi preso. Mas Paulo, em momento nenhum, ele olhou para as circunstâncias. Paulo, ele apenas era dependente do Senhor. Então ele sabia, ele mesmo diz: sei ter abundância, sei ter falta, sei passar fome, sei estar farto. Então Paulo, ele não olhava para as suas circunstâncias, ele apenas confiava no Senhor Jesus. Meus irmãos, minhas irmãs, meus amigos, minhas amigas que nos ouvem, por certo você deve estar passando por uma necessidade, por uma prova, cada dia mais os dias vêm nos afligindo, mas que fique para nós essa palavra de esperança como Paulo: posso todas as coisas naquele que me fortalece. Então, ou seja, meu irmão, você está passando por esta prova, por esta necessidade, mas não olhe a circunstância, fique na dependência do Senhor, porque assim nós conseguiremos avançar, independente da dificuldade que se levanta. Assim como Paulo passou por várias dificuldades. E você, eu e todos que nos ouvem, nós também temos que perseverar assim como Paulo e crer que nós seremos dependentes do Senhor e nós avançaremos e caminharemos rumo à eternidade até a volta do Senhor Jesus. E que fique esta palavra de esperança para nós nessa tarde: ó, posso todas as coisas naquele que me fortalece. De que forma? De que forma? Porque mesmo nós passando, que nós passemos pelo vale da sombra da morte, ó, o Onipotente está conosco, nos guardando, nos fortalecendo a cada dia, e nós seremos vencedores. E que esta palavra possa entrar no seu coração, para que você tenha bom ânimo nesta tarde e o Senhor possa nos abençoar. Louvado seja o nome do Senhor. A paz do Senhor a todos.

Maravilha, 1:16. Uma hora e 16 minutos, você que está ouvindo a Rádio Manaim. Tá tudo certinho, minha irmã? Tá tudo certinho? Glória a Deus, hein? Que bom, aqui está tudo certinho, chovendo. Pois é, tá chovendo aqui na Grande Vitória. Chuvinha boa, climazinho agradável, bom pra ficar dormindo. Quem é que não gosta, não é? Quem é que não gosta ouvindo a chuvinha caindo lá de fora? Aquela chuvinha, aquele tempinho frio, as cobertinhas. Quem é que não gosta? Pois é, mas a gente tem que trabalhar. Sim, temos que trabalhar. Então, ó, você que está descansando do almoço, faz favor, acorda e vai trabalhar, tá bom? 1:17. Eu vou fazer companhia para você. Vou, posso? Ah, que bom. Vou te fazer companhia nesse dia chuvoso aqui na Grande Vitória. E aí, na sua cidade? Tá chovendo também? Vem aqui, conta pra mim. Tá chovendo? Tá fazendo calor? Tá fazendo frio? Vem aqui, vamos conversar. Deixa sua mensagem no nosso WhatsApp. Já tá chegando mensagem aqui, ó. Eu quero ouvir o seu áudio dizendo pra mim, Lu, tá chovendo, hein? Lu, tá calor, tá frio. Vem aqui, vamos conversar. 12h25, mais ou menos, é o horário de a gente parar tudo por aqui. Por aqui não, por aí. E a gente conversar um pouquinho, tá bom? Então vem aqui no nosso WhatsApp. Como diz os mineirinhos, na verdade eu é que digo. Lembrando dos meus queridos amigos mineiros. Vem aqui no nosso WhatsApp e deixa a sua mensagem. Um recadinho dizendo aí pra mim como é que estão as coisas. E é claro, né? Tem aniversariante? Tem? Vem aqui, anuncia. Faz favor. Tem mensagem aí? Mensagem que eu digo é anúncios, informações da sua igreja. Tá bom? Falando em mensagem, ouvimos a palavra do Senhor agora. Não foi? Foi uma bênção, não é? Já tem irmãos aqui mandando mensagem dizendo que receberam uma bênção com a palavra de esperança. O nosso Deus fortalecendo as nossas vidas, renovando a nossa fé através da palavra viva e verdadeira. Louvado seja o nosso Deus. Anota aí o nosso WhatsApp. Para você que está no Brasil, 27981710048. Para você que está no exterior, tá longe de casa, tá? Tá no exterior? Oh, meu Deus, que você possa sustentar a sua vida, minha amada, meu querido irmão. Manda mensagem aqui, mandando um abraço para sua família que está aqui no Brasil. É, vem, pode enviar mensagem para os irmãos da sua igreja, da igreja que você já foi aqui, para os irmãos aí do exterior, onde você está reunindo agora. Deixa a mensagem, ó, anota. 55 27 981 710048. Ah, Lu, queria mandar mensagem pelo site. Por isso, não seja, vem aqui, ó. O nosso site é radiomanaim.com.br. Tá bom? Ah, eu quero mandar mensagem pelo Facebook. Então anota também o nosso Facebook. facebook.com/radiomanaim. Tá bom? Ah, eu quero mandar mensagem no Instagram. Vem aqui no Instagram, então, menina. Você tem Instagram? Que bom. Vem aqui, deixa sua mensagem. Rádio Manaim. Aí tem um banner verdinho, escrito bem assim, ó. Boa tarde, Manaim. Aí você vai lá, deixa sua mensagem, tá bom? E a gente vai conversar. Sim, 12h25 mais ou menos é o horário que eu dou uma atençãozinha maior aqui. As nossas redes sociais. E aí a gente vai ouvir áudio, ler mensagens. Tem algum...

Uns até que mandam foto da família. Tô conhecendo um monte de gente. Isso é muito bom. Vem aqui, compartilha sua mensagem. E ó, não esqueça, tem aniversariante, faz favor. Dá uma passadinha aqui no nosso Facebook, no nosso Instagram, no nosso site. E aonde mais? E no nosso WhatsApp. Vem aqui, deixa sua mensagem. E com certeza nós vamos enviar mensagem aqui para os aniversariantes também, tá? Com direito à trilha sonora. É, eu amo essa trilha sonora, tá bom? Então tá, mas o quê? Tem mais recados? Tem vários recados. Mas a gente, ao decorrer da programação, eu vou avisando para você, tá bom? Então tá. Os céus proclamam. É o louvor que nós vamos ouvir agora.

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0: E ó, já sabe, não é? Quer deixar mensagem? Quer? Vem aqui no nosso Facebook, no nosso site, no nosso WhatsApp, no nosso Instagram. Agora você pode participar de várias maneiras aqui, deixando a sua mensagem, deixando um oi, gravando um áudio, informando como é que está o clima aí na sua cidade e tantas outras coisas. Vem aqui, compartilha com a gente como é que estão as coisas por aí. Já tem gente aqui mandando mensagem, ó. Deixa eu ler algumas mensagens aqui, ó. Paz, Senhor Jesus. Paz, Senhor. Quem fala? É o Felipe. Felipe Bravo. Eu conheço um senhor que também se chama Bravo. O sobrenome dele é Bravo. Candinho. Candinho Bravo. Ele é lá do Rio Umarituba, lá na região. A irmã aqui perguntando se eu já almocei. A nossa querida Luciana aqui da cozinha, preocupada com a gente, passou aqui agora e perguntou se eu já almoçou. Respondeu, sim, já almocei. Obrigada, Luciana, pelo carinho, pela atenção. É muito bom sentir o carinho dos irmãos, não é? É muito bom. Voltando aqui, o nosso querido irmão Felipe Bravo, ele é do Rio de Janeiro. Ele está dizendo, ó, que palavra maravilhosa. Estou passando pelo vale, mas creio que o Senhor Jesus já aproveitou todas as coisas mesmo. Não, mas creio no Senhor Jesus.

0: com sol, 20 graus. É, mas não tá tão quente não, não é? Quem tá falando é Edmar. Edmar, não tá tão quente não, né? Acho que 20 graus tá bom, né? Sol, 20 graus, tá bom. Tá agradável. Um abraço aí, meu irmão, fica com Deus. Obrigado pelas informações. Irmãos, atualizando aqui, atualizando para que a gente fique informados a respeito do clima de todo o nosso Brasil. E se você quiser também deixar mensagem no exterior, fique à vontade. Estou aqui para ler sua mensagem com todo carinho. Ó, a nossa querida irmã, a Sueli, já tá aqui, ó, deixando mensagem, informando o clima lá de Brasília e já informando também do culto das servas. É, minha filha, que é assim, povo sempre atento. Oi, querida, paz Senhor.
1: Querida, paz do Senhor Jesus, tudo bem? Aqui é a irmã Sueli do Residencial Santos Dumont, Santa Maria Norte, Distrito Federal. Olha, quisera eu estar aí em Vitória, curtindo esse clima, que maravilha. Mas aqui no DF também hoje, graças a Deus, o dia amanheceu nublado, caiu umas gotinhas de água, um ventozinho gostoso, o clima tá bom, glória a Deus. E hoje, às 20 horas, na ICM de Santa Maria Norte, Distrito Federal, culto de senhoras. O Senhor tem uma bênção para todas as suas servas e também toda a igreja. Paz do Senhor.
0: Paz do Senhor, Sueli. Obrigada, tá, minha querida? Passou a informação tudo certinho, você viu, né? Choveu um pouquinho, mas não tanto. O clima está agradável, já informou do culto. Muito prestativa, essa querida Sueli. É, Brasília é bem quente, não é? Um pouquinho que chove, um pouquinho que cai a aguinha já ajuda bastante, não é? Deus abençoe vocês, um abraço. Lembrando que lá em Brasília o culto é às 20 horas. Um abraço, tá, Sueli? Fica com Deus. Demais regiões, o culto 7h30, tá bom? Ó, tem mais mensagens aqui, daqui a pouco eu leio. Você que está acompanhando, esse é o Boa Tarde, Manaim. Começamos tem pouco tempo. E convido você a participar, vem aqui, deixa sua mensagem, vamos conversar um pouquinho. O clima no Espírito Santo, aqui na Grande Vitória, tá muito agradável, fresquinho, chuvinha. É, ó, eu não gosto, quando tá chovendo, eu gosto de sair ou de tênis ou de sapato. Sapato, eu falo sapato fechado, né? Se o sapato é fechado. Eu gosto de sair assim, com os dedinhos cobertos. E você? Hã? E você, tem gastura? Bom, não sei se você conhece gastura. Aqui no Espírito Santo, gastura é aquele incômodo que você tem. Você tem gastura? Quando você sai na rua, molha o pé? Eu tenho. Eu tenho. E você? Vem aqui, conversa comigo, fala pra mim. Se o clima tá chovendo aí, se tá sol e se você, quando tá chovendo, você também tem mania de colocar sapato. Ou você não se preocupa, não liga. Que se a chuva me pega no caminho... Menina, pensa na gastura que eu tenho. É assim. E ó, 1h34, daqui a pouco eu volto e eu quero saber, eu quero conhecer um pouquinho mais sobre você. Você vem aqui, faz favor, vamos conversar e juntos vamos passar uma tarde agradável na presença do Senhor com muitos louvores da presença do nosso Deus, tá bom? Daqui a pouco. Fica aí, hein?

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1: Goianópolis foi a capital brasileira com maior crescimento no Índice de Desenvolvimento da Educação Básico IDEB 2025, divulgado pelo MEC. Santa Catarina teve também resultados positivos. Apesar do crescimento dos números, especialistas alertam que é preciso melhorar a aprendizagem dos alunos. Os indicadores mostram que Santa Catarina registrou evolução em todas as etapas. O maior avanço proporcional foi no ensino médio. Na rede municipal de Florianópolis, a avaliação também registrou avanço. A capital catarinense liderou o ranking de crescimento do IDEB entre as capitais do país, tanto nos anos iniciais quanto nos anos finais do ensino fundamental. A nota do IDEB combina as taxas de aprovação do censo escolar com o desempenho dos alunos em uma prova aplicada a cada 2 anos. O objetivo é medir a qualidade do aprendizado dos alunos de redes de ensino de todo o país. No ensino médio público, o Brasil teve um aumento de 4,1 para 4,3, com isso atingiu o maior índice desde 2005, mas continuou distante da meta de 5,2. O índice cruza duas informações e apresenta resultados em uma escala que vai de 1 a 10. Taxa de aprovação, fluxo escolar, e a porcentagem de alunos que não repetiram de ano, e as notas do SAEB, uma prova de português e de matemática feita por alunos do 2º, 5º e 9º ano do ensino fundamental e por alunos do 3º ano do ensino médio.
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3: Seguro é sobre renda, tratamento e continuidade. A palavra seguro do latim, ela é securus, que é afastar o medo e o perigo. É sobre proteger quem depende de você. Jesus cuidava das pessoas antes da necessidade virar desespero. A nossa dica prática de hoje é: proteção não deve ser vista como gasto, mas sim como base do seu planejamento. E lembre-se sempre, quem planeja tem futuro, quem não planeja tem destino.
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de 2002, na região serrana do estado do Espírito Santo, em uma de nossas igrejas, foi entregue um sonho, no qual era visto um culto de casamento. Em frente ao púlpito e em toda a igreja, havia uma decoração composta por cachos de uva. Era visto uma irmã tocando um louvor novo em um teclado branco.

esse louvor trazia uma grande bênção para a igreja. Essa irmã buscou o Senhor e entendeu que o casamento mais esperado pela igreja é o casamento da igreja fiel com o Senhor Jesus. As bodas do Cordeiro. Os cachos de uva tipificam a alegria do Espírito Santo dos fiéis que venceram. Estão cheios do Espírito, louvando ao Senhor. Estas são as verdadeiras palavras de Deus.

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Ó, vou falar uma coisa pra você, você que está em casa. Até eu me assustei agora com a minha entrada. Até eu me assustei. Se te assustei aí, desculpa. Desculpa. Perdão. Você que está ouvindo a Rádio Manaim, acabou de ouvir o louvor Chuvas de Bênçãos Teremos. Eu amo esse louvor. Na verdade, é muito difícil eu não gostar de um louvor. É muito difícil. Quando é louvor assim, então... Ah, meu coração tem um carinho especial. Você que está ouvindo a Rádio Manaim, tá tudo certinho, minha irmã? Tá tudo certinho? Tá mesmo? Então tá bom. Tô acreditando, hein? Se não estiver, você já sabe, não é? Já sabe, né? 15 horas nós teremos o Vinde a Mim. Então você já aproveita, separa aí o seu motivo de oração. Lembrando também, é claro, que nós temos o plantão 24 horas. Nós temos um número 24 horas para atender a sua vida. Sim, tá passando por um momento difícil, tá passando por uma situação difícil, uma enfermidade, uma prova. Bom, anota o número para que você possa pedir oração. Anota aí o número. 0800-707-3076. Esse número é para quem é aqui do Brasil, tá bom? Então, ó, 0800-707-3076. Você pode ligar a qualquer hora do dia, tá? Tá precisando de oração? Pronto. Liga, peça oração. O Senhor tem uma bênção para sua vida. Não fique em casa assim, angustiado, sofrendo, não. Peça oração, tá bom? E você que está no exterior também temos um número para atendê-lo. Você que está no exterior, você coloca 5527 99309-1405. De novo, hein? 5527 99309-1405.

0: 1405. Esse número é o WhatsApp, você pode ligar via WhatsApp, tá bom? O pastor vai te atender, vai orar por você. Se você quiser, você compartilha, você fala a sua necessidade, mas se você também não quiser, você só pede oração, tá bom? Ora por mim, tô precisando, tá? Então tá bom. E você que deixou sua mensagem aqui, ó, tem um pedido aqui, me fizeram um pedido. Deixa eu encontrar o pedido aqui. Calma, vou encontrar. Eu até coloquei bem assim, calma, já vou te responder. Pronto. Achei? Não achei. Peraí, calma, gente. Tô indo. Cadê, gente, o nome da pessoa que tava aqui? Bom, daqui a pouco, então, eu olho novamente. Deixa eu ver se eu achei. Não é você. É uma mensagem. Cadê? Bom, não achei. Daqui a pouco eu volto, procuro com... Achei. Aqui, ó. A irmã tá pedindo aqui, deixa eu ver se é irmão ou se é irmão. Deixa eu ver aqui, não tem o nome. Mas ela tá pedindo aqui, ou ele tá pedindo, informação sobre como compartilhar o link da Rádio Maranhão pra pessoa pedir oração. Então, você pode... você que está aí, deixa eu ver... Se você quer oração... Se você quer oração, você pode compartilhar esse número aqui que você enviou a mensagem, você pode compartilhar esse número para outra pessoa, para a pessoa que você quer. E aí a pessoa ali, você vai avisar, ó, esse número aqui é para você pedir, porque 15 horas nós vamos orar. E aí a pessoa pode pedir oração por esse número. Ela pode mandar uma mensagenzinha, ó, ore por mim, eu estou enferma, ore por mim, eu preciso de uma porta de emprego, entendeu? Esse número. Agora, se a pessoa quer oração, para orar, pastor, a pessoa ligar e pedir oração, foi o número que eu passei, tá bom? O anterior, que é o número para o Brasil, que eu vi aqui que você é do Brasil. É 0800, aqui, ó. É Pablo de Pará, do Pará, Anapu, Pará. Agora que eu vi que é o Pablo, entendeu? Se você quer oração, quer pedir oração, assim, o pastor ore por você nesse exato momento, você liga 0800-707-3076. Mas se você quer compartilhar esse número para outra pessoa, para que a pessoa possa pedir oração, pedir para participar do Vinde a Mim, é só você compartilhar esse número que você está falando comigo agora, tá bom? Deu para entender? Deu, não é? Qualquer coisa, você manda mensagem aqui no WhatsApp que eu vou esclarecer melhor pra você. E você que está ouvindo, daqui a pouco a gente vai conversar um cadinho, tá bom? Então tá, se prepara aí, tem um monte de mensagem, o povo mandando mensagem, o povo falando no Facebook. Vanusa Figueiredo, tudo bem, minha querida? A paz do Senhor Jesus. Rízia Martins também no nosso Facebook. Boa tarde. Boa tarde, Rízia Martins. Célia Belchior. Ei, Célia, tudo bem? Ela é de Nova Friburgo, Rio de Janeiro. Boa tarde a todos, Deus abençoe. Lucélia, abraços de Célia e Carlos Belchior. Eu acho que é Belchior. Nome chique, não é? Um abraço, Célia. Um abraço, Carlos. Fica com Deus. Ademir Araújo também presente aqui. O nosso Facebook, Josevaldo Mendes, presente. Fazendo a chamada, hein? Iracema Rodrigues, presente. Falando lá de Rolândia, Paraná. Deus abençoe aí, Iracema Rodrigues. Andréia Lacerda, presente, Caçapava Sul. Caçapava do Sul. Andréia Lacerda, Caçapava do Sul. Ela está ligadinha, está dizendo assim, ó. Dia de sol aqui. Glória a Deus. Um abraço para você, tá bom? Kátia Lopes também presente aqui na Rádio Manaim. Boa tarde, Kátia Lopes. Tá tudo certinho por aí, minha querida? Tudo bem? Então tá bom. Seguimos aqui com a programação. Daqui a pouco eu volto e a gente conversa um cadinho mais. Fica aí, sai bem não. 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
1: O IFES, Instituto Federal do Espírito Santo, abriu inscrições para 4.443 vagas em cursos técnicos de graça. Os aprovados vão começar a estudar no primeiro semestre de 2027. Os interessados podem se inscrever apenas pelo site do Instituto Federal do Espírito Santo. As chances estão distribuídas por 3 editais que prevêem oportunidades para cursos técnicos integrados ao ensino médio e cursos concomitantes e subsequentes ao ensino médio e integrados à educação dos jovens e adultos do EJA. Para os cursos do EJA não é cobrada taxa e as inscrições podem ser feitas até o dia 27 de outubro deste ano. No caso dos dois outros editais, o prazo de inscrição vai até o dia 9 de setembro deste ano. A taxa é de R$ 85,00 para os cursos técnicos integrados e de R$ 30,00 para os concomitantes e subsequentes. O IFES reserva no mínimo metade das vagas para ações afirmativas, as chamadas cotas, destinadas a estudantes que cursaram integralmente o ensino fundamental em escolas públicas com subdivisões baseadas em rendas e critérios étnicos, raciais, pretos, pardos, indígenas e quilombolas, além de vagas para pessoas com deficiência. As oportunidades são para Alegre, Aracruz, Barra São Francisco, Cachoeira Itapemirim, Cariacica, Centro Serrano, Colatina, Guarapari, Ibatiba, Itapina, Linhares, Montanha, Nova Venécia, Piúma, Presidente Kennedy, Santa Teresa, São Mateus, Serra, Venda Nova do Imigrante, Viana, Vila Velha e Vitória.
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3: Hoje eu vou trazer uma dica de ouro para o guarda-roupa. Quer ganhar espaço e visualização no armário? Use cabides padronizados. Quando todos os cabides são iguais, o olhar foca nas roupas e não na confusão visual. Outra dica: coloque as roupas por cor, do mais claro para o mais escuro. Isso facilita muito na hora de montar o look do dia. Com dicas simples assim, você facilita o seu dia a dia, trazendo leveza para o seu lar.
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1: Saudamos os irmãos, a todos com a paz do Senhor Jesus. Vamos meditar na palavra do Senhor neste momento que está em Jeremias, o livro de Jeremias, capítulo 17, somente o verso 7, que diz assim a palavra de Deus: Bendito o varão que confia no Senhor e cuja esperança é o Senhor, porque ele será como a árvore plantada junto às águas, que estende as suas raízes para o ribeiro e não receia quando vem o calor, mas a sua folha fica verde e no ano de sequidão não se afadiga nem deixa de dar fruto. Meus amados, a palavra de Deus fala para nós, para nossas vidas, algo muito especial. Aquele que tem a confiança, a alegria, a esperança diante do Senhor. Jeremias, ele escreve ao povo, a um momento, o povo de Judá, para fazer com que o povo lembrasse a felicidade. Bendito, o bendito é aquele que é abençoado. E hoje nós somos abençoados pelo Senhor, na comunhão com o nosso Deus, na alegria com o Senhor. Muitas coisas ao nosso redor, a nossa vida, pode vir para nos tentar fazer parar, desistir, mas a palavra do Senhor é para você. Bendito o varão cuja confiança está no Senhor. Então, a confiança é aquilo que nós cremos, sabemos que o Senhor há de operar sobre as nossas vidas. Quando ele dá essa palavra, ele fala da esperança. E vivemos um momento ao qual muitos têm perdido a esperança. Mas quando o Senhor ele se revela ao coração do homem, ele fala ao coração do homem, o homem tem uma nova forma de vida, a forma de vida ao qual ele tem uma confiança,

0: Oh, Senhor, há uma esperança à sua vida. Mediante tantas coisas, ele tem uma esperança que está no Senhor. É por isso que ele continua dizendo o texto, diz assim, porque ele será como a árvore. Ele compara aquele que tem a confiança e esperança no Senhor como a árvore. Não importa a circunstância, mas essa árvore ela está arraizada nas águas. As águas falam da bênção, da comunhão do Espírito Santo do Senhor. E quando nós estamos nessa comunhão com o Senhor, não importa as dificuldades, não importa as barreiras, nós temos uma esperança, uma alegria que vem da parte do Senhor para nós. E ele continua dizendo assim: as suas raízes estão junto ao ribeiro e não receia quando vem o calor. Então, quando nós estamos na comunhão com o Senhor, na intimidade, como estamos aqui nesse instante, diante da palavra do Senhor, nesse período, nós temos visto que a nossa alma tem sido tocada pelo Senhor. E não importa o calor fala das provas, das lutas, das dificuldades, não importa, porque você está firmado no Senhor, a sua confiança, a sua esperança está no Senhor. E ele continua assim, mas essa árvore, quando ela está na comunhão, as suas folhas, mediante tudo isso, as suas folhas, elas ficam verdes, verde fala da vida. E o servo, aquele que se entrega ao Senhor, ele coloca a sua confiança, a sua esperança no Senhor, mas ele tem uma certeza, não importa a circunstância, ele tem vida e vida eterna no Senhor. Então, o texto diz assim, e no ano da sequidão não se afadiga. Quantos momentos, às vezes, nós estamos passando de dificuldade, que vem, tenta nos afadigar, nos fazer parar, mas nós estamos diante do Senhor. Coloque a sua vida diante do Senhor. Não deixe, não olhe para as lutas, não olhe para as provações, para as dificuldades, mas nesse momento, coloque a sua vida no altar do Senhor. A palavra fala assim: e não deixe de dar fruto. O Senhor te escolheu, porque você é um escolhido da parte do Senhor para dar fruto. A alegria do Senhor, a bênção do Senhor, ela está sobre a sua vida, sobre a sua casa. Que Deus possa nos abençoar com a sua palavra.
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Se achega até o Senhor, descansa e confia no Senhor. Ele pode todas as coisas. 2:12.

0: O teu trabalho é descansar em mim. Esse é o nome do louvor que nós acabamos de ouvir. Descansa no Senhor, confia no nosso Deus. Às vezes as provas, elas se levantam e colocam em nós essa insegurança, essa incerteza. Mas o nosso Deus, Ele pode todas as coisas. E é por isso que nessa tarde Ele te diz: descansa em mim, confia. Confia no Senhor, tá bom? Independente qual seja a sua prova, o Senhor, Ele é fiel, Ele é poderoso. Ah, Ele sabe, conhece todas as coisas. 2:15. Daqui a pouco, hein? Daqui a pouquinho. Tô olhando aqui e não vi nenhum aniversariante. É impossível, impossível. É o seu dia, é? Você tá completando mais um dia hoje? Ah, então eu vou desejar a você um feliz.
1: Feliz aniversário!
0: Eu amo essa trilha. Parabéns, minha irmã! Parabéns! Feliz aniversário! Que Deus abençoe sua vida, tá bom? Feliz aniversário, meu irmão! Hoje em

0: Exaltado e adorado seja o Senhor. É por sua vida. Até aqui, hein? Até aqui o Senhor tem te sustentado. Parabéns, parabéns. Que o Senhor possa te sustentar e te fortalecer todos os dias. Ó, hoje temos bastante mensagens. Então, para você que tá deixando mensagem aqui, daqui a pouco, às 15 horas, apenas às 15 horas, iniciaremos o Vinde a Mim, tá? Por enquanto, tô recebendo a mensagem aqui dos irmãos. Tem sido uma bênção, tô lendo os recados, muitos irmãos dizendo que tá fazendo calor, outros dizendo que tá chovendo, outros dizendo que o clima tá muito agradável em suas cidades. Ah, que bom, coisa boa, muito bom. E aqui, ó, nossa irmã Kátia Lopes. Ei, Kátia, tudo bem, Kátia? Como é que você tá, minha irmã? A paz do Senhor, Kátia Lopes. Ela deixou mensagem aqui no nosso Instagram. Tudo bem, Kátia? Mandei um coraçãozinho pra você aí no Instagram, tá bom? Vanusa Figueiredo também presente aqui no nosso Instagram. Os queridos aqui participando. É muito bom, né? Muito bom. É muito bom ter a participação dos irmãos. Louvado seja Deus, porque você sabe que a sua participação aqui é muito importante. Sim, claro que sim. Vanusa Figueiredo, um abraço pra você. Ela diz bem aqui, a paz do Senhor Jesus, Xalu. Paz do Senhor, Vanusa Figueiredo. Eu tô tentando botar um coraçãozinho aqui, colocar um coraçãozinho pra você, mas tá difícil. Ah, consegui. Pronto, Vanusa, foi. A paz do Senhor Jesus pra você, minha querida. Eu acho que foi, não sei. Não sei, vamos ver se... Ah, não foi não, Vanusa, foi agora. Vanusa, um abraço pra você. Fica com Deus, querida. Que o Senhor possa abençoar a sua vida, te sustentar, tá bom? Todos os dias. Todos os dias. Aqui, ó, Marildinha. Ei, Marildinha. Marildinha, isso mesmo, tá escrito assim. Ela diz aqui, ó, paz do Senhor, Tchalu. Paz do Senhor. Aqui em Dublin está chovendo. Ai, que chique. Aqui em Dublin está chovendo. Manda um abraço para os irmãos de Piuí, Minas Gerais. E também para a igreja aqui de Dublin, na Irlanda. Amo todos vocês. Um abraço a todos os ouvintes do Brasil e do exterior. Que chique, não é? Tão chique esses irmãos do exterior. Um abraço, minha querida. Obrigada pelo carinho, tá, Marildinha? Fica com Deus. A Magda, não é Magda, é Magna. E Magna, Magna ICM, ela diz bem assim, ó. A paz do Senhor Jesus, paz do Senhor. Boa tarde, boa tarde. Lu, Deus abençoe seu dia. Obrigada, querido, o seu também, tá bom? O seu e de todos os irmãos aí de Fundão Campos do Goitacazes, Rio de Janeiro. Um abraço aí pros irmãos de Campos do Goitacazes. Tô mandando um coraçãozinho pra você. Agora eu tô mandando um coraçãozinho pra todo mundo. Um abraço, Magna. Fica com Deus. Maria. Maria Raposo. É porque tá tudo juntinho. No Instagram vem tudo juntinho, né? Maria Raposo. Ei, Maria Raposo. Paz, Senhor, minha querida. Você tá bem? Tudo certinho por aí, tá? Então tá bom. Coraçãozinho também pra você. Pronto. Geladinho Gourmet. A paz do Senhor Jesus, Xalu. Paz do Senhor. Aqui é a Juliana, da Igreja de Domingos Martins. Juliana, eu já vi a sua mensagem, tá bom? Eu vi que é um pedido de oração. Já separei aqui, tá bom? Nós vamos estar... Vamos orar pela vida que você mencionou daqui a pouco no Vinde a Mim, tá bom? Já deixei aqui separado. Pode deixar, tá bom? A gente vai orar, vai interceder. E é motivo aqui das nossas orações, tá bom? Por enquanto, a gente vai pro intervalo, eu volto já já pra ler as outras mensagens e você fica aí, sai daí não, tá? A gente conversa daqui um pouquinho, tá? Fica aí, tchau. Tchau não, daqui a pouco eu volto. 12h20!
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1: Para quem sonha em ingressar na Polícia Militar do Espírito Santo, entender como funciona a carreira e a evolução da remuneração pode ser um dos primeiros passos antes de enfrentar o concurso. Durante o curso de formação, o aluno...

0: Um soldado recebe R$ 2.000 de subsídio bruto, além de R$ 800 de auxílio alimentação. Após a formação, o valor passa para R$ 5.700, também com auxílio alimentação. A evolução salarial ocorre conforme o policial avança nas graduações da corporação, podendo chegar a funções como subtenente e, em determinados casos, ao quadro de oficiais. As oportunidades chegam em meio ao concurso público da Polícia Militar do Espírito Santo, que oferece 1.008 vagas para soldados combatentes e soldados músicos. Durante o curso de formação de soldados, o aluno soldado recebe subsídio bruto de R$ 2.010, além de auxílio alimentação de R$ 800. A remuneração total durante essa etapa chega a R$ 2.810,40. A formação será realizada na Academia de Polícia Militar do Espírito Santo, em Cariacica, com previsão de início no ano que vem, em 2027. Durante o curso, os candidatos também terão direito ao fornecimento de enxoval, ou seja, fardamento inicial, e alimentação na unidade de ensino. Após a conclusão da formação e a promoção ao cargo de soldado combatente, o subsídio passa para R$ 5.713, somado ao auxílio alimentação de R$ 800, totalizando R$ 6.513 em valores brutos.
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2: Orçamento em dia é liberdade. Quando o dinheiro está organizado, a mente descansa. Lucas 14:28 fecha esse ciclo. Quem calcula antes, constrói melhor. Orçamento em dia não é prisão. Pelo contrário, é liberdade, é mente tranquila, é família feliz, alegre, porque tem tranquilidade no dia a dia. E lembre-se sempre, quem planeja, tem futuro. Quem não planeja, tem destino.
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Que importa se o sol não brilhar? Senhor Jesus está conosco. E nós ouvimos esse louvor tão lindo, tão maravilhoso. Que importa se o sol não brilhar? Não é fácil não, né? Mas se Jesus está ao nosso lado, se Jesus está ao seu lado, minha amiga, como está neste momento, você pode ter certeza. As provas nós passaremos glorificando e exaltando ao nome daquele que é digno de todo louvor e de toda adoração.

nesse exato momento nós vamos conversar. Já preparou tudo aí, já? Tudo certinho? Então vamos conversar? Aqui no nosso Facebook tem bastante mensagem. Deixa eu ler aqui a mensagem que você deixou. Deixou a mensagem aqui? Deixou? Ah, que coisa boa. Então vamos conversar um pouquinho? Se organiza aí no seu trabalho, senta um pouquinho. É, só pausa, seu momento. Para um pouquinho, vamos descansar um pouquinho, tá bom? Faz bem para a saúde, escuta o que eu tô falando, são recomendações médicas. É. E o

0: todo louvor e toda adoração. Eu tenho certeza que você e na sua casa também. Você que está em casa, você que está no trabalho, já tenho lá minhas dúvidas, né? Porque dependendo do local onde você trabalha, você não pode ficar cantando alto, né? É, pois é, infelizmente você não tem, né, essa oportunidade, mas quando chega em casa, liga a Rádio Manaim, bota lá no volume 1000. Não, 1000 não, porque né, os vizinhos, né, tem que respeitar os vizinhos. É, isso aí. Bom, vamos começar então aqui, porque senão daqui a pouco passa o tempo e não consigo conversar com você que está em casa. Deixa eu primeiro colocar aqui um áudio dos nossos queridos irmãos que compartilharam aqui no nosso Facebook. Deixa eu ver aqui, ó, tem mensagem aqui. Olha, eu tô falando igual minha mãe, ó. Mensagem no nosso WhatsApp. Deixa eu ver quem é. Oi, tudo bem? Paz do Senhor. Quem fala?
1: Oi, a paz do Senhor. Eu quero mandar um abraço pra minha mãe, pro meu pai, Damiana Xará e Robson Xará, do Rio de Janeiro, Araruama. E pra minha sogra, de São João de Meriti, Sueli. É, tô falando da França, meu nome é Kézia.
0: Ai, que chique.
1: Paz e Deus a todos, que Deus abençoe.
0: Que chique, gente, ela tá falando da França. Um abraço pra você, Kézia. É Kézia, né? Que aqui tá Kézita. É isso mesmo? Um abraço pra você, um abraço pros queridos aí da França, ui! Um abraço, minha querida, fica com Deus! Que coisa linda, obrigada pelo carinho, tá? Já enviou o abraço aí pra família, que Deus abençoe sua vida, tá bom? Fica com Deus! Tem mensagem aqui também, ó, oi!
2: Boa tarde, Lucélia, aqui é irmão Roberto de João Pessoa, aqui, Barra de Gramame. É, a sensação aqui, térmica, tá de 29 graus.
0: Tá quente?
2: Viu? Tá em João Pessoa solarado, tá uma maravilha. Boa tarde pra você, pra todos os ouvintes da Rádio Manaim, pra todos os ouvintes e pra todos os irmãos da ICM Mangabeira 1. Viu? Aquele abraço pra todos os irmãos e pra todos os irmãos aqui da Rádio Manaim, tá bom? Um abraço, paz do Senhor Jesus.
0: Paz do Senhor, meu irmão Roberto Dias. Obrigada pelo carinho, tá bom? Obrigada pelas informações. Um abraço aí. Tá quente, hein? Tá quente aí. Um abraço, tá? Fica com Deus. Aqui continua o climazinho agradável. Eu acho que vai seguir assim por alguns dias. Depois eu pesquiso aqui e passo informação certinha pra você, tá bom? E aqui, ó, tem mais mensagem. Oi, quem é? Quem fala? Alô?
3: Paz do Senhor... Lucélia.
0: Oi.
3: Me chamo Samuel, da Igreja de Sagrada Família, Vila Velha. É, aqui o nosso computador, ele não para, é 24 horas só com louvores e a Rádio Manaim ao vivo.
0: Que maravilha! Glória a Deus! Samuel, um abraço pra você, tá ouvindo a rádio agora. Te mando, ó, da próxima vez quando você manda mensagem, você fala bem assim, oi tia Lu. Eu vou ficar muito feliz, tá, Samuel? Quantos anos você tem, Samuel? Eu acho que você deve ter um 12. Acertei? Um abraço pra você, Samuel. Que bom que a Rádio Manaim tá sempre ligadinha aí na sua casa. O computador sempre aí ligado. Deus abençoe sua vida, tá bom? Fica com Deus, Samuel. Um abraço pra família. Tem mais áudio? Deixa eu ouvir. Áudio não, tem mensagem, ó. Oi, a paz do Senhor Jesus, sou de Campos do Goitacazes, me chamo Márcia. Oi, Márcia. Ela é da igreja de Parque Guarus. Ela tá dizendo que ela gosta muito de ficar ouvindo a Rádio Manaim, que é uma bênção. Glória a Deus. Márcia, um abraço pra você. Fica com Deus, minha querida. Tem outro áudio aqui. Quem será? Oi, tudo bem, paz do Senhor? Quem é?
4: Ô, Florzinha, tia Lu, aqui é a Juliane, da Igreja de Nur e do Pastor Nairon. E com muita alegria estou aqui escutando você, todo dia. Eu faço delivery, sou driver, então estou sempre dirigindo, sempre na direção. E estou só passando para lembrar do nosso seminário, segundo período, na Filadélfia, dia 5. Que o Senhor possa nos abençoar, dar a condição de estarmos ali, que é uma hora e meia daqui, nos concedendo livramento e nos renovando com a palavra dele, o ensinamento maravilhoso que são esses seminários. Beijo, tia Lu!
0: Beijo, Juliana! Um abraço!

0: pra você, mas aquele abraço bem apertadinho, aquele abraço de quando a gente encontra a pessoa que tá muito tempo sem se ver. Então, um abraço pra você bem apertadinho aí, pros irmãos aí. Bom, você falou o nome, eu sei que você está nos Estados Unidos, mas o nome que você falou antes eu não lembro. Nurki? Nurki? Juliana, minha querida, um excelente trabalho pra você. Trabalhando, dirigindo? Ó, cuidado, tá bom? Que o Senhor abençoe sua vida, guarde você. E o seminário com certeza será uma bênção. Pode contar com as orações dos irmãos, que com certeza já estão no clamor pela vida dos irmãos aí nos Estados Unidos. Eu acho que minha filha, eu acho que vai participar do seminário também, hein? Vou perguntar pra ela, tá bom, Juliane? Um abraço pra você, ficar com Deus. O povo do exterior participando, hein? Coisa boa. Ó, Pastor Jesus, Sandra, aqui em Belém, tá muito quente, eu imagino. Belém do Pará, tá quente por essas bandas aí, não é? Belém do Pará é muito quente. Quando não é quente, é chuvoso, não é? Mas a chuva cai e continua calor. Um abraço pra todo o povo querido aí de Belém do Pará. Tem mais mensagem aqui, ó. Pastor Jesus, Xalu, estamos almoçando com você. Oh, obrigada. Que tá almoçando aí, hein? Ela tá dizendo, ó, aqui tá muito quente. Ontem era 5 horas da tarde, ainda estava 39 graus. Quente, hein? Quente. Hoje tá um pouco mais ameno, mas ainda muito quente. Nublado, mas sem chuva. A paz do Jesus a todos os irmãos. Quem tá falando? Ah, sim. É a Marlene e a Sara. Eu informei, né, logo assim que eu abri, eu falei, ó, eu estou com sapato, porque se eu pego chuva no pé, eu fico com gastura. Aí eu perguntei, você também sente gastura quando você molha os pés assim? E a Sara disse que não, eu gosto de molhar os pés na chuva. É... Um abraço, Sara. Fica com Deus, minha querida. E tantos outros que deixaram mensagem. Ó, eu não vou conseguir ler as mensagens recebidas aqui, mas ó, já quero mandar um abraço pro Jefferson Almeida. Jefferson, a paz do Senhor Jesus, meu querido irmão. Maria de Fátima Teixeira, tá dizendo aqui, ó, boa tarde, tia Lu, paz do Senhor Jesus. Pra você e pra todos os irmãos da Rádio Manaim. Uma tarde abençoada para todos nós, povo do Senhor. Amém. A nossa querida irmã Edna Viana. E Edna, você tá sumida? Você tá sumida, Edna? Como é que você está? A Edna é de Marataízes. Ela tá dizendo aqui, ó. Boa tarde, paz do Senhor Jesus a todos os amados irmãos do Brasil e do exterior. Saindo para realizar a obra do Senhor. Na visita aos enfermos. Ah, que bênção. Glória a Deus. Como é bom ter esse grupo, né? Que realiza o trabalho de visita aos enfermos. E ela tá dizendo aqui, ó, o Senhor tem operado grandemente nas visitas. Edna, um abraço para você e avisa os irmãos que estão sendo visitados que há uma igreja, há um corpo que ora para que o Senhor possa sustentar o seu povo. Um abraço, tá? A Elton Marta, tudo bom? A paz do Senhor Jesus, Margarete Rafaus, que a paz do Senhor. Rutileia Batista, a paz do Senhor Jesus. Boa tarde, querida. Boa tarde, minha querida. Irlena Márcia aqui, ó. Amadinha, boa tarde, a paz do Senhor. Hoje vamos ao culto das irmãs, das servas do Senhor. O tempo tá quentinho, 21 graus. Já saiu 3 bolos fitness de banana e maçã. Um abraço a todos os queridos ouvintes da Rádio Manaim. Irlena Márcia falando ali da YM Delícias. Amém. Um abraço pra você, Irlena. Agora, 2 horas e 41 minutos, nós vamos para o intervalo. Daqui a pouquinho eu volto para a gente conversar mais um pouquinho e, é claro, iniciarmos o Vinde a Mim, tá bom? Conto com a sua participação. Obrigada pelo café da tarde, eu volto já já. 2 horas e 41 minutos.
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1: A Universidade de Pernambuco abriu 8.460 vagas para curso pré-vestibular da instituição, o PREVUP. O preparatório é gratuito e ocorre de forma presencial em 51 polos distribuídos em todo o estado. Os encontros serão realizados aos sábados pela manhã, de 7h30 da manhã ao meio-dia e meia.

0: tarde de 1h30 a 5h30 da tarde. Podem participar alunos regularmente matriculados no terceiro ano do ensino médio, estudantes regularmente matriculados no quarto ano do curso normal médio, estudantes matriculados no último módulo da educação de jovens adultos, o EJA, ensino médio, e estudantes egressos do ensino médio da rede pública estadual. O PREVUP oferece aulas das disciplinas cobradas nos principais vestibulares e no Enem. Entre elas estão português, literatura, matemática, física, química, biologia, história, filosofia, geografia, sociologia, língua portuguesa, inglês ou espanhol. A Universidade Federal de Pernambuco também anunciou a abertura de um concurso com 114 vagas para servidores técnico-administrativos em educação em 4 cidades do estado. As vagas são para Recife, Vitória de Santo Antão, na Zona Mata do Sul do estado, Caruaru, no Agreste, e Sertânia, no Sertão. Para os cargos de nível médio, o salário básico inicial é de R$ 3.181. Já para os cargos de nível superior, a remuneração é de R$ 5.200. Os servidores também têm direito a benefícios como auxílio alimentação de R$ 1.192.
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2: Nosso tema é: perfil de investidor não é moda. Copiar investimento dos outros é um dos maiores erros financeiros. Cada pessoa tem renda, momento de vida e objetivos diferentes. A Bíblia diz que há caminhos que parecem bons, mas terminam mal. Dica prática: invista apenas naquilo que você entende e suporta emocionalmente. Planejamento respeita quem você é, o seu perfil, não a moda do momento. E lembre-se sempre: quem planeja tem futuro, quem não planeja tem destino.
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7: Olá, ouvintes da Rádio Manaim. Eu sou Andréia Talma e vamos falar com a psicopedagoga Eveline Ataídes. O tema de hoje é as janelas de oportunidades da infância.
8: Olá, Andréia. Olá, ouvintes da Rádio Manaim. A infância é a fase propícia ao aprendizado. O cérebro de uma criança tem uma capacidade de assimilação muito maior do que o cérebro de um adulto. Isso tudo devido à velocidade em que as conexões entre os neurônios acontecem, que são as sinapses. Então, essas janelas de oportunidades são períodos em que o aprendizado de determinada habilidade acontece de uma forma mais facilitada. Existe, sim, uma idade propícia para estimular e desenvolver algumas habilidades que as crianças aprendem com uma maior facilidade. Por exemplo, a linguagem, dos 9 meses aos 8 anos, o controle emocional, aprender a lidar com a raiva, com a frustração, com as emoções, dos 9 meses aos 6 anos de idade, as habilidades sociais, saber se comunicar de forma respeitosa, interação, respeitar regras para uma boa convivência num grupo social, dos 4 a 8 anos de idade, precisa ser ensinado. As aptidões para instrumentos musicais, a faixa etária propícia para a criança aprender instrumento em que ela tem maior facilidade para aprender é dos 4 aos 11 anos. O aprendizado também, por exemplo, de um segundo idioma, de uma língua estrangeira, dos 18 meses, vejam só, novinhos, bebês, eles são muito propícios ao aprendizado até os 11 anos de idade. Isso não quer dizer que em outra fase da vida a criança não irá se desenvolver, não irá aprender. Mas dentro dessa idade, que nós chamamos de janelas de oportunidades, é um momento propício para que eles desenvolvam com muito mais facilidade essas habilidades.
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2:46. Agora nós vamos ouvir a sequência Perfeito Louvor. E dentro dessa sequência, que são a sequência dos louvores das nossas crianças, intermediários e adolescentes, vamos

0: ouvir. Quero ser santo para o Senhor. O Senhor é o bom pastor. Você sabe o que é salvação. São os louvores das nossas crianças, intermediários e adolescentes. Já a gente volta e você vai poder acompanhar um pouquinho mais das mensagens dos irmãos deixadas aqui no nosso Facebook, no nosso Instagram, no nosso site. E às 15 horas, eu convido você a participar também do Vinde a Mim. Juntos, em oração, tá bom? Esse é o programa Boa Tarde, Manaim. 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

0: sequência, perfeito louvor, louvores das nossas crianças, intermediários e adolescentes. Como é bom louvar ao Senhor, como é bom sentir a presença do Senhor em meio aos louvores. E você sabe que o programa Perfeito Louvor, todos os sábados, nós temos uma hora de louvores das nossas crianças, intermediários e adolescentes. E você pode acompanhar a sequência Perfeito Louvor, começa 11 horas e vai até o meio-dia, tá bom? E dentro do programa Perfeito Louvor, nós temos também o quadro Luz para o Meu Caminho, com histórias da Bíblia. Convido as suas crianças a participar dessa bênção, que é ouvir os louvores das crianças e também conhecer mais da palavra do Senhor de uma forma didática, uma interação com as crianças. É uma bênção. Luz para o Meu Caminho é uma bênção. Convido você a participar, convidar suas crianças, seus filhos, sobrinhos, vizinhos, a participar dessa bênção, que é o Luz para o Meu Caminho. E é claro, o programa Perfeito Louvor.
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0: Sim, é uma bênção. 2:54, daqui a pouco a gente vai dar início aqui, os pastores já chegaram. Daremos início ao programa Vinde a Mim, nosso momento de oração. Mas nesse momento agora eu quero me despedir. Sim, vou me despedir porque nós encerramos aqui o Boa Tarde Manaim para darmos sequência ao Vinde a Mim. Eu quero agradecer a você que ficou aqui, a você que enviou sua mensagem, seu recado. Muito obrigada, tá? Irmãos já estão já aqui compartilhando os pedidos de oração, os queridos que têm algum conhecido, que está passando por alguma prova, algum momento difícil. Os irmãos já estão compartilhando. Isso é uma bênção, porque é um corpo, não é? Uma igreja que ora, uma igreja que busca. E aqui são os nossos queridos irmãos vivendo situações difíceis. E nós estamos juntos em oração. Louvado seja Deus. Quero mandar também um abraço aqui para a Kátia Lopes. Já mandei um abraço para ela, mas eu vou voltar aqui na mensagem, porque ela disse que lá em Volta Redonda, no momento, está sol. Amém. Um abraço, Kátia Lopes. Pastor Abel Lopes informando aqui também que está junto conosco, aguardando aqui, ouvindo a mim. Amém. Pastor, um abraço. Fica com Deus. Márcio Cláudio, tudo bem? Tudo certinho? Um abraço para você. Outros irmãos aqui também deixando mensagens. Nair Moraes, a paz do Senhor, Nair. No nosso Instagram também os irmãos compartilhando aqui, compartilhando banner, deixando mensagem. Louvado seja Deus pelo carinho dos irmãos, pelas mensagens deixadas aqui, os pedidos de oração. Alguns irmãos aqui confortando outros irmãos, deixando mensagem aqui, confortando os irmãos. Que bênção, não é? Louvado seja Deus. E aqui no nosso WhatsApp, outros pedidos de oração chegando. A Sueli de Pinheiro, desejando a paz do Senhor Jesus. Irmãos também aqui com pedidos de oração. A irmã aqui também está pedindo. Todos esses pedidos de

oração, nós vamos falar agora, às 15 horas, tá bom? Já agradeço você por ter deixado sua mensagem. Louvado seja Deus. Raquel tá bordando ouvindo a Rádio Manaim. Um abraço para você, minha querida. Deus abençoe sua vida. Ela manda mensagem bem assim. Pai, Senhor Jesus, Lu, estou aqui, hein, viu? Beijos. Um abraço, Raquel. Nosso querido irmão Douglas Silva, da 2D Estamparia. Tá mandando um abraço, tá dizendo, realmente, o tempo, ele tá convidando realmente a ficar ali debaixo das cobertas, mas, né, nós não podemos nos dar a esse luxo. Deus abençoe sua vida, meu querido irmão. Deus abençoe, tá bom? Ficar com Deus, o Senhor possa prosperar o seu trabalho aí, o Senhor possa sustentar a sua vida e de toda a sua família. Aqui também, a você que deixou mensagem, muito obrigada. Nosso Facebook aqui está recheadinho, muitas mensagens. Eu quero agradecer, informar você que está ouvindo agora. A gente vai iniciar o Vinde a Mim. E você está convidado a participar e orar junto conosco. Obrigada a você que ficou até agora, tá bom? Obrigada. Fique aí, te convido a ficar para nos ajudar em oração. 2:58. O versículo da palavra do Senhor que acompanha o banner diz assim, o banner do Boa Tarde Manaim, o versículo diz assim, lá em Filipenses 4:11. Não diga isto como por necessidade, porque já aprendi a contentar-me com o que tenho. Se estar abatido, sei também ter abundância. Em toda maneira e em todas as coisas estou instruído, tanto a ter fartura como a ter fome, tanto a ter abundância como a padecer necessidade. Posso todas as coisas em Cristo que me fortalece. Amém? Fica com Deus, que o Senhor fortaleça a sua vida, te sustente amanhã. Estamos de volta, claro, para glorificar o nome do nosso Deus juntos no Boa Tarde Manaim. A paz do Senhor. Daqui a pouco eu volto de novo, tá? E juntos estaremos em oração no Vinde a Mim. A paz do Senhor.

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1: Das 27 unidades da federação do país, 11 terminaram o segundo trimestre deste ano com taxa de desemprego abaixo da média nacional de 5,4%. Em 5 deles, o índice sequer chega a 3%. Os dados fazem parte da pesquisa nacional por amostra de domicílios contínua, divulgada na primeira quinzena deste mês pelo Instituto Brasileiro de Geografia e Estatística, IBGE. Na média nacional, a taxa de 5,4% do segundo trimestre representa um recuo em relação aos 6% do primeiro trimestre. A pesquisa do IBGE apura o comportamento no mercado de trabalho para pessoas com 14 anos ou mais e leva em conta todas as formas de ocupação, seja com ou sem carteira assinada, temporário e por conta própria, por exemplo. Pelos critérios do Instituto, só é considerada desocupada a pessoa que efetivamente procurou uma vaga 30 dias antes da pesquisa. São visitados 211 mil domicílios em todos os estados. De acordo com a pesquisa nacional, por amostras de domicílios, 1 milhão de pessoas enfrentavam o chamado desemprego longo, isto é, pessoas que estão à procura de vagas há 2 anos ou mais. Esse é o menor contingente de toda a série histórica da pesquisa iniciada em 2012. Em relação ao mesmo trimestre de 2025, a queda neste contingente foi de 15%.
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3: Hoje vamos compartilhar uma dica muito importante. Você sabia que o lazer da dona de casa é fundamental para recarregar as energias e cuidar da saúde mental? A chave é separar momentos em que a obrigação fica em segundo plano, onde você encontra algum hobby que lhe agrade e lhe traga bem-estar. Exemplos: ler um livro, tomar um cafezinho com as amigas, caminhar na praia. Com dicas assim, você trará leveza para a sua rotina diária.
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0: todos os que estáis cansados e oprimidos, e eu vos aliviarei. Evangelho de Mateus, capítulo 11, versículo 28.
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0: O convite do Senhor é para que nós o busquemos. A partir de agora, ore ao Senhor, e Ele ouvirá a sua súplica. Ele aceitará a sua oração. A palavra nos garante isso.
1: O Senhor já ouviu a minha súplica. O Senhor aceitará a minha oração. Salmo 6, versículo 9.
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3: Boa tarde a você que está ouvindo, que está acompanhando aqui a Rádio Manaim. Boa tarde para você que chegou agora para participar do Vinde a Mim. Seja bem-vindo. Juntos participaremos deste momento tão especial, orando ao Senhor, pedindo ao nosso Deus em favor da vida dos nossos queridos irmãos. Muitas mensagens já chegando e nós estamos aqui, preparados para orar ao Senhor. Aqui ao meu lado, o pastor Eduardo Brito. A paz do Senhor, pastor, também ungido Elidivaldo Caldeira. Sejam bem-vindos.

0: queridos, a paz do Senhor, pastor.
1: Amém. Paz do Senhor, Lucélia, paz do Senhor, meu irmão aqui, e todos que participam conosco desse momento tão aprazível, que tanto Deus nos edifica, que é o programa Vinde a Mim.
0: Amém. Glória a Deus, paz do Senhor.
2: Amém, Lucélia, a paz do Senhor. Pastor Eduardo Brito, aos demais companheiros também no Brasil, no exterior, que nos ouvem, você, nosso querido irmão, você no seu lar, você no seu local de trabalho, a todos os nossos irmãos, a paz do Senhor Jesus.
0: Amém, glória a Deus, louvado seja o Senhor. Estamos aqui agora, reunidos, com um único propósito, de orarmos a Deus em favor da sua vida, meu irmão. Você que está compartilhando nesse momento seu pedido, você que está em oração em casa, às vezes não vai poder nem compartilhar a sua necessidade, mas está em oração junto conosco. Nós vamos orar e vamos pedir a Deus, vamos fazer desse momento um culto especial ao Senhor, buscando em comunhão a face do nosso Deus. Nesse momento, eu quero pedir a você que quer compartilhar a sua necessidade, para você anotar o nosso número. Você que está no Brasil, anota o número para você compartilhar o seu pedido, lembrando que tanto o nosso WhatsApp quanto o nosso site, é necessário que você informe que não quer ser identificado, tá bom? No começo da mensagem, informa, não quero me identificar. Você pode enviar textos, porque áudio fica mais difícil para a gente ouvir. Aí a gente acaba não dando tanta atenção aos outros pedidos, porque vem chegando muito pedido para a gente. Então anota o número, ó, 27 981 710048, para quem está no Brasil. Quem está no exterior é o mesmo número, mas vai começar com 55 27 981 710048. O nosso site radiomanaim.com.br. O nosso Facebook, facebook.com/radiomanaim. O nosso Instagram também está disponível, caso você queira compartilhar ali também. O nosso Instagram é Rádio Manaim. Nós daremos início a esse momento fazendo uma oração ao Senhor.
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2: Soberano Deus, nosso eterno Pai, nós clamamos a Ti nesta hora pelo poder do sangue do Teu Filho Jesus. E reconhecemos as nossas falhas, reconhecemos os nossos pecados. E pedimos nesta hora, perdoa-nos, Senhor. Nos conceda, Senhor, uma libertação nesta hora. Libertação em nossas mentes, libertação em nossos corações. Para que possamos, Senhor, renovar a nossa comunhão com o Teu Espírito Santo. Para sentirmos, Senhor, e ouvirmos a Sua doce voz. Nós clamamos, pedindo assim, orando, em nome do Senhor Jesus.
1: Amém.
2: Amém.

0: Glória a Deus. Nós daremos início agora, já com a comunhão renovada, com o perdão das nossas falhas. Nós daremos início agora aos pedidos de oração. E os pastores já estão aqui com os pedidos e darão início aqui às orações.
1: Louvado seja o nome do Senhor. Nós recebemos aqui um pedido de oração, né? Temos orado todos os dias aqui no programa e diversas regiões pelo ungido Richard, que hoje reside ali em João Pessoa. Deus tem dado uma bênção, pouco a pouco ele está se recuperando, o estado ainda é grave, mas nós cremos na vitória pelo poder da oração. Estamos orando por ele, pela sua esposa Cris. E também nós vamos fazer uma intercessão aqui pelo pai do pastor Anderson, da ICM Mar Azul, aqui em Vila Velha. Eu estive visitando ele hoje, no hospital em Vitória. Ele teve uma experiência de salvação, agora na UTI, e já está sendo assistido há alguns dias aqui por um grupo de pastores, o seu Francisco. Eu estive lá hoje, o semblante já completamente diferente, né? Quando o homem tem um encontro com Jesus, é uma coisa maravilhosa. Vamos interceder. Senhor, clamamos, suplicando uma bênção, em favor do teu ungido, nosso irmão Richard. Deus, restaura a saúde do teu servo. Entra naquela UTI, na cidade de João Pessoa, faz o que os homens não podem fazer, o milagre. Nesse período de internação, abençoa a igreja que o teu filho está à frente, sua esposa, os familiares, dando a eles o escudo da fé, a fé confiante. E que a vitória do Richard seja a vitória de toda a obra.
0: Amém.
1: Pois ele é teu ungido, Senhor. Nosso Deus, intercedemos pelo irmão Francisco, que aceitou Jesus ali no hospital em Vitória, pai do nosso pastor Anderson, da ICM Mar Azul. Completa a tua obra, que ele possa a cada visita entender aquilo que Deus está fazendo, que a comunhão dele com Deus se estreite e ele possa viver essa bênção maravilhosa que é o corpo de Cristo. Intercedemos, Pai, pela tua filha, que não se identificou, mas que está vivendo um momento de perseguição de vizinhos, de perturbações, que o Senhor se acampe ao redor desta casa. Tu és o sentinela da nossa casa, o guarda da nossa casa. Que essa batalha seja vencida e se está

0: estabeleça paz. Estamos ainda intercedendo pelos vizinhos esta semana, e que não finde esse período de oração sem que a bênção seja decretada. Dá uma bênção também à irmã Ilza, ali de Santa Maria de Jetibá, aqui no Espírito Santo. A vida espiritual renova a esperança, a fé, a alegria de servir ao Senhor. Que Deus seja com ela. Nós intercedemos também pelo Felipe Bravo, ali de Três Rios, Rio de Janeiro. Que o Senhor possa estar preparando todas as coisas para a cirurgia que ele está por fazer, cirurgia cardíaca. Senhor, Tu és o médico dos médicos. Age, envia os Teus anjos. Faz uma obra. Oramos assim, ó Deus, em nome do Senhor Jesus. Amém.
1: Amém, Senhor, nós suplicamos também uma bênção em favor à família, Tua serva que não quis se identificar. Senhor, pedimos que o Senhor possa abrir as portas dos recursos no Senhor para o trabalho do seu esposo. Senhor, que o Senhor possa abrir de uma maneira especial as negociações, as reuniões que seus filhos vão passar para que os negócios venham a fluir. É aquilo que tem trazido uma preocupação para os teus filhos nesta hora. Mas o Senhor conhece todas as coisas e o Senhor está no governo de todas as questões. E nós, como servos, nós descansamos no Deus que é o Deus da provisão. É um Deus que batalha as nossas lutas e batalhas e que tem sido à frente do seu povo. Abençoa, Senhor, o lar da tua serva, o casamento, os filhos, o sustento dessa família. Dependem, meu Senhor, desses recursos. Opera uma bênção, nós oramos, pedindo assim a tua bênção. Também em favor da nossa irmã Elisângela. Senhor, a sua vida sentimental, ela não quer fazer nada da sua própria mente. Ela quer descansar no Senhor. E por isso ela recorre a esse grupo de oração, para que o Senhor possa alinhar os seus pensamentos, alinhar os seus sentimentos, sabendo que o Senhor tem o melhor preparado para o seu coração. Traz a paz, a alegria, o descanso na mente e no coração da nossa irmã Elisângela. Tira, meu Senhor, os anseios, tira as preocupações e derrama, Senhor, da tua bênção sobre a sua vida, em saber que o Senhor já tem o melhor preparado para a sua vida e que ela não está só. Ela tem o Senhor ao seu lado. Ela tem o amigo presente, o real companheiro, nas horas mais difíceis, nas horas mais conturbantes dessas vidas. O Senhor tem nos trago alegria, paz e refrigério. Permaneça assim, Senhor, a bênção do Senhor sobre a nossa irmã Elisângela e sobre a sua vida sentimental. Oramos também, Senhor, para a nossa irmã também que não quis se identificar, mas que está enfrentando agora os desafios das provas da faculdade. Senhor, prepara o coração da tua serva. Abra a sua mente. Abra, meu Senhor, ali, para que o Senhor possa trabalhar em favor da tua filha, que ela possa alcançar o êxodo, buscando no Senhor toda a condição para realizar, Senhor, as provas da faculdade, e que o Senhor esteja à frente de todas as coisas. Suplicamos assim a tua bênção em favor das tuas servas, meu Senhor, que também estão hoje diretamente ligados, meu Senhor, à palavra que será entregue hoje na reunião, no culto das servas. São os teus filhos, meu Senhor, e que estão dependentes do alcance que o Senhor vai revelar aos seus corações. E quando nos colocamos assim, Senhor, nessa posição, dependentes, o Senhor, Ele opera em nosso favor. Permaneça assim a bênção do Senhor sobre as tuas servas. Oramos em nome do Senhor Jesus.
0: Amém. Há alguns pedidos que, Lucélia, eu acho que vale a pena nós frisarmos aqui, batalhas que se travam, né? Como é o caso desse pedido de oração que nós recebemos.

0: Temos aqui da igreja de Domingos Martins. É, talvez você até conheça essa família, não é?
1: Sim.
0: A irmã Juliana, da igreja de Domingos Martins, ali em Campinho, aqui no Espírito Santo, ela pede oração pela família de Fabiana e Davi e o seu filho André. E ela relata que o Davi caiu de uma altura 4 metros, fraturou algumas vértebras, está internado, fazendo vários exames, e André irá fazer uma cirurgia, né, no dia de amanhã. Então, assim, intercedermos por essa família, para que Deus sustente a família, opere nessa cirurgia, esse tratamento seja uma bênção. Queremos pedir aos irmãos que anotem aí esse motivo de oração, para que possamos estar juntos aí com essa família. Muito importante.
1: É, esse pedido chegou em várias plataformas aqui para a gente. Chegou pelo Instagram, chegou pelo Facebook, pelo WhatsApp. E os irmãos estão no clamor pela vida dessa família.
0: É, os pedidos de oração aqui do Vinde a Mim, nós vemos que é oração confiante. É a oração daquele que confia o clamor do seu irmão que está do seu lado, que muitas vezes nem conhece, mas que abraça essa causa, que luta, e principalmente a confiança no Senhor, que tudo vê, que tudo pode, que tudo opera e tudo executa em favor daqueles que o amam, diz a palavra, né?
1: Amém.
0: Vamos interceder. Clamamos, Senhor, por esta família, Fabiano, Davi, o André, esses exames, a cirurgia que será feita, que em tudo Deus esteja com eles e possamos ver a tua mão operando, que seja uma experiência para a igreja, para o fortalecimento da fé desta família, para o testemunho de Jesus Cristo. Intercedemos também por esta irmã que não quis se identificar, mas que vai fazer a segunda etapa deste processo seletivo. Está precisando trabalhar, está desempregada. Mas Deus, abre essa porta, cumpre a tua vontade. A tua filha tem confiado no Senhor, ela tem as suas necessidades. Tu és o provedor, tu és o Senhor de todas as coisas. Nós intercedemos também pela nossa irmã Nayara Nunes, ali de Araxá, Minas Gerais. Clama também em favor da sua mãe Eunice, que está enferma, mas a própria Nayara, a sua vida espiritual, a sua instrumentalidade na obra, que Deus se faça presente na vida desta família. Tua filha também está precisando de uma porta de emprego, Senhor Deus. Faz esta obra.
2: Opera bem, Senhor Deus.
0: E essa outra irmã nossa que clama a Deus também, para que Deus possa usá-la para unir a família, para que as desavenças sejam vencidas, repreende toda a raiz de amargura, toda dissensão, que essa família possa ser unida no Senhor, que no Espírito, com a operação poderosa do Espírito Santo, tudo possa se resolver.
1: Amém.
0: E também, Senhor, a tua filha Marilene, que deu entrada na aposentadoria ali do seu esposo, aguardando a aposentadoria do seu esposo.
2: Deus, tem misericórdia.
0: A aposentadoria dela, o esposo, ela diz aqui que ele faleceu, né? E ela está aguardando a aposentadoria, dependendo de uma bênção. Senhor, intercedemos por essa irmã, que luta tão grande, meu Deus. Ela é uma viúva e a tua palavra nos garante que tu tens uma atenção especial com as viúvas. Move todas as coisas para que ela se aposente e não falte nada na mesa da tua filha, principalmente o pão espiritual. Oramos a Deus em nome do Senhor Jesus. Amém.
2: Amém, Senhor.

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0: conforto, que conforto traz ouvir esse louvor. O Senhor não nos deixa só, o Senhor está conosco e você que está em casa. Acha que está sozinho neste momento, está ouvindo a Rádio Manaim, está chorando, está aos pés do Senhor, você não está sozinho. É claro que estamos aqui, mas presente está o Senhor aí na sua vida, ouvindo a sua oração. E aqui nós estamos orando ao Senhor, pedindo ao nosso Deus pela vida dos nossos queridos irmãos. Temos alguns pedidos ainda aqui pelo nosso WhatsApp. Os pastores vão dar sequência aqui com as orações.
1: Vamos orar para a nossa irmã Kathleen. Kathleen Giovanna, pastor Eduardo Brito. Ela é do sul do Brasil e ela está enfrentando um câncer, pastor, maligno. E nós vamos orar, sabendo que o Deus que nós servimos, minha irmã, Ele pode sim curar a sua neta Kathleen agora. Nós temos fé para isso.
2: Para Jesus.
1: O Senhor pode operar, Ele opera milagres, Ele opera maravilhas. Não há impossível que o nosso Senhor, Ele não possa realizar, meu irmão. Nós cremos nisso. Então vamos orar em favor a nossa irmã Kathleen Giovanna, para que o Senhor dê uma bênção e que nesse período, meu irmão, o Senhor venha também dar uma experiência à família. A família vai ver a bênção do Senhor e vão se render aos pés do Senhor. Se tem alguém dos irmãos aí, familiares, que não servem ao Senhor, eles vão passar a ver o Senhor de uma forma diferente. É o Deus que opera milagre. Oramos, Senhor, suplicando uma bênção em favor da nossa irmã Kathleen Giovanna. Pedimos uma bênção do Senhor ao seu coração, para que o Senhor possa trazer o alívio, que o Senhor possa trazer o descanso no seu coração, na sua alma, em saber que o Senhor, Ele tem cuidado de todas as coisas. E que esse período seja uma experiência para ver sobre a tua serva. Sustenta, meu Senhor, o lar também, a família. Dê forças, meu Senhor. Dê vigor. Opera uma bênção, meu Deus, para que todas possam ver que o Deus que nós servimos e que esse lar serve é um Deus de misericórdia. É um Deus todo-poderoso. Suplicamos também uma bênção, meu Senhor, para o casamento de uma das suas servas, de uma das suas irmãs que não quis se identificar. Ela declara que está à beira do fim. Mas nós sabemos que quando para o homem é o fim, para o Senhor é o começo. É o começo que o Senhor quer realizar uma obra no coração dos teus filhos. Dar uma experiência, meu Senhor, para que eles possam

0: Senhor, juntos, em oração, buscar ao Senhor, buscar o renovo no Senhor, e o Senhor dará bênção, Senhor, ao casamento dos teus filhos, porque foi para isso que o Senhor constituiu a família, para viverem eternamente. É um projeto do Deus soberano, de Deus eterno, e esse projeto sempre foi o alvo da oposição, para causar a divisão. Mas nós queremos que o Senhor possa operar uma bênção no lar sobre os teus filhos e que eles possam se esforçar no Senhor. E juntos, na oração, na súplica, o Senhor vai restaurar esse casamento. Abençoa a vida sobre os teus filhos, meu Deus. Para que os filhos também ali, na convivência, não sintam, meu Senhor, esse peso sobre eles. Mas que eles possam viverem, Senhor, felizes na tua presença. A nossa irmã Eunice, do Rio de Janeiro, ela também pede uma bênção em favor do seu lar. É um lar dividido, mas sabemos que o Senhor, ele está na vida sobre a tua serva, está cuidando. Meu Senhor, completa também este lar na tua presença. Mas o clamor da tua serva aqui nesta tarde é para que os seus filhos, que estão distantes do Senhor, já foram um dia teus servos usados na tua presença, mas hoje encontram distante do Senhor. Há muitos lares assim, Senhor. Há muitos pais lamentando pelos seus filhos distantes do Senhor, dos caminhos do Senhor. Nesta tarde suplicamos uma bênção em favor destes lares. Completa, reaproxima, Senhor. Traga de volta os teus filhos para a tua presença. Nós oramos, confiando no Senhor, oramos em nome do Senhor Jesus.
1: Amém. Nós estamos caminhando aqui para o encerramento, alguns pedidos que chegaram e tantos outros que nós não tivemos tempo de mencionar. Aqui a nossa irmã que intercede pela sua irmã Angélica, momento de depressão, de desespero, e ela pede que oremos por Angélica para que Deus dê um livramento. A irmã que não se identifica, mas pede oração pela neta enferma com fibromialgia. Uma outra irmã que intercede pelo seu casamento, para que Deus preserve a sua casa. Nós vamos orar por estes e pelos demais, já encerrando aqui, né, glorificando também ao Senhor. Amém. Nós temos uma bênção até para contar aqui aos irmãos.
2: Amém.
1: É o pastor Marcelo Dantas, aqui de Vila Velha, de Barra de Jucu 2, aqui da área de Terra Vermelha, que vinha enfrentando câncer, quimioterapia, foi surpreendido com câncer de estômago terrível, assim, e teve um processo de tratamento muito difícil, mas encerrou a quimio, fez todos os exames agora e está livre do câncer.
2: Glória a Deus.
0: Glória a Jesus.
1: Estamos
0: a Jesus.
1: Muito felizes. O Marcelo é do Rio.
2: É
1: pastor ali em Barra 2.
0: Glória a Jesus.
1: É um amigo querido, amado pela igreja, e venceu pela oração. Né? E nós estamos felizes por isso também.
2: Glória.
1: Vamos orar?
2: Jesus. Amém, amém. Louvado seja Deus.
1: Amém. Eterno Deus, exaltado seja o teu nome, pela bênção que destes ao pastor Marcelo Dantas e tantos outros que têm sido curados, libertos, através da oração da igreja, do corpo. Esses irmãos que mencionamos e os demais que não foram citados, mas que são igualmente importantes. A mínima coisa de cada um de nós, Senhor, às vezes até aquilo que nós não nos lembramos e até mesmo não damos importância, mas nada escapa ao teu olhar. Tu és aquele que nos guarda e que abre portas e que cura as feridas. És o Deus da nossa vida. Nós entregamos esse momento no teu altar, em nome do Senhor Jesus. Amém.
0: Amém, Senhor.
1: E em teu nome dizemos que a graça do Senhor Jesus, que o amor de Deus e que a comunhão do Espírito Santo repousem sobre todos vós, amados irmãos, desde agora e para sempre. Amém, Senhor. Glória a Deus.

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2: Motoristas que pretendem adesivar veículos com propaganda eleitoral ou utilizá-los em atividades de campanha nas eleições deste ano devem informar previamente a seguradora para evitar problemas em caso de sinistro. O alerta da Federação Nacional de Seguros Gerais. Segundo a Comissão de Seguro Auto, a adesivação com material eleitoral e o uso do automóvel em atividades de campanha podem ser considerados pelas seguradoras como aumento de risco devido à maior exposição a acidentes, vandalismo e circulação em eventos públicos. O uso do veículo para fins publicitários ou de apoio a campanhas eleitorais torna-o mais exposto a acidentes, roubo e até vandalismo, e isso leva à necessidade de adequação do contrato de seguro. As seguradoras argumentam que a utilização do carro para transporte de material de campanha, deslocamento de equipes ou atividades de apoio altera as condições avaliadas quando o contrato foi firmado. Como evitar então a perda da cobertura? Informar a seguradora antes de adesivar o veículo, comunicar qualquer mudança na utilização do carro durante a campanha eleitoral, consultar o corretor de seguro antes de prestar serviço a candidatos ou partidos, solicitar um endosso para registrar formalmente a alteração na pólice, quando necessário, conferir quais danos e situações estão excluídos da cobertura contratada. A Federação Nacional de Seguros Gerais esclarece que adesivos de pequeno porte em veículos de passeio sem alteração de utilização não comprometem a cobertura do seguro.
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4: Impulso, comparação e ansiedade quebram mais pessoas do que crises econômicas, você sabia? A Bíblia fala muito sobre domínio próprio. Educação financeira também é disciplina emocional. Dica prática: evite decisões financeiras quando estiver emocionalmente abalado ou muito empolgado. A calma protege o bolso. Lembre-se sempre, quem planeja tem futuro, quem não planeja tem destino.
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Louvado seja o nome do nosso Senhor Jesus. 4:02, nesta tarde de quarta-feira, 2 de setembro de 2026. E que alegria estarmos juntos mais uma vez aqui nas abençoadas.

0: das ondas sonoras da Rádio Manaim. Cumprimentando você em casa, você no carro, você no trabalho, onde você estiver, no Brasil, no exterior, na cidade, no campo. A você de longe, de pertinho, da net, do radinho. A você que está na internet ouvindo a gente em várias partes do planeta. Você que está nos ouvindo também pela Rádio Manaim FM, a nossa frequência 100,3. A nossa antena posicionada na cidade de Dionísio, estrategicamente ali, uma pequena cidade aconchegante, a cidade de Dionísio, mas a antena está em, vamos dizer assim, uma pedreira, né, que eles falam, um morro gigantesco, onde ali a antena, mais o ganho da altura da antena, consegue abranger muitas e muitas cidades ali naquela localidade, no Vale do Aço, na zona da Mata Mineira, onde as abençoadas ondas sonoras da Rádio Manaim FM, né? Na frequência modulada. A AM é amplitude modulada, nem existe mais, eu acho. A AM já saiu por causa da linha 5G. Mas a frequência modulada, ela vai longe ali naquela região. São mais de 3 milhões e 200 mil pessoas que são atingidas por essas ondas abençoadas, ondas sonoras da Rádio Manaim. Um abraço a todos ali daquela região ali, próximo dessa cidade de Dionísio. São várias e várias cidades, Teoflotone, ali os queridos irmãos ali de Timóteo, Rio Casca, queridos ali de Ipatinga, Coronel Fabriciano, são muitas as cidades que são abrangidas, cidades grandes, cidades menores, vilarejos, córregos, vilas, né? Um abraço a todos aqueles que estão ligados na programação da Rádio Manaim. E o pastor, nosso querido pastor Eduardo Brito, está aqui conosco, não pode nos deixar mentir, mesmo porque nós somos servos do Senhor, não falamos mentira, né, pastor? Mas eu me recordo, não estava aqui ainda, no início, onde a Igreja Cristã Maranata adquiriu essa concessão dessa emissora ali em Dionísio, as igrejas da região ali iam recebendo, foi um testemunho contado no Manaim, e depois transmitido na Escola Bíblica Dominical, que muitas igrejas chegavam pessoas assim e não eram pessoas convidadas às vezes por ninguém.
1: Isso mesmo.
0: Pessoas simples, pessoas humildes, pessoas de várias classes sociais, e que chegavam e às vezes ali, aí, às vezes não ali na hora da assistência, foi convidado, não. Eu vim pela rádio. Olha que maravilha, né?
1: Louvado seja Deus. A paz do Senhor, irmãos.
0: Eu só estava por aqui nessa...
1: Estava, inclusive eu estive lá com um grupo de pastores que foi fazer as primeiras análises e conhecer a estrutura, e quando foi feito o negócio também nós estivemos lá.
0: Me lembro de uma transmissão, o Jorge estava lá na unidade móvel, ali nasceu uma pracinha pequena, muita gente participando, e eu estava assistindo pela TV, que ali tinha a TV Web, e estava sendo transmitido pela TV Web.
1: Não, os benefícios são incontáveis.
0: Pelo Facebook também, pela TV Web também. Pelo Facebook.
1: Eu me recordo que o início dos trabalhos da Rádio Manaim lá, foi uma explosão assim de graça. As pessoas logo viram o dinamismo da rádio, mas principalmente o conteúdo espiritual, as mensagens, os testemunhos, as programações, e realmente as pessoas passaram a visitar as nossas igrejas, a chegar. Quem te convidou? Não, eu escutei a rádio, eu conheci a Igreja Maranata através da rádio, e hoje nós temos muitas vidas que foram salvas, que vieram para a obra do Senhor, para as nossas igrejas, através desse veículo maravilhoso, que é instrumento nas mãos de Deus.
0: Maravilha, e hoje a gente tem a TV Manaim também, através de vários canais, hoje em várias capitais. A gente sabe que é uma coisa que não é barata, mas aí a gente pergunta, né, pastor, quanto vale uma alma? 1 milhão, que custa às vezes 2 milhões? Quanto vale
1: o mundo inteiro, a Bíblia diz, que não compra uma única alma.
0: Maravilha, né? Louvado seja o nome do Senhor Jesus.
1: Para Jesus.
0: Glória a Deus. Olha, linkado aqui com o programa Vinde a Mim, onde foram colocados diante do Senhor várias súplicas e várias petições, nós estaremos agora

Abrindo o programa Vencendo, vem Jesus com uma palavra de esperança. Nosso querido pastor Eduardo Brito está aqui conosco mais uma vez para ser usado como vaso nas mãos do Senhor, trazendo esta palavra de esperança para as nossas vidas. E você vai poder também participar conosco aqui nas nossas plataformas digitais. Quero falar antes aqui de a gente começar a palavra de esperança com a vinheta aqui, falando que as nossas plataformas digitais estão abertas para você participar conosco através do nosso site radiomanaim.com.br, o nosso Facebook, facebook.com/radiomanaim, o nosso Instagram também agora, e o WhatsApp para você mandar o seu alô, a sua saudação, como os irmãos participaram agora do Vinde a Mim. Você pode usar o mesmo número, 27981710048. Grande abraço para os irmãos da família. Grande abraço para os irmãos da igreja, alguém que está aniversariando hoje. Você pode até gravar um áudio, se você quiser. Fique à vontade. Vamos então começar o programa Vencendo, Vem Jesus, com uma palavra de esperança. Música.

Ora, Jesus, a palavra de esperança que Deus tem para os nossos corações hoje encontra-se em Marcos capítulo 14, dos versículos 13 ao 15. E enviou dois de seus discípulos e disse-lhes: ide à cidade, e um homem que leva um cântaro d'água vos encontrará. Segui-o, e onde quer que entrar, dizei ao senhor da casa: o mestre diz, onde está o aposento em que hei de comer a Páscoa com os meus discípulos? E ele vos mostrará um grande cenáculo mobiliado e preparado. Preparai-a ali. Segui o homem do cântaro. Esse texto diz respeito à última ceia de Jesus com os discípulos. Era a última Páscoa, foi a última ceia do Senhor Jesus com os seus discípulos. E Jesus manda que eles preparem. Mas ali havia um mistério. Jesus manda que eles entrassem na cidade, e ao entrar na cidade, eles iam encontrar um homem com um cântaro. E a ordem era que eles seguissem o homem. E para casa que aquele homem do cântaro os levasse, ali eles iriam preparar a ceia. Nós sabemos que a palavra do Senhor é profética, tem uma aplicação completamente espiritual. Este homem do cântaro, para nós, é o Espírito Santo. O homem do cântaro é aquele que conhece a fonte das águas e aquele que conhece o destino da casa do pai de família. É o Espírito Santo que nos revela Jesus, a fonte das águas vivas, e é o Espírito Santo que está nos preparando para o encontro com o Pai. O que eles precisavam fazer? Entrar na cidade e segui-lo. Essa palavra, a cidade, Jesus poderia ter mandado para o deserto. Não, a cidade fala justamente desse momento final da igreja. Esse momento que nós estamos vivendo tanta agitação no mundo que aí está, mas em meio a essa agitação do mundo, nós temos um encontro com o homem do cântaro, que é o Espírito Santo. E a única coisa que temos que fazer é segui-lo, porque ele conhece o destino, ele conhece a casa do pai de família. Agora, quando você está seguindo alguém, você tem que ter atenção, você não pode se distrair. É necessário fitarmos os olhos nele, acompanharmos os seus passos. E a grande luta nossa hoje como

igreja, como servos de Deus, é acompanhar o Espírito Santo. Aquilo que ele revela, aquilo que ele orienta. O nosso caminho é o caminho do Espírito Santo. Nós não queremos outro. Então, eles seguem o homem do cântaro e chegam à casa do pai de família. E a palavra do Senhor Jesus para eles era que ao chegar lá, dizei ao senhor da casa, o mestre diz, eles estavam entrando na casa do pai de família com a palavra do mestre, com a direção do mestre, autorizados pelo mestre que é Jesus. Então, nós entraremos na casa do pai autorizados pelo mestre, lavados e remidos pelo poder do sangue de Jesus. E a pergunta deles era, onde nós vamos preparar a ceia? E o pai os leva para o cenáculo. O cenáculo sempre ficava na parte mais alta da casa. Era o lugar das refeições, da comunhão. E a Bíblia diz que aquele cenáculo estava todo mobiliado, estava preparado. Então, o Espírito Santo que nos leva ao Pai, a comunhão com o Pai, ele nos leva a um lugar onde Deus Pai preparou para nós um cenáculo mobiliado. O cenáculo mobiliado aqui é uma obra pronta, que não cabe reparos, ajustes, a obra está pronta. A doutrina, as revelações, as orientações, o Espírito Santo nos conduziu a uma obra pronta, onde o Pai preparou todas as coisas. E ali naquele cenáculo, eles preparam a ceia e vivem os momentos finais que antecedia a cruz. E hoje também nós estamos vivendo neste cenáculo, no lugar mais alto da comunhão, onde Deus preparou uma obra para nós, onde o Espírito Santo nos levou a conhecer esta obra, nos dirige todos os dias, lugar onde nós estamos assentados à mesa com o Senhor. E nós glorificamos a Deus, porque essa é a nossa experiência. Então, o que fica para nós nessa palavra de esperança? Segui o homem do cântaro. Não perca de vista o Espírito Santo. Não se distraia com os oferecimentos desse mundo. Siga os passos do Espírito Santo. Obedeça aquilo que o Espírito Santo está determinando, que você vai chegar na casa do pai de família e viver o Evangelho eterno. Que Deus possa abençoar a todos nós. Vivemos uma obra de mistérios, um Evangelho de maravilhas. A Deus toda honra, toda glória e todo louvor. A todos. A paz do Senhor Jesus. Amém.

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1: Concurso pode transformar uma vida inteira. O concurso público não representa apenas um cargo conquistado. Ele pode representar o atingimento de uma tranquilidade financeira, de uma estabilidade, mais tempo de qualidade com a família e para servir a Deus. Por isso, o esforço de hoje vale a pena. Cada hora estudada é um investimento em um futuro melhor. Muitas pessoas mudaram completamente suas trajetórias de vida por não desistirem dos estudos. A aprovação não é apenas um ponto final, mas um começo de uma nova história. Persistir hoje pode mudar a sua história, da sua família no futuro. Pense nisso, o concurso público não é apenas aprovação em um cargo, mas uma oportunidade de mudança de vida.

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1: A Santa Casa de Misericórdia de Vitória, no Espírito Santo, abriu processo seletivo para médico socorrista do Serviço de Atendimento Móvel de Urgência, o SAMU, do Espírito Santo. O edital prevê a formação de cadastro de reserva para eventual contratação. Para participar, é necessário ter graduação completa em medicina, registro no Conselho Regional de Medicina, o CRM, e experiência profissional mínima de 6 meses em serviço de saúde de urgência e emergência ou áreas correlatas. A remuneração é de R$ 13.358 para a jornada de 36 horas semanais, além de ticket de alimentação R$ 30 por plantão e adicional de insalubridade. As inscrições devem acontecer por meio de formulário eletrônico no site do SAMU. No momento da inscrição, o candidato deverá preencher os dados solicitados e anexar documentos comprobatórios exigidos no edital. Além da formação em medicina do registro no CRM, o candidato deverá comprovar a experiência mínima de 6 meses em serviço de saúde de urgência e emergência e apresentar certificado de proficiência em alguns cursos. A escala terá a definição pela coordenação médica. Os profissionais poderão atuar tanto nas unidades móveis avançadas do SAMU, quanto na Central de Regulação Médica das Urgências. A primeira etapa será a avaliação curricular. Nessa fase, haverá consideração de critérios como experiência profissional, curso de capacitação, local de atuação, especialização ou residência na área. Os candidatos aprovados nessa etapa serão convocados para as fases seguintes por meio de e-mail e WhatsApp.
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3: A aposentadoria não começa aos 60 anos. A aposentadoria começa quando você organiza o hoje. Adiar custa caro. O tempo é o maior aliado de quem planeja. Dinheiro no tempo, chamados juros compostos, são algo precioso demais para se abrir mão. Dica prática: comece com pouco, mas comece cedo. O tempo compensa o baixo valor investido. Lembre-se sempre: quem planeja tem futuro. Quem não planeja tem destino.
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0: Glória a Jesus, maravilha! Somos teu povo, tua igreja, estamos aqui como igreja, corpo de Cristo, na presença do Senhor, acompanhando a programação da Rádio Manaim, louvado seja o nome do nosso Senhor Jesus. Olha aqui no nosso Instagram, a nossa querida irmã Vanusa Figueiredo, de Saquarema, no Rio de Janeiro, a paz do Senhor Jesus, paz do Senhor, minha irmã. Rio de Janeiro também, a nossa irmã Lucimar Santos, de Campos dos Goitacazes. Boa tarde, a paz do Senhor, amados irmãos. Paz do Senhor, minhas irmãs. Glória a Jesus pela vida dos irmãos ligados na programação da Rádio Manaim. Irmãos também participando, mandando áudio. Que maravilha. Olha quem está conosco aqui. Nosso querido Petrônio Vinícius. Paz do Senhor, meu querido. De onde está falando? Vamos ver com ele aqui. Onde é que está o nosso querido irmão Petrônio Vinícius?
1: Paz do Senhor. Paz do Senhor, pastor Eduardo Brito. Deus abençoe o irmão. Meu nome é Petrônio. Sou da Maranata, aqui de Juazeirinho, na Paraíba. Era da Maranata, Maurício Nassau, em Caruaru. Eu vim para aqui transferido, tive um aneurisma. Com a graça e a misericórdia de Deus, estou por aqui, adorando, glorificando e bendizendo o Senhor vivo, pois o nosso Deus é grande e misericordioso. Que o Senhor abençoe sempre os irmãos, que conceda a direção, a graça e a misericórdia.
0: Amém.
1: A paz do Senhor, pastor Eduardo.
0: Pai do Senhor, querido, pastor Eduardo, que é dessa região aí, né? Esteve conosco aqui na Palavra de Esperança. Conosco também a nossa querida irmã Márcia.
2: Irmão Elias, Pai do Senhor Jesus, paz, sou Márcia, Senhor, do Rio de Janeiro, da Igreja do Cap. Deus abençoe aí o dia de vocês, o fim de tarde, né? Nos abençoe também, culto de servos logo mais à noite. Palavra de Esperança maravilhosa, que a gente, verdade, possa estar assim, firmado, né? Nos caminhos do Senhor Jesus. Quero que você mande um abraço pro pessoal da minha igreja do Kepler, para as irmãs de hoje, o culto das servas, né? E que o Senhor nos abençoe, que a gente possa estar firmado no trabalho das servas, participando, sendo atuante. Paz do Senhor, irmão Elias, Deus te abençoe.
0: Amém, minha querida irmã, um abraço aos irmãos da igreja do Kepler, aí no Rio de Janeiro, irmão sempre ligado.

0: na programação. Irmã Márcia está sempre conosco. Nossa querida irmã de todos os dias, de todas as horas, de manhã, de tarde, na madrugada, à noite. Está ligada na programação da Rádio Manaí. Que maravilha saber que os irmãos estão conosco. Glória a Jesus. Maravilha, maravilha, povo de Deus. Olha quem está conosco aqui também, nosso queridão José Valdo Mendes. Pai do Senhor, irmão Elias. A todos os irmãos, Pai do Senhor querido. A Isabel Cabral, nossa querida irmã em Campina Grande, na Paraíba. Pai do Senhor, boa tardinha. ICM Campina Grande, na Paraíba. Amém. Olha aqui na região metropolitana da Grande Vitória. Está um friozinho bom, hein? Friozinho bom, uma chuvinha cai de vez em quando. Como é que está aí? Está chovendo? Aqui choveu mais cedo. A madrugada também choveu, mas agora não está chovendo. Pai do Senhor Jesus, Ademir Araújo Silva, Pai do Senhor irmão Elias, Pastor Eduardo Brito, amados irmãos, glória ao Senhor. Boa tarde, Aldenícia Santos, nossa querida irmã conosco também aqui, que maravilha. A Lucimar Santos conosco aqui também, está no Instagram, está no Facebook. A Grazi Aguilar, nossa querida irmã, ali de Nanuque, nas Minas Gerais, a Pai do Senhor irmão Elias. Irmãos ouvintes no Brasil e no exterior, glorificado seja o nome do nosso Deus por esse canal de bênçãos que é a Rádio Manaim. Nossa irmã ali em Nanuque. A Vanusa Figueiredo está no Instagram, está conosco aqui também. Glória a Deus, minha irmã. Abel Lopes, nosso querido pastor em São José dos Campos, São Paulo. A Pai do Senhor irmão Elias. Que maravilha você ter trazido novamente essas grandes experiências do início, as grandes conquistas da implantação da Rádio Manaim em Dionísio e o alcance hoje. Tem 3 milhões, né, de habitantes no estado de Minas Gerais. Glória a Deus. Amém, querido. Toda honra, toda glória ao nosso Deus. Em Volta Redonda, no Rio de Janeiro, a nossa querida irmã Kátia Lopes. Paz do Senhor Jesus, irmão Elias, a todos os irmãos. Paz do Senhor, minha irmã. A Helena Márcia, nossa querida irmã, ali de Curitiba, no Paraná. Pai do Senhor Jesus, irmão Elias, Fael, os demais amados irmãos do Brasil e do exterior, um ótimo final de tarde a todos. Amém. Irmãos em Curitiba, no Paraná, o Jefferson Almeida, nosso querido irmão, também está conosco. A Pai do Senhor, uma boa tarde. A Silvana Santana Nascife, aqui em Cariacica, nossa irmã de todos os dias também. O Sérgio Murilo, nosso queridão, lá em Betim, nas Minas Gerais. Boa tarde, glória a Deus. Oh, glória a Deus e aleluia, meu querido. Glória a Deus pela vida dos irmãos, irmãos ligados, irmãos participando conosco, sempre aqui na programação da Rádio Manaim. Vamos lá. Vamos continuar louvando, bendizendo o nome do nosso Deus, porque só Ele é digno de toda honra, de toda a glória e de todo louvor.
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2: Um tratamento que utiliza componentes retirados do próprio sangue do paciente poderá ser empregado no Brasil como um complemento para aliviar sintomas da artrose no joelho e de outras condições osteomusculares. O Conselho Federal de Medicina regulamentou o uso do plasma rico em plaquetas, conhecido pela sigla ERP, por meio da resolução número 2464/2026, em vigor desde 15 de julho. A norma deixou de tratar a técnica como exclusivamente experimental nas 4 indicações autorizadas e estabeleceu critérios para sua aplicação médica. A autorização, porém, não vale para qualquer doença ou finalidade. O PRP foi regulamentado para 4 condições específicas e não pode ser oferecido como promessa de cura ou regeneração dos tecidos. O plasma rico em plaquetas é um produto biológico preparado a partir do sangue do próprio paciente. Depois da coleta, o material passa por um processamento para concentrar as plaquetas presentes no plasma. As plaquetas são mais conhecidas pela participação na coagulação, mas também carregam proteínas e fatores envolvidos em processo de reparação e resposta dos tecidos. Depois da preparação, o PRP é aplicado na região indicada pelo médico. Como o material é retirado do próprio paciente, ele é classificado como autólogo. A nova resolução determina que a manipulação seja mínima e que o produto seja destinado ao uso não transfusional. Também proíbe material proveniente de outra pessoa, de animais ou sem origem rastreável. O processamento precisa seguir as normas sanitárias da Anvisa.
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4: Seguro é sobre renda, tratamento e continuidade. A palavra seguro do latim, ela é securus, que é afastar o medo e o perigo. É sobre proteger quem depende de você. Jesus cuidava das pessoas antes da necessidade virar desespero. A nossa dica prática de hoje é: proteção não deve ser vista como gasto, mas sim como base do seu planejamento. E lembre-se sempre, quem planeja tem futuro, quem não planeja tem destino.
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6: Olá, ouvintes da Rádio Manaim. Eu sou Andréia Talmo e vamos conversar com a mastologista doutora Jeane Pissarra. O tema de hoje é: o que trata a especialidade mastologia?
7: Olá, ouvintes. A especialidade médica mastologia é aquela que faz o exame, prevenção,

0: diagnóstico e tratamento dos problemas das mamas. Isso engloba vários aspectos: a avaliação das dores mamárias, das inflamações e infecções do tecido glandular das mamas, dos mamilos e da pele das mamas. Por exemplo, as mastites, as dermatites e os abscessos mamários. O mastologista também é quem faz a avaliação das malformações mamárias, como agenesia, que é quando a mama não se desenvolve, ou mamas supranumerárias, quando a pessoa tem mais de duas mamas, o que pode ocorrer e é bem frequente. E dos casos também de tecido mamário ectópico, que é a presença de tecido mamário em local incorreto. O mais comum é nas axilas. O mastologista é o médico que faz o exame preventivo do câncer de mama. Esta é a principal função do mastologista: é fazer o exame físico das mamas, axilas e regiões claviculares, solicitando os exames de imagem das mamas. É importante ressaltar que os exames de imagem precisam ser interpretados, tendo em vista o paciente como um todo, incluindo o histórico, o exame clínico, fazendo a correlação dos resultados dos exames com a clínica do paciente, para então chegar ao diagnóstico. E caso haja necessidade de acompanhamento, o mastologista é quem deve fazer este acompanhamento. Nos casos de câncer de mama, é o mastologista que faz o diagnóstico e também quem indica o tratamento. É o mastologista que indica a necessidade ou não de uma biópsia e como ela deve ser feita quando a paciente apresenta alterações nos exames diagnósticos. É também quem faz a cirurgia do tratamento do câncer de mama. Ele faz o seguimento do paciente durante e após todo o tratamento oncológico. Sim, depois de terminado o tratamento, o mastologista fará o acompanhamento pelo resto da vida do paciente. Alguns mastologistas se habilitam para fazer cirurgia estética das mamas, reconstruções, implantes de silicone e ainda os que se especializam em radiologia e se dedicam a trabalhar realizando exames de imagem, ultrassonografia, laudos de mamografia e de ressonância magnética. O mastologista é um especialista amplo. Ele é o profissional indicado para fazer a avaliação na presença de qualquer sintoma ou problema mamário e para fazer a prevenção do câncer de mama.
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3: Maravilha. 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Alegria, paz e comunhão. Deixa eu mandar abraço aqui à nossa querida irmã Catibá Braga em Teófilo Otoni, desejando a paz do Senhor Jesus. A Gessi Santos, Pai do Senhor Jesus, Elias Faé, irmãos do Brasil e do exterior. Nossa irmã da ICM Lazareto, em Queimados, Rio de Janeiro. Há conosco também aqui no nosso Instagram, a nossa querida irmã Kátia Lopes. Desejando a paz do Senhor Jesus, irmão Elias e a todos os irmãos. Vamos louvar ao Senhor e aguardar o grande dia, quando a angelical trombeta soar.

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1: O sarampo voltou a preocupar autoridades de saúde nas Américas diante do aumento de casos registrados em diferentes países. Até 18 de julho deste ano foram contabilizados quase 48 mil casos na região. No Brasil, são 24 confirmações neste ano, sendo 23 em São Paulo. No Espírito Santo, segundo dados da Secretaria de Estado da Saúde, SESA, foram contabilizados 29 casos suspeitos da doença, todos sem confirmação, até o dia 8 de agosto. Entretanto, apesar de não haver casos confirmados no cenário recente, outro dado preocupa especialistas. A cobertura da vacina tríplice viral. O imunizante protege contra sarampo, caxumba, rubéola, doenças infectocontagiosas que podem causar complicações graves e até levar a óbito, principalmente em crianças e pessoas com saúde mais vulnerável. Apesar de ser considerada a forma mais eficaz de prevenção, segundo dados do sistema Vacine Confia, a cobertura no estado está em 78%, abaixo da meta de 95%. O sarampo é uma das doenças mais contagiosas que causam erupções cutâneas. A transmissão ocorre de pessoa para pessoa por meio de secreções respiratórias e eliminadas ao tossir, espirrar, falar ou respirar. Segundo especialistas, as partículas virais podem permanecer suspensas no ar por minutos a horas, principalmente em ambientes fechados. O sarampo pode provocar complicações, principalmente entre crianças pequenas. Entre os problemas associados à doença estão otite, diarreia com desidratação, pneumonia e laringotraqueobronquite.
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3: Hoje eu vou trazer uma dica de ouro para o guarda-roupa. Quer ganhar espaço e visualização?

0: O armário? Use cabides padronizados. Quando todos os cabides são iguais, o olhar foca nas roupas e não na confusão visual. Outra dica: coloque as roupas por cor, do mais claro para o mais escuro. Isso facilita muito na hora de montar o look do dia. Com dicas simples assim, você facilita o seu dia a dia, trazendo leveza para o seu lar.
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2: Saudamos os irmãos, a todos com a paz do Senhor Jesus. Vamos meditar na palavra do Senhor neste momento, que está em Jeremias, no livro de Jeremias, capítulo 17, somente o verso 7, que diz assim a palavra de Deus: Bendito o varão que confia no Senhor e cuja esperança é o Senhor, porque ele será como a árvore plantada junto às águas, que estende as suas raízes para o ribeiro e não receia quando vem o calor, mas a sua folha fica verde, e no ano de sequidão não se afadiga nem deixa de dar fruto. Meus amados, a palavra de Deus fala para nós, para nossas vidas, algo muito especial. Aquele que tem a confiança, a alegria, a esperança diante do Senhor. Jeremias, ele escreve ao povo, a um momento, o povo de Judá, para fazer com que o povo lembrasse a felicidade. Bendito, o bendito é aquele que é abençoado. E hoje nós somos abençoados pelo Senhor, na comunhão com o nosso Deus, na alegria com o Senhor. Muitas coisas ao nosso redor, a nossa vida, pode vir para nos tentar fazer parar, desistir, mas a palavra do Senhor é para você. Bendito o varão cuja confiança está no Senhor. Então, a confiança é aquilo que nós cremos, sabemos que o Senhor há de operar sobre as nossas vidas. Quando Ele dá essa palavra, Ele fala da esperança. E vivemos um momento ao qual muitos têm perdido a esperança. Mas quando o Senhor Ele se revela ao coração do homem, Ele fala ao coração do homem, o homem tem uma nova forma de vida. A forma de vida ao qual ele tem uma confiança, que é o Senhor. Há uma esperança à sua vida. Mediante tantas coisas, ele tem uma esperança que está no Senhor. É por isso que ele continua dizendo o texto, diz assim, porque ele será como a árvore. Ele compara aquele que tem a confiança e esperança no Senhor como a árvore. Não importa a circunstância, mas essa árvore ela está arraizada nas águas. As águas falam da bênção, da comunhão do Espírito Santo do Senhor. E quando nós estamos nessa comunhão com o Senhor, não importa as dificuldades, não importa as barreiras, nós temos uma esperança, uma alegria que vem da parte do Senhor para nós. E ele continua dizendo assim, as suas raízes estão junto ao ribeiro e não receia quando vem o calor. Então, quando nós estamos na comunhão com o Senhor, na intimidade, como estamos aqui nesse instante, diante da palavra do Senhor, nesse período, nós temos visto que a nossa alma tem sido tocada pelo Senhor. E não importa o calor fala das provas, as lutas, as dificuldades, não importa, porque você está firmado no Senhor, a sua confiança, a sua esperança está no Senhor. E ele continua assim, mas essa árvore, quando ela está na comunhão, as suas folhas, mediante tudo isso, as suas folhas, elas ficam verdes, verde fala da vida, e o certo,

0: servo, aquele que se entrega ao Senhor, ele coloca a sua confiança, a sua esperança no Senhor, mas ele tem uma certeza, não importa a circunstância, ele tem vida e vida eterna no Senhor. Então, o texto diz assim: e no ano da sequidão não se afadiga. Quantos momentos, às vezes, nós estamos passando de dificuldade, que vem, tenta nos afadigar, nos fazer parar, mas nós estamos diante do Senhor. Coloque a sua vida diante do Senhor. Não deixe, não olhe para as lutas, não olhe para as provações, para as dificuldades, mas nesse momento, coloque a sua vida no altar do Senhor. A palavra fala assim: e não deixe de dar fruto. O Senhor te escolheu, porque você é um escolhido da parte do Senhor para dar fruto. A alegria do Senhor, a bênção do Senhor, ela está sobre a sua vida, sobre a sua casa. Que Deus possa nos abençoar com a sua palavra.
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1: O Hospital Evangélico de Vila Velha está habilitado para realizar transplantes de pâncreas. A autorização foi concedida e, com isso, a instituição se torna o único hospital do Espírito Santo habilitado tanto para captação quanto para transplante no órgão. O hospital já havia realizado transplantes de córnea, rim, fígado e coração. Com a nova autorização para pâncreas, passa a ser o centro transplantador do Espírito Santo com o maior número de modalidades habilitadas. Até então, pacientes que precisavam do transplante de pâncreas eram encaminhados para outros estados por meio do tratamento fora de domicílio. Agora, o atendimento poderá ser realizado aqui no Espírito Santo. No Hospital Evangélico de Vitória, o transplante de pâncreas será realizado junto ao transplante renal. O foco são pacientes com diabetes tipo 1 que fazem diálise. O procedimento pode proporcionar mais qualidade de vida de forma significativa. Permite que o paciente deixe tanto a diálise quanto o uso contínuo de insulina, uma transformação completa na rotina de cuidados. O transplante representa uma nova oportunidade de vida para muitos pacientes. Quem faz diálise e é portador de diabetes tipo 1 deve conversar com o médico que já acompanha o seu tratamento para entender se possui indicação para o transplante de rim e pâncreas.
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3: Orçamento em dia é liberdade. Quando o dinheiro está organizado, a mente descansa. Lucas 14, 28 fecha esse ciclo. Quem calcula antes, constrói melhor. Orçamento em dia não é prisão. Pelo contrário, é liberdade, é mente tranquila, é família feliz, alegre, porque tem tranquilidade no dia a dia. E lembre-se sempre, quem planeja, tem futuro. Quem não planeja, tem destino.
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ano de 2002, na região serrana do estado do Espírito Santo, em uma de nossas igrejas, foi entregue um sonho, no qual era visto um culto de casamento. Em frente ao púlpito e em toda a igreja, havia uma decoração composta por cachos de uva. Era visto uma irmã tocando um louvor novo em um teclado branco. E esse louvor trazia uma grande bênção para a igreja. Essa irmã buscou o Senhor e entendeu que o casamento mais esperado pela igreja é o casamento da igreja fiel com o Senhor Jesus. As bodas do Cordeiro. Os cachos de uva tipificam a alegria do Espírito Santo dos fiéis que venceram. Estão cheios do Espírito, louvando ao Senhor. Estas são as verdadeiras palavras de Deus.

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0: Glória a Jesus! Maravilha! Louvado seja o nome do Senhor! Agora 5h59 aqui na Rádio Manaim, 5 horas mais 59 minutos. Cadê aqui, ó? Ah, sim! 5h59 aqui na Rádio Manaim. Lembrando, hoje, quarta-feira, estamos no meiozinho da semana, e no meiozinho da semana nós temos o culto das irmãs. Culto das irmãs, bênção para toda a igreja, todos estão convidados a estar em uma igreja cristã, Maranata, próxima à sua casa, próxima ao seu trabalho. Deus tem uma bênção para as nossas vidas. E deixa eu mandar abraço aqui à nossa querida irmã Rosimere Nascimento do Vale, está conosco aqui no nosso Instagram. A paz do Senhor Jesus, amados irmãos, paz do Senhor. Também conosco aqui a Magda da Mota Azevedo, nossa querida irmã, conosco também, desejando a paz do Senhor Jesus. E ela diz: viver esta obra maravilhosa é o que nos torna fiel ao Senhor. Maravilha, glória a Deus. Conosco também a nossa irmã Dorotea Miller Klug, boa tarde na paz do Senhor Jesus. Compartilhando aqui na rede social a palavra de esperança. Hoje tivemos aqui o nosso querido pastor, pastor Eduardo Brito, falando na palavra de esperança, trazendo uma palavra de esperança para os nossos corações. A nossa irmã também pede oração pela irmã Jennifer, a irmã gestante de Toledo, no Paraná. Precisou internar, deu embolia pulmonar. Vamos intensificar as orações pela nossa querida irmã Jennifer, pela saúde da irmã Jennifer, que é gestante, precisou internar, pois passou por esse problema, por essa dificuldade. Vamos orar para que o Senhor abençoe, para que o Senhor conceda todos os livramentos sobre a saúde da irmã Jennifer e do bebê Benjamin, abençoando o parto e que a mamãe e o bebê fiquem bem, em nome de Jesus. Nosso querido irmão, Sargento Faia, em Guriri, São Mateus, a paz do Jesus, companheiro, e a todos os irmãos do Brasil e do exterior. Mais um pedido de oração aqui pela pequena Lara, nossa irmã, nossa irmãzinha Lara, de 5 anos de idade, recuperação de cirurgia no braço. Vamos orar para que o Senhor dê uma bênção na recuperação. Também pela irmã Andréia Patrocínio Araújo, nossa querida irmã, que passará por quimioterapia nos próximos dias 9 e 10 de setembro. Vamos orar para que o Senhor dê uma bênção à nossa irmã. Também pela irmã Jéssica, de Cícero Dantas, na Bahia, terá consulta dia 16 de setembro para ver sobre a cirurgia. Está com tratamento de saúde. Nossa irmã está na cadeira de rodas devido a um acidente de carro ocorrido há anos atrás. Nós vamos orar para que o Senhor reverta esse quadro e dê uma bênção à nossa irmã, em nome de Jesus. Um abraço também para nossa querida irmã Cate Braga, lá da Patiquilaras Tintas, desejando a paz do Senhor Jesus a todos os ouvintes da Rádio Manaim. Também conosco, nosso querido irmão Jailson. Paz do Senhor Jesus, irmão Elias. Sou Jailson, da cidade de Santa Cruz, do Capibaribe. Capibaribe, Pernambuco. Olha quem está conosco aqui também. A nossa querida irmã Celina Santos. Paz do Senhor, querida irmã.
1: Olá, Elias. Pai do Senhor, Celina de Teofilândia, Bahia. É, eu gostaria de mandar um abraço para a irmã Hilda, no Rio de Janeiro, hoje é aniversário dela, do grupo Senhoras de Oração.
0: Maravilha!
1: Que Deus possa estar abençoando, irmã Hilda, muitos anos de vida. Não lhe conheço, mas a gente tem uma infinidade muito grande uma com a outra. Que Deus abençoe, parabéns, muitos, muitos anos de vida. E também queria mandar um abraço para o meu filho, Kleber, que está viajando para Minas. Ele está chegando em Minas agora à noite. Que o Senhor possa dar uma experiência, meu filho, e que ele possa encontrar na igreja próxima, onde ele vai ficar. A paz do Senhor.
0: Paz do Senhor Jesus.
2: A paz do Senhor Jesus. Sim. Meu nome é Lúcia, cidade de João Molevade. Gostaria de pedir oração para Davi, uma criança de 3 anos.
0: Amém, irmã.
2: Que precisa de cura. É, o Senhor dá experiência com os pais. Eles também são servos do Senhor.
0: Amém.
2: Os pais são Erivelto e Gislene. Então, o Davi precisa de uma cura.

0: E os pais ter essa experiência com o Senhor.
1: Amém.
0: A paz do Senhor Jesus.
1: Glória a Deus. Orar pelo Davi, por essa bênção, para que os pais também possam ter uma experiência, a igreja possa participar disso também, para a honra e glória do Senhor Jesus. Louvado seja o nome do nosso Deus. A irmã Marajane está conosco também, a paz dos seus irmãos da Rádio Manaim. Um abraço, nossa querida irmã, conosco. Louvado seja o nome do Senhor. Vamos para um rápido intervalo e a gente já volta.
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3: Florianópolis foi a capital brasileira com maior crescimento no Índice de Desenvolvimento da Educação Básico IDEB 2025, divulgado pelo MEC. Santa Catarina teve também resultados positivos. Apesar do crescimento dos números, especialistas alertam que é preciso melhorar a aprendizagem dos alunos. Os indicadores mostram que Santa Catarina registrou evolução em todas as etapas. O maior avanço proporcional foi no ensino médio. Na rede municipal de Florianópolis, a avaliação também registrou avanço. A capital catarinense liderou o ranking de crescimento do IDEB entre as capitais do país, tanto nos anos iniciais quanto nos anos finais do ensino fundamental. A nota do IDEB combina as taxas de aprovação do censo escolar com o desempenho dos alunos em uma prova aplicada a cada 2 anos. O objetivo é medir a qualidade do aprendizado dos alunos de redes de ensino de todo o país. No ensino médio público, o Brasil teve um aumento de 4,1 para 4,3, com isso atingiu o maior índice desde 2005, mas continuou distante da meta de 5,2. O índice cruza duas informações e apresenta resultados em uma escala que vai de 1 a 10. Taxa de aprovação, fluxo escolar, que é a porcentagem de alunos que não repetiram de ano, e as notas do SAEB, uma prova de português e de matemática feita por alunos do 2º, 5º e 9º ano do ensino fundamental e por alunos do 3º ano do ensino médio.
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4: Hoje eu vou te dar uma dica para cuidar do seu patrimônio. Você mora num imóvel que não tem escritura ou que ainda está no nome de outra pessoa? Então é hora de regularizar. Regularizar um imóvel significa deixar tudo certo no papel. Isso inclui a escritura, o registro, IPTU, entre outros detalhes. Sem isso, você não consegue vender, financiar ou passar o imóvel para os seus filhos. E mais, em caso de briga familiar ou até mesmo de separação, o imóvel pode virar um problema sério. Existem programas do governo que ajudam famílias de baixa renda a regularizar o imóvel. E em muitos casos, dá para resolver isso no cartório, com menos custo e rapidez. Então, se você tem um imóvel irregular, procure um advogado ou vá até o cartório da sua cidade e veja como resolver. Seu patrimônio agradece. Esse foi o seu Minuto Imobiliário e se você tiver dúvidas, mande pra gente. Até a próxima!
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1: O IFES, Instituto Federal do Espírito Santo, abriu inscrições para 4.443 vagas em cursos técnicos de graça. Os aprovados vão começar a estudar no primeiro semestre de 2027. Os interessados podem se inscrever apenas pelo site do Instituto Federal do Espírito Santo. As chances estão distribuídas por 3 editais que teve oportunidades para cursos técnicos integrados ao ensino médio e cursos concomitantes e subsequentes ao ensino médio e integrados à educação dos jovens e adultos do EJA. Para os cursos do EJA não é cobrada taxa e as inscrições podem ser feitas até o dia 27 de outubro deste ano. No caso dos dois outros editais, o prazo de inscrição vai até o dia 9 de setembro deste ano. A taxa é de R$ 85,00 para os cursos técnicos integrados e de R$ 30,00 para os concomitantes e subsequentes. O IFES reserva no mínimo metade das vagas para ações afirmativas, as chamadas cotas, destinadas a estudantes que cursaram integralmente o ensino fundamental em escolas públicas com subdivisões baseadas em rendas e critérios étnicos, raciais, pretos, pardos, indígenas e quilombolas, além de vagas para pessoas com deficiência. As oportunidades são para Alegre, Aracruz, Barra São Francisco, Cachoeira Pinheirinho, Cariacica, Centro Serrano, Colatina, Guarapari, Ibatiba, Itapina, Linhares, Montanha, Nova Venécia, Piúma, Presidente Kennedy, Santa Teresa, São Mateus, Serra, Venda Nova do Imigrante, Viana, Vila Velha e Vitória.
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3: Olá, ouvintes! Você sabia que fazer refeições em família com uma mesa posta traz vários benefícios, apoiados por pesquisas científicas? Reuniões familiares regulares promovem

0: Promovem conexões mais fortes entre os membros, aumentando a coesão familiar. O ambiente de uma mesa posta incentiva conversas, ajudando a desenvolver habilidades de comunicação e empatia, como habilidades sociais e comportamentais. Compartilhar refeições em um ambiente agradável pode reduzir o estresse e a ansiedade vivida pelo mundo atual. As refeições em família geralmente resultam em escolhas alimentares mais saudáveis, com maior consumo de frutas e vegetais. A prática de almoçar juntos pode criar memórias e tradições familiares, reforçando a identidade familiar. Comece uma vez por semana a montar uma mesa posta na sua casa. Com essas dicas simples, você pode transformar qualquer refeição em um momento especial.
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1: Para quem sonha em ingressar na Polícia Militar do Espírito Santo, entender como funciona a carreira e a evolução da remuneração pode ser um dos primeiros passos antes de enfrentar o concurso. Durante o curso de formação, o aluno soldado recebe R$ 2.000 de subsídio bruto, além de R$ 800 de auxílio alimentação. Após a formação, o valor passa para R$ 5.700, também com auxílio alimentação. A evolução salarial ocorre conforme o policial avança nas graduações da corporação, podendo chegar a funções como subtenente e, em determinados casos, ao quadro de oficiais. As oportunidades chegam em meio ao concurso público da Polícia Militar do Espírito Santo, que oferece 1.008 vagas para soldados combatentes e soldados músicos. Durante o curso de formação de soldados, o aluno soldado recebe subsídio bruto de R$ 2.010, além de auxílio alimentação de R$ 800. A remuneração total durante essa etapa chega a R$ 2.810,40. A formação será realizada na Academia de Polícia Militar do Espírito Santo, em Cariacica, com previsão de início no ano que vem, em 2027. Durante o curso, os candidatos também terão direito ao fornecimento de enxoval, ou seja, fardamento inicial, e alimentação na unidade de ensino. Após a conclusão da formação e a promoção ao cargo de soldado combatente, o subsídio passa para R$ 5.713,00, somado ao auxílio alimentação de R$ 800,00, totalizando R$ 6.513,00 em valores brutos.
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3: Olá, ouvintes! Hoje vou compartilhar dicas práticas para montar uma mesa posta que vai deixar suas refeições em família ainda mais especiais. Comece com uma toalha ou um jogo americano, que combine com a sua decoração. Uma boa base faz toda a diferença. Coloque o prato principal no centro do lugar. E se for usar, o prato de sobremesa em cima. Isso organiza e embeleza a mesa. À esquerda do prato, posicione o garfo e à direita, a faca com a lâmina voltada para o prato. Se for usar colher, coloque na direita da faca. As taças ficam sempre acima da faca, sempre do lado direito. Você pode usar os copos no dia a dia. Finalize com um guardanapo de tecido, que pode ser dobrado de uma forma criativa e colocado sobre o prato ou ao lado. Com essa dica simples, você transforma qualquer refeição em um momento especial. Experimente e veja alegria na sua mesa. Até a próxima!
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1: Concurso pode transformar uma vida inteira. O concurso público não representa apenas um cargo conquistado. Ele pode representar o atingimento de uma tranquilidade financeira, de uma estabilidade, mais tempo de qualidade com a família.

e para servir a Deus. Por isso, o esforço de hoje vale a pena. Cada hora estudada é um investimento em um futuro melhor. Muitas pessoas mudaram completamente suas trajetórias de vida por não desistirem dos estudos. A aprovação não é apenas um ponto final, mas um começo de uma nova história. Persistir hoje pode mudar a sua história, da sua família, no futuro. Pense nisso, o concurso público não é apenas aprovação em um cargo, mas uma oportunidade de mudança de vida.

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1: Concurso pode transformar uma vida inteira. O concurso público não representa apenas um cargo conquistado. Ele pode representar o atingimento de uma tranquilidade financeira, de uma estabilidade, mais tempo de qualidade com a família e para servir a Deus. Por isso, o esforço de hoje vale a pena. Cada hora estudada é um investimento em um futuro melhor. Muitas pessoas mudaram completamente suas trajetórias de vida por não desistirem dos estudos. A aprovação não é apenas um ponto final, mas um começo de uma nova história. Persistir hoje pode mudar a sua história, da sua família, no futuro. Pense nisso, o concurso público não é apenas aprovação em um cargo, mas uma oportunidade de mudança de vida.

Olá, a paz do Senhor Jesus para você, para o senhor, para a senhora. E nós estamos aqui hoje mais uma vez para dar continuidade às nossas abordagens sobre doutrinas básicas da Bíblia, baseadas em alguns temas. E o tema de hoje é o tema sobre as riquezas. Vamos falar sobre as riquezas. Vamos ver algumas perguntas que normalmente as pessoas fazem em busca de respostas para suas dúvidas sobre este tema. Perguntas como: existe alguma proibição na Bíblia para que o crente seja rico? Outros perguntam: é verdade que o rico não vai entrar no céu? E até mesmo aqueles que querem saber o que a Bíblia fala sobre as riquezas. Então, são três colocações que servirão de base para nosso comentário aqui hoje. E nós vamos então começar a discorrer sobre este assunto, lendo um texto da palavra do Senhor nos Evangelhos, que é no Evangelho de Mateus, em Mateus capítulo 6, do versículo 19 ao versículo 21, que diz assim: Não ajunteis tesouros na terra, onde a traça e a ferrugem tudo consomem, e onde os ladrões minam e roubam. Mas ajuntai tesouros no céu, onde nem a traça nem a ferrugem consomem, e onde os ladrões não minam nem roubam. Porque onde estiver o vosso tesouro, aí estará também o vosso coração. Muito bem. A expressão escrita aqui sobre não ajunteis tesouros na terra é uma recomendação que Jesus faz ao homem que acumula bens materiais, sabendo que tais tesouros um dia, de alguma forma, se esgotarão. Por isso, o motivo apresentado para essa recomendação do Senhor é que a traça e a ferrugem um dia consumirão os tesouros ajuntados na terra. Portanto, não se trata de uma proibição de enriquecimento neste mundo, seja para o crente, seja para o não crente. Haja vista que, em seguida, o Senhor Jesus faz outra recomendação que visa ali ao bem das pessoas, né? E inclusive as pessoas que vivem neste mundo, quando ele fala sobre o ajuntamento dos tesouros no céu. Mas os tesouros na terra representam aquilo que pertence a esta vida, aquilo que é passageiro, são coisas passageiras, pois estão sujeitas à ferrugem e à traça. Os tesouros na terra são representados por riquezas, por bens, dinheiro, fama, prestígio, poder. E Jesus lembra que tudo isso pode um dia se perder, pois todos esses tesouros podem se deteriorar um dia, ou até mesmo serem roubados. Então, a pergunta continua.

que não devemos acumular tesouro na terra? Bom, a expressão não ajunteis fala-nos de um acúmulo constante de objetos ou de objetivos da vida. Como, por exemplo, as pessoas que dizem assim: o meu motivo, o meu objetivo na vida, ele é ser famoso, depois ter muito poder, depois ter muito dinheiro, depois ter muitos bens. Então são objetivos que se acumulam. Já o crente em Jesus, ou seja, aquele que teme a Deus, ele tem como objetivo de vida ajuntar tesouros no céu. Dessa forma, aquele que vem para matar e roubar nunca poderá tirar do crente em Jesus os tesouros ajuntados no céu. A palavra de Deus nos adverte sobre isso, dizendo: onde estiver o nosso tesouro, ali estará o nosso coração. Mateus capítulo 6, no versículo 21, nós vamos ler exatamente esse versículo, esse texto que diz assim: porque onde estiver o vosso tesouro, aí estará também o vosso coração. Mateus 6, verso 21. Agora, o coração fala do amor, do objetivo da vida. O objetivo do amor do crente em Jesus é o próprio Senhor Jesus. Ele tem também como objetivo o próximo, ou seja, aqueles que são nossos irmãos, especialmente aqueles que são nossos irmãos em Cristo e que são, vamos dizer assim, os mais próximos de nós. Nosso objetivo de vida como crentes em Jesus deve ser sempre agradar ao Senhor, realizar a obra de Deus, servir os nossos irmãos, buscar sempre a glória de Deus, ou seja, permitir que o Senhor seja glorificado em nossa vida e por meio de nós. Portanto, não há na Bíblia nenhuma proibição do homem ser rico, mas há uma recomendação da Bíblia sobre isso que diz assim: se as vossas riquezas prosperam, ou se as vossas riquezas aumentam, não ponhais nelas o vosso coração. Isso está no Salmo 62, no versículo 10. Lendo novamente: se as vossas riquezas aumentam, não ponhais nelas o vosso coração. Muito bem. As pessoas que acumulam tesouro na terra muitas vezes se tornam escravas desses tesouros. E esses tesouros passam a ocupar o lugar de Deus no coração das pessoas. Nesse sentido, o Senhor Jesus fez uma recomendação. E nessa recomendação ele disse o seguinte, ele disse assim: ninguém pode servir a dois senhores, porque ou há de odiar a um e amar o outro, ou se dedicará a um e desprezará o outro. Não podeis servir a Deus e a Mamom. É uma observação que o Senhor Jesus faz lá no livro de Mateus, quando ele fala em Mateus, no capítulo 6, né? E ele fala exatamente a respeito disso, no capítulo 6 de Mateus. E quando ele diz assim, não podeis servir a Deus. Verso 24, né? Mateus 6, 24, ele diz assim: ninguém pode servir a dois senhores, porque ou há de odiar um e amar o outro, ou se dedicará a um e desprezará o outro. Não podeis servir a Deus e a Mamom. Que palavra estranha, Mamom. Só que a palavra Mamom, no original aqui bíblico, significa riquezas. Não podeis servir a Deus e as riquezas. Por quê? Porque o amor a um senhor vai representar o ódio a outro. A dedicação a um vai ser o desprezo pelo outro. Portanto, a escolha deve ser a seguinte: ser servo de Deus ou então ser escravo das riquezas. E quanto à questão do rico entrar no céu, como fica? O acesso ao céu ficou vedado ao rico apenas por ele ser rico? Essa pergunta é sempre feita por pessoas que recriminam os ricos por serem ricos e até manifestam favoráveis a que eles não entrem mesmo no reino do céu. Mas há uma passagem dos evangelhos sobre esse assunto, que essa passagem está em Lucas capítulo 18, no versículo 25, quando o Senhor diz o seguinte: o Senhor vira-se para um jovem, conversando com um jovem, o Senhor fala para os seus discípulos que: porque é mais fácil entrar um camelo pelo fundo de uma agulha do que entrar um rico no reino de Deus. Lucas 18, versículo 25. Bom, essa

A palavra, Jesus dirigiu aos seus discípulos. E isso foi após ele dialogar com um jovem príncipe que era muito rico. E tratava-se de um jovem que até era temente a Deus, porque ele afirmava que guardava os mandamentos desde a sua infância, da sua mocidade. Todavia, faltava naquele homem, naquele jovem, o desprendimento dos valores que ocupavam seu coração. E ele não quis trocar esses valores pelos tesouros do céu. Então não era uma questão apenas de ele ser muito rico e por isso não entrar no reino dos céus. É porque ele não trocava as suas riquezas pelos valores celestiais, para saber que os valores celestiais são muito mais valiosos. É bem verdade que Jesus não estava interessado nos bens do jovem rico, pois ele sabia que aqueles bens não resolveriam o problema da pobreza no mundo. O jovem amava mais as riquezas terrenas e passageiras do que as celestiais e eternas. As riquezas e o dinheiro não são a raiz de todos os males, mas o amor por elas. E quem afirma isso é o apóstolo Paulo a Timóteo, 1 carta, capítulo 6, verso 10, quando Paulo fala para Timóteo o seguinte, Paulo vai dizer assim, porque o amor do dinheiro é a raiz de toda a espécie de males. E nessa cobiça, alguns se desviaram da fé e se traspassaram a si mesmo com muitas dores. Expressão de Paulo. Agora sim, vamos responder a última pergunta. O que a Bíblia fala sobre riquezas? Vamos lá. O Salmo 37, verso 16. Nós vamos ver no Salmo 37, verso 16, que diz o seguinte. Mais vale o pouco que tem o justo do que as riquezas de muitos ímpios. Então isso é o pouco com Deus, que é muito, do que o muito sem Deus. Salmo 39, também no versículo 6, nós vamos ler no Salmo 39, verso 6, assim, na verdade todo homem anda como uma sombra, na verdade em vão se inquietam, amontoam riquezas e não sabem quem as levará. Então, amontoar riquezas traz certamente inquietação. Vamos agora em Provérbios. Provérbios, no capítulo 10, versículo 22, quando diz assim, a bênção do Senhor é que enriquece e não acrescenta dores. Então aqui está a riqueza que não causa dores. Jesus vai falar agora, lá no capítulo 13 de Mateus, no versículo 22. Vamos lá, Mateus 13, 22. Quando ele vai falar ali que o que foi semeado entre os espinhos é o que ouve a palavra, mas os cuidados deste mundo e a sedução das riquezas sufocam a palavra e fica infrutífera. Então essas são as riquezas que sufocam a semeadura da palavra de Deus. Ainda na carta aos Efésios, no capítulo 1, no versículo 7, vamos lá, Efésios capítulo 1, versículo 7, quando ele diz assim, em quem temos a redenção pelo seu sangue, Jesus, a remissão das ofensas ou dos pecados, segundo as riquezas da sua graça. Então nós somos resgatados do pecado pelas riquezas da graça de Deus. E por último, em Hebreus capítulo 11, versículo 26, nós vamos ver lá a palavra do Senhor nos falar o seguinte, diz assim, tendo por maiores riquezas o vitupério de Cristo do que os tesouros do Egito, porque tinha em vista a recompensa. Moisés, então, ali, quando fala dos heróis da fé, ele troca os tesouros da terra pelos tesouros do céu. Para encerrar agora, eu quero lhe fazer um apelo, para que você ouça um hino que fala da maior riqueza que alguém pode ter na vida. E sabe qual riqueza é essa? É servir a um Deus que faz tudo por nós. Assim, antes de iniciar este hino, eu quero terminar esta mensagem desejando a você a paz do Senhor Jesus.

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1: A Universidade de Pernambuco abriu 8.460 vagas para curso pré-vestibular da instituição, o PREVUP. O preparatório é gratuito e ocorre de forma presencial em 51 polos distribuídos em todo o estado. Os encontros serão realizados aos sábados pela manhã, de 7h30 da manhã ao meio-dia e meia, e à tarde, de 1h30 às 5h30 da tarde. Podem participar alunos regularmente matriculados no terceiro ano do ensino médio, estudantes regularmente matriculados no quarto ano do curso normal médio, estudantes matriculados no último módulo da educação de jovens, jovens adultos do EJA Ensino Médio e estudantes egressos do ensino médio da rede pública estadual. O PREVUP oferece aulas das disciplinas cobradas nos principais vestibulares e no Enem. Entre elas estão português, literatura, matemática, física, química, biologia, história, filosofia, geografia, sociologia, língua portuguesa, inglês ou espanhol. A Universidade Federal de Pernambuco também anunciou a abertura de um concurso com 114 vagas para servidores técnico-administrativos em educação em 4 cidades do estado. As vagas são para Recife, Vitória de Santo Antão, na zona mata do sul do estado, Caruaru, no Agreste, e Sertânia, no Sertão. Para os cargos de nível médio, o salário básico inicial é de R$ 3.181. Já para os cargos de nível superior, a remuneração é de R$ 5.200. Os servidores também têm direito a benefícios como auxílio alimentação de R$ 1.192.
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3: Olá, ouvintes! Que prazer estar aqui com vocês compartilhando dicas sobre a mesa posta. Como podemos preparar uma linda mesa posta para o nosso café da manhã? Para isto, precisamos planejar tudo hoje, para facilitar e otimizar o nosso tempo. Primeiro, planeje mentalmente o que irá servir. Exemplo, pães, frutas, leite, suco,

0: bolo ou outra coisa que queira adicionar. Para melhor organização, separe as frutas e já deixe-as picadas em uma vasilha com boa vedação, na geladeira, pois quando amanhecer, você irá apenas colocar a mesa em travessas. Antes de dormir, já deixe a mesa posta pronta, com o jogo americano, as louças posicionadas e os talheres. Ao acordar, irá apenas comprar os pães e fazer o café. Sendo assim, você terá mais leveza e harmonia, sem ficar correndo contra o tempo. Faça disso um hábito. Com essas dicas simples, você transforma qualquer refeição em um momento especial.
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2: Das 27 unidades da federação do país, 11 terminaram o segundo trimestre deste ano com taxa de desemprego abaixo da média nacional de 5,4%. Em 5 deles, o índice sequer chega a 3%. Os dados fazem parte da Pesquisa Nacional por Amostras de Domicílios Contínua, divulgada na primeira quinzena deste mês, pelo Instituto Brasileiro de Geografia e Estatística, IBGE. Na média nacional, a taxa de 5,4% do segundo trimestre representa um recuo em relação aos 6% do primeiro trimestre. A pesquisa do IBGE apura o comportamento no mercado de trabalho para pessoas com 14 anos ou mais e leva em conta todas as formas de ocupação, seja com ou sem carteira assinada, temporário e por conta própria, por exemplo. Pelos critérios do Instituto, só é considerada desocupada a pessoa que efetivamente procurou uma vaga 30 dias antes da pesquisa. São visitados 211 mil domicílios em todos os estados. De acordo com a pesquisa nacional, por amostras de domicílios, 1 milhão de pessoas enfrentavam o chamado desemprego longo, isso é, pessoas que estão à procura de vagas há 2 anos ou mais. Esse é o menor contingente de toda a série histórica da pesquisa iniciada em 2012. Em relação ao mesmo trimestre de 2025, a queda neste contingente foi de 15%.
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4: O tema de hoje é o perigo de misturar tudo. Um erro muito comum, especialmente entre famílias e pequenos empreendedores, é misturar tudo. Dinheiro de casa, do trabalho, do cartão, tudo junto. Quando isso acontece,

0: acontece? A pessoa nunca sabe se está indo bem ou mal, só sabe que está cansada, ansiosa e preocupada. Misturar dinheiro gera confusão. Confusão gera decisões ruins. E decisões ruins custam a paz e custam muito caro. A Bíblia diz que Deus é Deus de ordem, não de confusão. Organização financeira também é ordem. Dica prática: separe pelo menos 3 controles simples: o dinheiro da casa, o dinheiro pessoal e o dinheiro do trabalho ou renda extra. Mesmo que tudo seja na mesma conta, a separação mental já muda tudo. Clareza traz paz. E lembre-se sempre: quem planeja tem futuro, quem não planeja tem destino.
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3: Olá, ouvintes da Rádio Manaim. Eu sou Andréia Talma e vamos falar com a psicopedagoga Eveline Ataídes. O tema de hoje é as janelas de oportunidades da infância.
4: Olá, Andréia. Olá, ouvintes da Rádio Manaim. A infância é a fase propícia ao aprendizado. O cérebro de uma criança tem uma capacidade de assimilação muito maior do que o cérebro de um adulto. Isso tudo devido à velocidade em que as conexões entre os neurônios acontecem, que são as sinapses. Então, essas janelas de oportunidades são períodos em que aprendizado de determinada habilidade acontece de uma forma mais facilitada. Existe, sim, uma idade propícia para estimular e desenvolver algumas habilidades que as crianças aprendem com uma maior facilidade. Por exemplo, a linguagem, dos 9 meses aos 8 anos, o controle emocional, aprender a lidar com a raiva, com a frustração, com as emoções, dos 9 meses aos 6 anos de idade, as habilidades sociais, saber se comunicar de forma respeitosa, interação, respeitar regras para uma boa convivência num grupo social, dos 4 a 8 anos de idade, precisa ser ensinado. As aptidões para instrumentos musicais, a faixa etária propícia para a criança aprender instrumento em que ela tem maior facilidade para aprender é dos 4 aos 11 anos. O aprendizado também, por exemplo, de um segundo idioma, de uma língua estrangeira, dos 18 meses, vejam só, novinhos, bebês, eles estão muito propícios ao aprendizado até os 11 anos de idade. Isso não quer dizer que em outra fase da vida a criança não irá se desenvolver, não irá aprender. Mas dentro dessa idade, que nós chamamos de janelas de oportunidades, é um momento propício para que eles desenvolvam com muito mais facilidade essas habilidades.
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